0: na Diário FM, de 9 à meia-noite, às 3 horas mais dançantes do seu final de semana. Esse foi só o primeiro set, só pra você entrar no clima dessa noite de sexta-feira. É, cara, todo mundo já tá se preparando pra sair pra balada, pra curtir nas streets and avenues da cidade e curtindo o som da Diário FM, claro, dentro do Overdose com seu DJ Pirão. Daqui a pouquinho a gente tá de volta com mais um super set aqui na Diário FM.
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1: 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E a hora certa, 9:37.

noite para você poder continuar dançando ao som da Diário FM, onde quer que você esteja, onde quer que você vá. Hoje é sexta-feira, galera, é dia de badalar na cidade, conhecer as melhores baladas, ver gente bonita e, acima de tudo, curtir uma grande noite, celebrar a vida. Afinal de contas, a vida é muito bela e você

0: de todos os tempos, só aqui na Diária FM, no oferecimento da Fast Car Veículos, Clínica Unividas, Norte Home Center e Web Flash. É verdade, daqui a pouquinho a gente está de volta com mais um Super 7 aqui na Diária FM.
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3: 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E a hora certa. 10:17. 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
8: Vamos lá, rapaziada, vamos liberar mais um set aqui dentro de Overdose na Diário FM com seu DJ Pirão até meia-noite. Muita coisa boa vai rolar por aqui. Os clássicos de todas as décadas, das principais décadas, década de 70, 80 e 90, em alto e bom som, pulsando forte nos BPMs lá em cima, pra você poder curtir aqui dentro da Diário FM, nas 3 horas mais dançantes do seu final de semana. Então avisa pra todo mundo, coloca nas redes sociais, arreda o sofá, prepara o petisco e os aperitivos e deixa o playlist por conta da Diário FM até meia-noite. Aumenta o

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0: sessão da melhor qualidade aqui nos áreas da Diária FM. Toda sexta-feira, você já sabe, o encontro marcado. Eu daqui, você daí, a gente trocando esse carinho gostoso e ouvindo muita música de qualidade, aquelas velhinhas, as empoeiradas, aquelas que você quase esqueceu. Mas toda sexta-feira a gente toca aqui dentro da Diária FM em versões exclusivas e inéditas que você não ouve em nenhum outro lugar, só aqui dentro do Overdose com seu DJ Pirão. Daqui a pouquinho a gente está de volta com mais um set aqui na Diária FM.
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16: 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E a hora certa.
17: 11:08.

quarto do Overdose na Diário FM. Esse foi o quinto da noite nas mixagens, produção e apresentação do seu DJ Pirão, tocando só coisa boa, as inéditas, as exclusivas, aquelas empoeiradas. A gente bate um pouquinho

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8: 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E a hora certa,
9: 11:50.
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0: 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E a hora certa.
1: 11:59.
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4: E já estamos de volta aqui na melhor 90.9, nossa Diária FM, a

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0: Aqui dentro do Overdose na Diário FM, esse é o terceiro da noite, na apresentação, mixagens e produção do seu DJ Pirão. Toda sexta-feira temos um encontro marcado de 9 à meia-noite aqui na Diário FM, é verdade, dentro do Overdose, com músicas que fizeram a cabeça de toda a galera, desde a década de 70, 80, 90, anos 2000, em versões inéditas e exclusivas que você só ouve aqui na Diário FM, com certeza com seu DJ Pirão. Daqui a pouquinho a gente está de volta com mais um set aqui na Diário FM.
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6: 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E a hora certa, 12:25.
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2: 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E a hora certa, 12:26.

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5: 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E a hora certa. 12:28. 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

0: 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E a hora certa.
1: 12:59.
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E a hora certa. 1:17.

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0: 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E a hora certa.
1: 1:28.
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E a hora certa. 1:43.

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5: 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E a hora certa. 1:44. 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
1: 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E a hora certa. 1h55. 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
3: 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E a hora certa, 1h57.
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9: 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E a hora certa, 2:29.
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0: 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E a hora certa.
1: 2h56.
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E a hora certa. 2:57.

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0: 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E a hora certa.
5: 2:59.
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0: 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E a hora certa. 3:20.
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0: 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E a hora certa. 3:28.
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0: 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E a hora certa.
1: 3:55.
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E a hora certa. 4:10.

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0: 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E a hora certa. 4:12. 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

0: 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E a hora certa. 4:31.
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3: Bom dia, Macapá, bom dia, Amapá, bom dia, Brasil. São 5 horas e 6 minutos. 5 e 6. Alô, amigos. Bom dia, minhas amigas, rapaziada quente do pedaço. Gente alegre e feliz. Bom dia. Hoje é sábado. Sábado 29 de agosto de 2026. O mês já está sendo concluído, né? Já está terminando. A expectativa do mês de setembro, enfim. Que legal estarmos juntos outra vez. Agradecer o carinho da sua audiência, você de casa, do trabalho, funcionário público, profissional liberal, agricultor, pecuarista, homem do campo, taxistas, motoristas de ônibus, carpinteiros, caminhoneiros, carreteiros, os médicos, enfermeiros, atendentes, auxiliares, caminhoneiros, bom dia, policiais militares, policiais civis, guarda municipal, policial penal, militares do corpo de bombeiro, médicos, enfermeiros, atendentes, bom dia! Eu sou o Olívio Fernandes, vamos ficar até o que? 5 para as 7, né? Porque tem horário eleitoral, levando alegria e informação nas ondas da rádio Diário FM da 90.9 para toda Macapá, Amapá, o Brasil e o mundo. E vamos agradecer o Papai do Céu, a Ele toda a honra e toda a glória, que nos proteja, nos dê força para vencer os obstáculos da vida. Obrigado, Senhor, por mais um dia.

0: Muito obrigado, Senhor. Dê paz no coração. Obrigado, muitas felicidades. Que nos proteja do... da maldade, da perversidade. Dê força para vencer os obstáculos da vida. Saúde para quem está doente. Liberdade para quem está no presídio. Enfim, tudo possível. De emprego para quem está desempregado. Porque você sabe que é fazendo as outras pessoas felizes, que somos felizes também. A partir de agora, aumente o volume, está no ar.
1: Obrigado, Senhor. 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
1: Pois é, são 5 horas e 11 minutos, agora 5 e 11, informou aí o Zeca do Ponto do Peixe. 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

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Olha, bom dia para a Dona Graça, no Maruanu, na Dielson também, seu Rodão do Igarapé das Armas, o João Ramos no Torrão do Matapi. Bom dia aí para Dona Laurinda e a família lá no Igarapé do Lago. Aliás, Dona Laurinda aniversariou ontem, né? É, parabéns para ela.

0: do Santo Inês, a Elinete, o Calado, o Antenor e o Goiaba no Lontra da Pedreira, Jusiane e o Josimar, Chico da Lagoa, Lagoa de Fora e o Batefino e Dona Nasa no Matão do Piaçacá. Mandando a sua mensagem que a gente interage por aqui no 991-18-3311, que já está no WhatsApp. O Carlos está ouvindo a gente aí no Igarapé Grande do Moura. Obrigado pelo carinho da audiência. Bené Taxista já está ligado com a gente, Bené. Um abraço. Obrigado pelo carinho da audiência. O Bené Taxista. Mande mensagem aí, tá? 991-18-3311. Que a gente aqui atende você com todo carinho na Diária FM, na 90.9.
1: Cobrador da Graça, do Maru Amor, na Dielson também.
0: Ah, mandou o áudio pra gente aqui. Valeu aí, um abraço aí ao Bené Taxista e um bom dia pra ele. Jaqueline no Buritizal também ouvindo a gente. Domingos Macedo e a Nova Macedo. Um abraço carinhosamente. É na sintonia da Rádio Diária FM da 90.9. E a gente vai começar muito bem o programa de hoje, viu? Muito bem para você que está acompanhando a gente, agradecer o carinho da sua audiência.
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0: E para começar tem essa música legal aí. Lembra aí quem é? Você lembra quem canta essa música? Céu Nenel. Ponta de faca. Bom dia.

0: Alô, Jorge, um abraço pra você, meu irmão. Alô, Eduardo aí do bairro do Buritizal, bom dia, Jorge. Esse aí, José Ribeiro, a beleza da Rosa, Reginaldo Rossi, quando você foi embora. E no comecinho, a música do Nenel e Ponto de Faca. Só musicão aqui, a música não para. 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
15: Pois é, são 5 horas e 34 minutos, agora 5h34.

0: Mandar um bom dia aí pro meu amigo Sandro, que tá ouvindo a gente aí no bairro Perpétuo Socorro. Miguel Leal também no Perhelp. Grande Miguel Leal, um abraço pra você, meu irmão. Bom dia, tudo de bom. Miguel Leal tá ouvindo a gente, já na escuta do programa. O José Costa tá ouvindo. Bom dia, Olívio, aqui de Santana, escutando Cidade Viva. A música que eu queria escutar é na voz de Dominguinhos. Qual é a música do Dominguinho aí que você quer? O Domingos Macedo também tá ligado com a gente. Bom dia, Olívio, escutando o programa. Domingos Macedo, brigadão pelo carinho da audiência. E também o Luiz Jorge. Luiz Jorge, brigadão, Luiz Jorge, aí no bairro do Trem, ouvindo aqui a Diário FM, a 90.9, e o seu programa Cidade Viva. 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Manda sua mensagem, interaja com a gente aqui no 991-18-3311. Tá? 991-18-3311 é o telefone que você pode interagir com a gente e participar do programa. 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
0: 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Ora, bom dia para você que está acompanhando o programa aí. Mande a sua mensagem no 991-18-3311. O Nilson aí do Rio Maracá e a esposa Deusarina. Bom dia. O Sudari, Dona Noilda, aí no bairro Santa Rita. O Bernardo em Santana, bom dia. É, o Robson lá, o Dona Laurinda, aniversário ontem. Dona Laurinda, parabéns para ela. O Adamor do Macapaba, o Jesus aí no Brasil Novo e também o Augusto no Buritizal. Alô, Agostinho Soares, bom dia. Zé Pinto, Fazenda Rancho Fundo, abraço. Bolso Furado, Dona Genina, no Rio Anau, Arapucu. Bolso Furado e Dona Genina são casais, é o casal maravilhoso que acompanha a gente todos os dias, né? Obrigado pelo carinho da audiência, obrigado aí pela companhia. Denilson do Zerão, bom dia, Olívio, bom dia. Olívio Fernandes, já estou na escuta do melhor programa de todos os sábados, Denilson do Zerão, obrigado, Denilson. Quem mais aqui? Lá no Rio Preto, né? Seu Raimundo, seu Raimundo, né? Lá no Rio Preto, é Rio Preto? É, seu Raimundo, Vila Nova, né? Bom dia, Olívio. Já por aqui na escuta do programa, Mara Souza, do Maruanu 2. Mara Souza, bom dia para você, Maruanu 2. Professor Lobão, bom dia! Na escuta do programa, que Deus abençoe todos nós, Solomão. Senhor, sua esposa, Dona Lindalva, bom dia também, muito obrigado pelo carinho. Meu amigo Jorge Ribeiro. Jorge Ribeiro já está escutando a gente aí também. Mandou o áudio, foi o áudio do Jorge Ribeiro.
4: Bom dia, bom dia.
0: Bom dia.
4: Olívio Fernandes.
0: Fala, Jorge.
4: Obrigado aí, viu, meu amigão? Dá um abraço aí pro seu amigo aí. Se possível, eu quero ouvir a música Ciúme Louco. Valeu, Jorge Ribeiro. Um abraço.
0: Outro Jorge Ribeiro. Adriano Rodrigues e Keila, no Terra Nova Bosque. Bom dia, Olívio Fernandes. Já estou ligado no programa Toca a Música do Amado Batista, Folha Seca. Eu ofereço para todos do Rio Magracujá e Ruzinho, município de Afuá. Assina José Gomes, da Ilha de Santana.

Bom dia pro Braz, no Zerão, a Dona Neuza no Arangona, a Raimunda Santana no Arangona e também a... Quem tá ouvindo a gente também, a Josefa, no bairro Pacoval. Beleza, Luiz Taxista, o Andrade aí no bairro Nova Esperança, também aquele abraço, carinhosamente, bom dia. Muito obrigado aí pelo carinho da audiência, obrigado aí pela companhia. A sua mensagem, hoje a tradução de hoje é uma música bem romântica, viu? Eu posso, não, vou antecipar daqui a pouco, tá muito cedo pra antecipar a tradução. É. Vamos liberar a música, 5h39, mande a sua mensagem, 991-18-3311, tá? 991-18-3311. Diário FM, Diego Gimenez, com você eu vou. Bom dia!

Lembra dessa aí? Atendendo o pedido do ouvinte aí, é José Costa, Dominguinhos, eu só quero um xodó. Passou por aqui o Amado Batista, Folha Seca, atendendo o ouvinte. E no comecinho, Diego Gimenez, com você. Eu vou também atendendo nossos ouvintes na... pelo telefone no 991-18-3311. 991-18-3311. Mande sua mensagem e a gente toca a sua música aqui na Diário FM 90.9, o programa Cidade Viva, líder absoluto em audiência. 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

0: e a hora, rapaz! Agora faltam 9 minutos para as 6. Bom dia aí, Tadeu Pelaz. Bom dia aí, o Eduardo Vieira. Bom dia aí, Iraçu Guimarães Colares. Bom dia, meu amigo Pierre Alcolumbre. Bom dia. Bom dia para você que está acompanhando a gente aí, os motoristas de aplicativos, os vigilantes, os médicos, enfermeiros, atendentes, auxiliares, militares do Corpo de Bombeiro, da Polícia Militar, da Polícia Penal, pessoal da Polícia Científica. Bom dia, os caminhoneiros, os carreteiros, motoristas de aplicativos. Bom dia, pessoal de Afuá, Gurupá, Breve, Chaves, Anajás, Porto de Mó, Vitória do Xingu. Meus amigos de todo o Brasil aí acompanhando pelo nosso aplicativo, né? Bom dia também, pessoal aí do Igarapé do Lago, Maruanu, região da Pedreira, Santo Antônio, Retiro, Lontra, Abacate, Igarapé, Amazonas, Curicaca, Itaubal, Cotias do Araguari, Mazagão aí no Rio Preto, Juruxi, Ariramba, Vila Betel, Foz do Mazagão Velho, Mazagão Novo, Carvão, Ajudante, bom dia! Mande a sua mensagem aqui no 991-18-3311. 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Bom dia pro meu amigo Elson Monteiro aí no Novo Horizonte, ouvindo a gente, o Francisco no Perpétuo Socorro, Dona Edna na Passagem Sol aí no Jardim Marco Zero, alô Passarinho no Muca, bom dia ao Denise na Ilha Pequena, meu amigo Xermão e Dona Francinete, aquele abraço também, a Jane aí no Laurindo Bani acompanhando a gente, muito obrigado aí pelo carinho da audiência, obrigado aí pela companhia. Vê quem tá ouvindo o programa pelo WhatsApp, mandando mensagem, o Carlos Bahia, aí no Zerão, bom dia também, muito obrigado aí pela companhia. Bené Taxista tá ouvindo o programa, já mandou alô dele aqui, deixa eu ver quem mais tá ouvindo a gente. Bom dia, Olívia, aqui é Clarice, do bairro do Pacoval, valeu. Valdir Lima, Valdirzinho da Tuna, bom dia, Valdir da Tuna tá ouvindo a gente. Gente boa, conhece música, como nunca. Bom dia, Valdir. Vou tocar uma música pra ti daqui a pouco, Valdir. O que é que o Bené quer?
1: Bom dia aí pro Bené, Olívio.
0: Aí, já mandei teu alô, Bené. Um abraço, carinhosamente, bom dia. 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Luiz Vieira e o forró do tio Augusto. Faltam 5 para as 6 agora.

0: era bom demais.
1: Luiz Vieira e o forró do tio Augusto aí, meu amigo Agostinho Soares, no quilômetro 9, linha B, o Otávio Picanço, aí em Santana, ouvindo a gente, o Vanildo, no bairro do Muca, e a sua esposa Maria Luísa, bom dia! O pessoal mandando mensagem direto aqui, já vou atender você aí, tá? Tá no telefone. Bom dia aí também pra Rosiane, bairro do Buritizal. Rosiane, obrigado aí pelo carinho da audiência, obrigado aí pela companhia. Tá ouvindo a gente? Beleza, muito obrigado. Mande mensagem pro 991183311. É Antônio Carlos, do bairro Jesus de Nazaré. Crispim, bom dia, comunidade do Rosa. Bom dia. Diracy no clarinete, eu com o pandeiro na mão. 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Deixa eu falar também aqui da...

0: 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Faltando um minuto para as seis, apoio cultural, já já eu volto.
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5: Seis horas e oito minutos, agora em Macapá, 6:08. Alô, Marisa, bom dia. Obrigadão pelo carinho da audiência, obrigado pela companhia. 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
2: 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Bom dia, meu amigo Paulo aí do bairro do Pacoval, ouvindo a gente. Tem ouvinte aqui na rádio pra ouvir o programa, acompanhando o programa. Alô, bom dia.
3: Bom dia, Olívio.
2: Bom dia, fala André Torres.
3: Rapaz, já conheci essa voz, não?
2: É, voz inconfundível de André Torres. Fique à vontade, André.
3: Inclusive, eu sou ouvinte assíduo aí da 90.9, a trilha sonora do seu coração. Olívio, eu tô te escutando desde as 5 aí, tô gostando do teu bate-papo preciso e abalizado. O roteiro musical tá maravilha aí, Olívio.
2: Obrigado,
3: com certeza, André. Deixa eu te falar uma coisa, o sinal da 90.9 não tá chegando muito bacana aqui em Marajão Velho, não, gente.
2: É mesmo, é? Poxa,
3: não
2: ver eu.
3: Não, o negócio não tá chegando, não. Eu acho que deve ser algum problema, porque chegava alto e cristalino, agora tá chegando assim, com aquele chiado.
2: Eu vou falar pra equipe técnica aí, ver o que é, pra poder melhorar a qualidade, que aqui a equipe zela e preza pela qualidade de som e imagem. Aqui da Diário FM, isso é uma ordem da direção da emissora, mas com certeza eles vão resolver esse problema, viu?
3: Porque, Olívio, a 90 pegava muito bem aqui, agora tá chegando com esse chiado aqui, a gente quase... Tem horas que ela sai do ar, fica fora do ar aqui, que a gente não escuta.
2: Tá, vamos solucionar esse problema aí, tá, meu irmão?
3: Gostaria de mandar uns alô, bom dia aí, é possível?
2: Sim, sim.
3: Ele mandou meu alô, bom dia aqui pro seu Zé Pinto, aqui na Fazenda Rancho Fundo, aqui no Camaipi. É, aqui pra Majadão Velho, professor Angelina, o Diego Silveira, dona Maria Luísa nos escuta, o Dodó Silveira, o Churuca Nunes, o Rosimar Nunes, aí pra Macapá pro seu Tião e sua esposa, seu Agostinho Soares, nos escuta, o professor Rigol, seu Passarinho. E eu digo também, eu esqueço aqui, mas agora tem mais ouvintes, tem o seu Zeca Batista, tem o seu Manel Queiroz.
2: Beleza.
3: Tem o pessoal do Piquiazal da Rocha. Olívio, toca pra mim, se possível. É, Roupa Nova, linda.
2: Linda. Só você me fascina. Toco sim pra você, meu irmão. Obrigadão pelo carinho da audiência, obrigado pela companhia e volte sempre, tá bom?
3: Tá bom, todo sábado nós estamos te escutando aí.
2: Bom
3: logo,
2: dia, irmão. Dia. Um abraço, até amanhã. Até o próximo sábado aí. Chua aqui pro WhatsApp, vê quem tá acompanhando a gente pelo 991-18-3311. Deixa eu ver quem é, tá. Bom dia, Olívio. Bom dia, Olívio. É o Montanha daqui do Cantanzal. Manda um alô pra minha neta Isabelle e pra minha filha Maria Vitória. Valeu, Vitória, um abraço. E também Isabelle, é o Montanha, né? Tá dizendo aqui.
4: Bom dia, Olívio Fernandes, aqui é o Montanha do Catanzal. Manda um alô aí pra todos e aqui pra minha neta que tá aqui em casa, Isabelle.
2: Opa, Montanha, um abraço pra você, meu irmão. Parabéns pela sua netona aí, tá bom? É, bom dia, Olívio. Aqui é o Major Ivanil no Parque do Meio do Mundo, em atividade física e na escuta do melhor programa de sábado. Obrigado, Major Ivanil. Um excelente sábado pro senhor também. Aquele abraço. Cristiano Lucena. Bom dia, Olívio. Ligado no programa de muita audiência de manhã, de sábado. O programa é em primeiro lugar na Diário, líder de audiência. Obrigado, Cristiano Lucena. Muito obrigado, professor Rigol. Já mandou o áudio dele. Vamos ouvir o áudio do professor Rigol.
5: Bom dia, meu amigo Olívio Fernandes. Bom dia, ouvinte do programa Cidade Viva, especialmente nossos amigos lá do Rio Mupéua, dona Linda Cid, do Rio Deirinha, seu Nega Velho e toda a sua família. Um grande abraço para vocês, saudades de vocês. Um abraço todo especial também para os nossos amigos lá do Maracá, Dona Nega, o Arlindo e família, do Mazagão.

0: Velho, o André Torres, enfim, o seu Augustinho Soares, Dona Maria Brasil do quilômetro 9. Bom dia, Passarinho, nosso amigo Passarinho, saudade de você, Passarinho. Bom dia, enfim, para todos os nossos amigos de Macapá, dos bairros de Macapá, do Macapá, para os nossos amigos das...
1: Só cortar a ligação para terminar aqui o áudio dele aqui.
0: A escola Antônio Munhoz, da coordenação...

0: Paba, minha esposa Eliana Ramos, enfim, um grande abraço para todos vocês. Toca A Desconhecida. Especialmente para você, Odir, e para todos que estão na sintonia do programa. Um grande abraço do professor Rigor.
1: Professor Rigor, professor diretor, um abraço, bom dia. Bom dia também para todo o pessoal que está ouvindo. O Jaime está mandando mensagem também, deixa eu ver aqui. O que é que o Jaime mandou aqui, mensagem para cá, para o WhatsApp?
2: Olá, Olívio, bom dia, aqui é o Jaime, já estou ligado no seu programa e gostaria de mandar meu bom dia especial, né, a você e todos os seus ouvintes, aí, a professora Lia Belém, o Tomé do Serão, a Raimunda e o Chico no Igarapé da Fortaleza, o Wilson de Santana, a Raimunda Cavalho de Santana. Obrigado aí pela oportunidade. Tenha um ótimo sábado.
1: Beleza, obrigado aí ao Jaime e tá ouvindo a gente. Vamos a mais uma participação para poder tocar música no programa. Alô, bom dia.
3: Bom dia, meu amigo Olívio Fernandes.
1: Bom dia, quem tá falando?
3: É o teu amigo Fábio Rogério do Marabaixo 4.
1: Fala, Fábio Rogério, diga lá, meu irmão, o que é que você manda?
3: Como é que você tá, meu irmão? Você tá bem, graças a Deus?
1: Tô bem, graças a Deus. Graças a Deus, tô bem.
3: Olha, eu ontem eu vi você cantando com o Mauro Cota, rapaz.
1: Lá na TV?
3: Eu me admirei.
1: Lá na TV?
3: Na TV.
1: Ah, no Rota 16. Rapaz, ontem o Mauro Cota fez um show no... Deixa eu falar aqui, o Mauro Cota fez um show na televisão ontem. Para quem não sabe, eu apresento o programa Rota 16 na TV Tucujuca, canal 24.1, das 13 às 15 horas. Agora que está no horário político, em horário eleitoral, é de 13h25 até às 15 horas. E o Mauro Cota deu um show ontem lá, né?
3: O Mauro Cota, Olívio, o Mauro Cota, ele é uma pessoa, um artista muito bom. E eu gosto muito dele, eu gosto de todos os artistas. Entendeu? É como eu gosto de todos os locutores da Diário.
1: Beleza.
3: Entendeu? Que são uma pessoa do fundo do meu coração.
1: Oi.
3: O Rodrigo Silva, que é meu primo.
1: Uhum.
3: Entendeu? E você também, que é do fundo do meu coração, uhum. Que eu gosto demais mesmo de você.
1: Beleza, entendeu? Eu te agradeço.
3: Eu tenho coisa com você. E, então, Olívio, eu queria escutar aquela música e mando também um alô com o André Torres, lá de Mazagão, lá pra minha terra natal, que é Mazagão Velho.
1: É mesmo?
3: Então eu queria escutar aquela música do Ai Vovó.
1: Ai Vovó.
3: Do Adelso Preto.
1: Tá, vou procurar por aqui, tá? Tá, beleza.
3: Tá, meu irmão. Tá bom, então.
1: Um abraço.
3: Manda um anão pra mim, não esquece. Pra mim, Canilce.
1: Tá bom, meu irmão. Bom dia. Tudo de bom.
3: Bom dia, Olívio.
1: E aqui você vai ligando, vai pedindo a sua no 991 18 33 11.

Essa música vai pro... É o Eduardo que pediu, né? Eduardo lá do Novo Buritizal, Línea Sou Rebelde. Bom dia! 6:18 agora.

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3: Rapaz, o Moreno tá ignorante, né, cara? Que é isso, Moreno? Você não é assim. Tenha calma, Moreno.

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0: José Maria Santos, Jomaçã, Haja Coração. Fernando Mendes, A Desconhecida, e Lilian, Eu Sou Seu Fã. Música maravilhosa, e aqui a música não para.
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2: 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Vou mandar um bom dia aqui pro meu amigo Aldo, presidente da Associação de Moradores do bairro Perpétuo Socorro. Aldo, um abraço para você. Bom dia, tá ouvindo o programa. Aldo é uma gente boa, gente do coração da gente. Aquele abraço carinhoso. Aldo, bom dia, meu irmão. Obrigado para você, obrigado pela companhia, obrigado por estar ouvindo aí o programa Cidade Viva. Grande Aldo. E o... quem que o nosso amigo aí, Bolso Furado, dona Angelina, aí do rio Anau Arapucu. Um abraço. Zé Pinto, Fazenda Rancho Fundo. Bom dia.
3: Bom dia, meu amigo Olívio Fernandes. Aqui é o José Sariz, aqui do bairro do Inferno 1. Olívio Fernandes toca aquela música pra mim com aquela banda, o Birajara, Uma Noite em Moscou. Toca essa música aí pra nós aí escutar, Olívio Fernandes. Valeu, Olívio Fernandes. Um abraço pra você e pra todos seus ouvintes desse maravilhoso programa.
2: Opa, beleza. Toco sim pra você. Daqui a pouco a gente toca, tá bom? Porque agora vou trazer mais uma boa pra você. Daqui a pouco tem tradução da manhã, aqui na Diário FM.
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0: Pra matar a saudade, esse aí é o Gilson. Fim de primavera. Música muito boa, por sinal, que você acompanhou aqui na Diário FM, na 90.9, o seu Cidade Viva.
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0: E agora chegou a hora da tradução, porque o programa hoje termina 3, 5 minutos para as 7, porque tem horário eleitoral. Faltam 14 para as 7 agora na Diário.
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0: E a tradução de hoje é a música do Morrissey. Morrissey. É, aliás, não é Morrissey, é Morris Albert. She's My Girl. A tradução da manhã. Tentar aqui, né? Deixa eu ver se vai. Que é isso? Travou aqui. Nossa, me ajuda aí. Bom, vou tocar uma musiquinha aqui enquanto a gente libera por aqui essa música, tá bom? Tá, a tradução da manhã.
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0: Rapaz, o Moreno tá ignorante, né, cara? Que é isso, Moreno? Você não é assim. Tem a calma, Moreno.
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0: Roupa nova, linda demais. Isso aí pro André Torres. Em Mazagão. Muito além do prazer. Olha, você que gosta do Olívio Fernandes, acompanhe de segunda a sexta, de 13 às 15. TV Tucuju, canal 24.1, programa Rota 16. Eu apresento, tá? É muito bom, por sinal. Aí tá começando agora às 13h25, devido ao horário eleitoral, que daqui a pouco também entra no ar aqui na Diária FM, na 90.9. Bom, agora tudo certo com a tradução. Vamos preparar aí pro Mauro, tá ouvindo a gente. Também a Fabíola, no bairro Jardim Marco Zero. Fabíola, um beijo pra você. Muito obrigado aí pelo carinho da audiência. Obrigado aí pela companhia, tá? Agora sim, agora vai.
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0: A música é do Morrie Albert, She's My Girl.
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0: 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A música da tradução da manhã de hoje, Morris Albert X Miguel. Bom, gente, muito obrigado pelo carinho da audiência. Olívio Fernandes fica por aqui, daqui a pouco tem horário eleitoral. E a gente se vê no próximo sábado.
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0: A gente se vê no próximo sábado aí. Beijo no coração de cada um. Um abraço de Olívio Fernandes. Fique com Peninha. Amo você. Joca Narita tá chegando para comandar os botões aqui da Diário FM no horário eleitoral.

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3: Muito bem, já estamos de volta, né, com o nosso Conexão neste sábado, depois do bloco aí cedido para o horário eleitoral obrigatório, a propaganda eleitoral obrigatória. Estamos em período de eleições e a Diário FM cumpre o seu papel cívico de garantir a você, cidadão e cidadã, acesso a essas informações, às propostas dos candidatos. Esse ano é um ano de eleições gerais, eleições para presidente da República, para senador, são duas vagas para o Senado, para a Câmara dos Deputados, são 8 cadeiras em disputa esse ano, a que o Amapá tem direito, 24 cadeiras na Assembleia Legislativa, são os nossos deputados estaduais, e ainda o cargo de governador e vice-governador estão em disputa nas eleições 2026, eleições que estão marcadas para o dia 4 de outubro. Bom, matando a saudade, né? Nosso Josiel Pantoja, o Joca, está operando para a gente hoje aqui. E a gente vai direto, né, Joquinha, para a sala de entrevistas, que está recheada hoje de convidados ainda marejados pela viagem do arquipélago do Bailique para cá. Vamos anunciar os nossos convidados aí, Joquinha.
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3: Pois é, eu estou recebendo aqui o professor Cristiano Warley, é assim que a gente fala.
4: É isso.
3: O professor Cristiano desenvolve um projeto lá no arquipélago do Bailique, é professor de geografia, não é isso?
4: Isso.
3: Tudo bem, professor? Fale aqui mais próximo desse microfone.
4: Quem
3: está? Tudo bem? Seja bem-vindo.
4: Obrigado, é um prazer estar aqui, poder desfrutar desse ambiente, né? E compartilhar com todos o nosso projeto, o Efeitos Sociais das Mudanças Climáticas nas Comunidades Tradicionais do Bailique, que recentemente foi vencedor na categoria Ciências Humanas na Feira de Ciências e Tecnologias do Amapá. Estou muito orgulhoso como professor, porque isso foi uma experiência extremamente desafiadora, porque vim para cá, 16 horas de barco, não é fácil. A gente chegou, ficamos num hotel maravilhoso, cedido aqui pelo pessoal da FECEAP, né? Eu tenho extrema gratidão pelo que eles fizeram por nós. E eu vim aqui também trazer os alunos.
3: FECEAP, que significa?
4: É a Federação de Ciência e Tecnologia do Estado do Amapá, engenharia também.
3: Muito bem. Quem está lhe acompanhando aqui? Faça aí as apresentações.
4: Bom, aqui está acompanhando a minha aluna, a Lorena.
5: Bom dia.
3: Oi, Lorena, tudo bem?
5: Tudo bem, e o senhor?
3: Ei, qual é o curso deles?
4: Eles estão no terceiro ano do ensino.

0: médio. Eles desenvolveram...
1: Por qual escola?
0: Pela Escola Bosque do Amapá. Eles desenvolveram...
1: Que fica no Bailique, né?
0: Isso, que fica no Bailique. Eles desenvolveram uma pesquisa e produziram um documentário falando sobre a terra caída, né? Que é um efeito que a gente convive lá todos os anos, né? Natural, mas afeta de alguma maneira a vida deles.
1: Como é o nome dela?
0: A Lorena.
1: Lorena, a próxima é...
0: A Fernanda. Dá um oi, Fernanda.
2: Oi.
1: Aluna também?
0: Também minha aluna, terceiro ano do ensino médio.
1: Tudo bem? E o outro?
0: O outro aluno é o Marcelo, que ele também é aluno, já só que ele é do segundo ano do ensino médio.
1: E elas do terceiro.
0: E elas do terceiro, exatamente.
1: A Escola Bosque do Bailique já existe há muitos anos lá, né?
0: Ah, já tem 28 anos. Ela 28 fez recente, anos recentemente.
1: Passou por anos. Períodos, né, de altos e baixos ali, principalmente da logística. Hoje ela está bem.
0: Hoje inclusive, a gente tá terminando de construir a nova escola, né? E só se ouvindo, tá maravilhosa, com toda a tecnologia nova, a escola é toda modular, né, para se preparar justamente para os efeitos da terra caída, né, que vem sempre se aproximando, aí a escola pode ser remontada em qualquer lugar da ilha.
1: Eu tive duas vezes na minha carreira de jornalista, né, no arquipélago do Bahia. A primeira vez foi na inauguração da pista de pouso, não sei se ainda funciona.
0: Não, ela já foi desativada.
1: Já foi desativada. É. E a outra vez, esse perrengue da viagem de barco, né?
0: É, realmente, é muito desafiadora. Eu queria dar um pouco para elas explicarem do projeto para a gente, para elas conhecerem.
1: A iniciativa foi delas?
0: Foi delas.
1: E aí o senhor coube ao senhor a orientação?
0: Exatamente. Na verdade, elas chegaram para mim no início do ano e disseram assim: professor, a gente quer fazer um projeto. Eu falei: não se preocupe, a gente vai fazer. E aí elas correram atrás de tudo.
1: Fala aí, meninas.
2: Bom, olá, bom dia, eu sou a Lorena. Bom, o nosso projeto, que tem como principal tema os efeitos sociais das mudanças climáticas nas comunidades tradicionais da Foz do Amazonas, teve o objetivo de mostrar um pouco mais sobre a realidade dos baliquenses, dos ribeirinhos, né? Que passamos pelo fenômeno das terras caídas. A gente descobriu recentemente que muitos estados não têm ciência sobre o que passamos, né? Que isso é realmente algo assustador pra gente, porque somos um distrito, né, do Amapá, e isso nos deixa assim cabisbaixos, né? Mas a metodologia que a gente usou pra gente poder saber um pouco mais sobre, né, foi pesquisar com as comunidades que mais sofrem com essa destruição, né? Que é a comunidade Vila Macedônia, a comunidade Vila Progresso e a comunidade do Jaranduba.
1: Essas comunidades, Lorena, elas estão mais, vamos lá, mas na costa oceânica, ela sofre mais o impacto da maré?
2: Elas ficam um pouco mais próximas, mas devido à mudança do curso da maré, certo? Isso afetou muito o nosso arquipélago, né? E outras comunidades também sofrem, não somente com a caída.
1: A metodologia escolhida foi uma pesquisa de campo.
2: Sim, exatamente.
1: O documentário foi depois. Ou já a ideia era, não, vamos documentar isso em vídeo? Já era uma ideia pré-concebida já?
2: Na verdade, a gente já estava planejando, né? Quando a gente começou os questionários com as pessoas e as pesquisas, pensamos em fazer um documentário para mostrar um pouco mais, né, sobre o que passamos.
1: Muito bem. Quer contribuir? Por favor.
3: Sim. Eu vou falar um pouco sobre os impactos que a gente identificou que os moradores passavam. Muitos deles estavam desenvolvendo depressão, ansiedade e também medo de perder suas casas novamente e tendo também insegurança alimentar.
1: Uhum.
3: E muitas dessas famílias, a gente acabou descobrindo que elas não têm um apoio financeiro. Muitas delas, elas percam a metade da sua casa. Aí, para construir uma nova, é muito complicado. Muitas delas vão para casa de familiares ou até mesmo eles vêm embora para cá, para Macapá. Identificamos que também muitos alunos estavam sendo afetados com isso tudo.
1: Imagina, né? Você falou tudo, né? Que é o patrimônio, você vê literalmente seu patrimônio se esvaindo, indo embora, as águas vão levando e a propriedade vai literalmente diminuir de tamanho, é assim, né?
3: Sim. Muitas dessas pessoas também percam eletrodomésticos, roupas, até documentos elas percam. E para tirar tudo isso é muito, como pode dizer, muito gasto financeiro para ele vir aqui por uma capa e recuperar tudo

0: o seu registro nacional.
1: Você nasceu lá?
0: Sim, nasci e fui criada lá.
1: E a propriedade de vocês também sofre com o fenômeno das terras caídas?
0: Não, a minha não, mas a Lorena já foi umas 3 vezes que aconteceu.
1: E a sua, como é, desculpa o nome?
2: Marcelo.
1: Não entendi.
2: Marcelo.
1: Marcelo, oi Marcelo. E aí, bom fala. Dia. A tua parte no documentário ficou a cargo de quem exatamente?
2: É só para me finalizar agora essa nossa reunião que nós estamos aqui.
1: Uhum.
2: Falar um pouco sobre as considerações. As mudanças climáticas na Foz do Amazonas não constituem apenas uma questão ambiental, mas também social e humana, porque muitos pensam que é só ambiental que vai sofrer, né? Mas não, mas social também, porque muitos moradores de lá não têm a condição financeira para tirar suas casas e construir outras novas. Uns já desistem, outros ainda pegam o resto da madeira que sobrou da casa antiga para tentar construir outra. Agora, os outros que não conseguem, eles procuram abrigo com seus familiares.
1: Uhum.
2: Aí isso fica muito ruim para as pessoas no arquipélago do Balique.
1: Eu imagino, é um transtorno. Bom, aí a pesquisa em si, o trabalho demorou quanto tempo?
3: 2 meses, se eu não me engano.
0: Não,
4: não, não, na verdade, mais.
3: Foi mais de 2 meses.
1: Mais de 2 meses, né?
4: 2 meses
1: e aí vocês
3: foi só pra gente produzir
1: tudo. Reuniram numa espécie de artigo científico a compilação de tudo isso?
4: Então, quando a gente... Primeiro, a gente teve que identificar o problema, né? E então, aí começa a pesquisa, com a identificação do problema. Quando eu cheguei lá no Balique, a gente ficou sabendo que um dos professores teve a casa perdida para caída. E aí eu fui visitar o professor, e aí ele me contou a história de como foi aterrorizante para ele a noite que ele estava ouvindo a terra caindo, e ele com medo, se ele não sabia se a casa dele ia junto ali na hora, ou se ele poderia continuar uma noite ainda ali. E aí eu disse assim, bom, as meninas queriam um trabalho, então é esse o trabalho. Então quando eu me reuni com eles para conversar, a gente traçou uma linha de atuação. Então elas sugeriram que a gente fosse fazer um documentário para mostrar para as pessoas a realidade que eles passam lá. Então eu peguei, como cientista e professor deles, elaborei um questionário de perguntas, porque a gente precisa de um roteiro para abordar essas pessoas, porque muitas pessoas têm medo, às vezes, de falar sobre esse tipo de coisa, e aí a gente tem que ter toda uma abordagem diferenciada com eles. E aí a gente foi, nos deslocamos para as comunidades mais afetadas, e lá a gente fez diversas entrevistas, coletamos diversos relatos gravados, e assim surgiu o documentário No Bailar das Ilhas. Se vocês jogarem no YouTube, vocês podem encontrar. No Bailar das Ilhas é o nome do documentário que elas fizeram. E é extremamente emocionante, nossa. Só de falar dá vontade de chorar, porque é gente que falou que perdeu casa, perdeu emprego. E são situações que eles, às vezes, acabam sofrendo, né? Então é a realidade deles. Ninguém melhor para falar sobre terras caídas do que eles.
1: Bom, que legal que já está o produto disso daí, já tem frutos, né? Que é esse documentário que está no YouTube, No Bailar das...
4: No Bailar das Ilhas.
1: Das Ilhas, No Bailar das Ilhas. Todo mundo, eles estão no ensino médio, né? Mas já vão estar no meio acadêmico. E todo artigo científico, é uma coisa que a gente aprende, quando a gente vai escolher o tema para esse artigo científico, aí tem na preparação disso aí, tem a tal da pergunta norteadora. Essa pergunta norteadora vai resultar no tema desse trabalho. E a pergunta norteadora, a inquietação do grupo, visava responder exatamente que pergunta norteadora?
3: Na verdade, não fizeram tantas perguntas, né? Eles comentaram com a gente mais sobre a questão deles se sentirem mais tristes com essa questão de perderem suas casas, né? Como eu disse para o senhor, que muitas pessoas não têm ciência sobre o que passamos, né? Eu sou uma pessoa que perdi uma casa, morei na casa de uma amiga da minha mãe, e a casa dela também se foi devido a essa caída. Tanto que depois de um tempo eu perdi outra casa de novo, e a minha casa está mais próxima agora da beira novamente, né? Isso me entristece muito, porque além de muitas pessoas perderem as casas, em outras comunidades,

0: acontece a questão de fechar os rios, certo? Que eles também perguntaram como é que isso acontece. E devido à corrente marítima, né? Devido à corrente das marés, ela leva sedimentos da terra para poder fechar os outros igarapés de outras comunidades. E muita gente sofre devido à falta de transporte, porque eles não podem se deslocar para outra comunidade, que é a Vila Progresso, que contém uma UBS, né?
1: A Vila Progresso é a maior de todas as comunidades lá, não?
0: Ela é a mais desenvolvida, no caso. Ela é a mais desenvolvida. Mas também é uma das maiores comunidades que temos.
1: Isso chamado de fechar o rio é o fenômeno do assoreamento dos rios, né?
2: É porque assim... explicando a parte científica, as terras caídas, ela é um evento natural, tá? Não é uma coisa que ela é causada pelo homem, ela é natural. O que o homem faz, às vezes, é agravar o problema. Com a mudança do rio Araguari, da foz dele...
1: É verdade que a foz subiu algo em torno de 70 quilômetros?
2: Mais ou menos isso. Aproximadamente isso. Com essa mudança, houve uma mudança no curso da maré. E essa mudança do curso da maré agravou o problema que já era natural. Ou seja, as ilhas, elas estão literalmente dançando, como é o tema do nosso trabalho. Elas estão mudando de lugar. Então, locais que antes eram igarapés enormes estão se tornando ilhas novamente. E as ilhas que eram grandes... locais onde as pessoas moravam estão sendo destruídas para virarem ilhas menores. Então é literalmente a dança das ilhas. Por isso que a gente chama de bailique, né?
1: Uhum. Ah, vem daí. Cadê aqui? Ó, tem um ouvinte aqui. Quem foi que mandou mensagem aqui agora? O professor Raimundo Tavares. Ele disse que FACEAP é a Feira de Ciências, né, do Estado do Amapá. Feira de Ciências,
2: isso,
1: né?
2: Isso.
1: Obrigado, viu, professor Tavares, pela audiência e pelo zelo aqui, do cuidado de nos auxiliar aqui com a dúvida que surgiu agora há pouco. A Rita de Cássia mora lá no Mar Abaixo e ela pergunta o seguinte: a pororoca tem alguma relação com o fenômeno das terras caídas ou também ajuda no agravamento?
2: Então, a pororoca é um evento natural também. Ela não tem relação direta com o evento das terras caídas. As terras caídas, ela causa o efeito de acabar com a pororoca. Então, o que que acontece? A pororoca, ela geralmente se forma em margens de rios, quando eles se afunilam. Para explicar pro ouvinte, eles se afunilam e aí a maré, ela empurra com muita força o mar. Ou o rio, né? Porque depende também de se ele está indo ou se ele está voltando. E como a terra caída está aumentando o tamanho dessa margem desse rio, a pororoca acaba deixando de acontecer.
1: É por isso que a pororoca, o campeonato de surf da pororoca que acontecia na foz do Araguari, essa acabou, né?
2: Essa acabou. Esse infelizmente acabou porque a margem do Araguari, ela mudou de curso e ela ficou muito maior. Aí agora não consegue mais fazer a pororoca lá.
1: Aliás, já que o senhor tocou nesse assunto, a gente aqui da imprensa, a gente ouviu vários atores envolvidos nessa questão. Veio até a nossa colega, meu Deus, que nome da colega da gente, que é repórter da Globo, tem uma matéria que ela fez. Veio cobrir o último campeonato de surf na pororoca e teve... tem um momento de uma reportagem de televisão, tem um momento que a gente chama de passagem de vídeo. Esse é o momento em que o repórter aparece na reportagem. E ela gravou a sua passagem de vídeo com a água, né, assim, abaixo da cintura, mostrando que o rio estava muito assoreado. E a gente aqui ficou, ouviu vários setores para tentar entender o que tinha acontecido. Colocaram a culpa no búfalo, colocaram a culpa nas hidrelétricas, no pecuarista, enfim. Vocês chegaram a algum juízo de valor que realmente teria sido determinante para isso?
2: Então, essa foi uma pergunta que surgiu muito na feira, né? E não era o nosso objetivo. A nossa pergunta norteadora, como a Lorena explicou, mas botando ela em uma frase simples, é como as pessoas se sentem com isso? A gente foi avaliar...
1: O trabalho não se propunha a resolver o problema, achar uma solução. Era uma percepção, um feeling, né?
2: Isso, exatamente. Porque, sabe, o grande problema que as pessoas não entendem é que todo mundo quer achar um culpado. Só que às vezes o culpado, ele é,

0: é a própria natureza. A gente não, o homem não pode lutar contra ela. Então, sim, existem fatores que o homem fez que contribuiu, mas ele não era o foco da nossa pesquisa. Isso realmente pode ser um tema para uma futura pesquisa para os nossos jovens, mas não era o nosso tema agora.
1: É que muita gente, quando a gente começou a ouvir falar, há uns anos atrás, veio aqui um surfista do Paraná, chamado Serginho Laos. E o cara veio aqui e entrou pro Guinness, pro livro dos recordes, ou recordes, como a gente teve uma revisão aí das nossas abordagens e entendemos que a palavra mais correta a pronúncia é recorde. E o Serginho estabeleceu esse recorde, por ficar em torno de 32 minutos, 33 minutos numa única onda, né? Veio Guinness aqui, enfim, aí as pessoas comumente diziam: o que é a pararoca? Aí dizia: o encontro das águas do oceano com o do rio. Quando, na verdade, não é bem isso.
0: Não
1: é encontro de marés, é a força das marés, né? Que determina, acaba formando essa onda gigante. E não tem só no Araguari, né? Tem pararoca em vários outros rios aqui do nosso Amapá, né?
0: Isso, exatamente. Existem outros rios, só que o do Araguari era icônico, por quê? É ali a gente tinha um fenômeno. Sabe quando tudo se alinha para uma coisa perfeita surgir? É exatamente ali. A força que o Amazonas empurrava o oceano era tão grande que o oceano achava mais fácil entrar pelo Araguari. Entende? Então, como o Araguari, a foz dele não era tão extensa quanto a do nosso colosso Amazonas, o oceano, quando entrava lá, ele entrava com muita força. E ali surgiam as melhores ondas pro surf, as melhores ondas pra gente conseguir, assim, ter uma noção de como que é a força da natureza, né? E com essa mudança do curso, ele começou a já desembocar no rio Amazonas, e ali o Amazonas já não tinha mais na verdade, o Araguari não era mais aquele suporte pro Amazonas contra a força do oceano, né?
1: Uhum.
0: E aí a força do oceano começou a vir toda pro Amazonas. E aí quem acabou se prejudicando com essa situação foram nós, que moramos no Bailique, né?
1: E olha, pessoal, e não é coisa pouca, não. É o maior rio do mundo, né? Eu lembro que a minha primeira viagem, eu acho que eu já tive em Caiena, na Guiana Francesa, eu tive umas 4 vezes na minha carreira. Mas a primeira vez eu tinha essa curiosidade de achar que a gente já estava no início do Caribe ali, né? Do mar caribenho. Ledo engano, a gente chega em Caiena e encontra o Oceano Atlântico, mas da mesma cor que a gente tem aqui o Rio Amazonas, ou seja, ele influencia isso. Aí disseram lá pra gente que tem épocas do ano que a água meio que difere um pouco, mas a maior parte do ano é desse jeito mesmo. Só lá em alto mar, onde está a sonda da Petrobras, lá tem o azul característico do nosso oceano. Tem um grupo de aventureiros que está vindo agora da Bahia para cá, velejando de kitesurf. Eles falaram com a gente anteontem. E eles falaram: olha, o Rio Amazonas começa nos lençóis maranhenses. Ou seja, o impacto dele, os sedimentos que ele transporta, né? Eles foram perceber a mudança lá nos lençóis maranhenses, na costa, né? Litoral maranhense. Bom, a gente sabe que é uma característica do nosso homem, da nossa mulher ribeirinha, do nosso caboclo da Amazônia, essa resignação, né? Eles acabam, tipo assim, é assim, ou como diria o Chicó do Alto da Compadecida, só sei que foi assim, né? Mas vocês, então, perceberam que sim, tem um negócio de um nó na garganta. É difícil lidar com isso, né, Lorena?
2: Sim, é muito difícil. Aliás, além disso, alguns moradores não querem sair de onde moram, né? Devido ao grande amor pelo Bailique. O Bailique é uma terra assim, muito rica, mas devido a isso, as pessoas se entristecem muito quando elas começam a se mudar, né? E isso me entristece muito também, porque em breve eu terei que sair do Bailique, né? Devido não termos uma faculdade mesmo. Devido concluímos o ensino médio e passamos para Macapá, né? Para poder terminar o nosso projeto, nosso trajeto, tudo, né?
1: Vocês estão fazendo lá o que a gente chama de científico, curso médio?
2: É.
1: Terceiro ano?
2: Sim, terceiro ano.
1: E aí, a faculdade, vocês pensam fazer, continuar os estudos em que área?
2: Eu pretendo ser veterinária, né? Porque a minha família é agricultora, né?

0: O meu pai tem um pequeno terreno ali. E eu pretendo continuar trabalhando com isso. Que eu tenho
1: 20 hectares, um pequeno terreno.
0: É, mais ou menos isso. Não, quem dera. Quem dera fosse.
1: É, veterinária, e você?
2: Eu quero formar em biomedicina.
1: Biomedicina. E o nosso amiguinho, o único rapaz da turma?
3: É, polícia militar.
1: Polícia militar. Tem jeitão, não tem?
3: É, pior que tem.
1: Manda a parede de alimento, fala aí. É isso, gente. Olha, que bacana. Então sigam aí. Como é o nome do canal? Onde está hospedado?
4: O canal é Professor Cristiano _ Escola Bosque.
1: Professor Cristiano. Cristiano tem CH?
4: Não. É Cristiano normal.
1: Professor Cristiano _ Escola Bosque.
4: Isso.
1: No YouTube?
4: No YouTube. Aí vai estar lá o documentário, no Bailar das Ilhas.
1: No Bailar das Ilhas. Sim, o que você falou que na terminologia bailique, a explicação vem de quê que você falou?
4: Justamente, que é ilhas que bailam, né?
1: Bairique em que? Tupi, Guarani, isso aí, não?
4: É, então, é o que os moradores, eles falam pra gente, né?
1: Deu uma de Chico agora.
4: É, eu só sei que foi assim.
1: Que legal. Então, olha, que bom que o trabalho deu aí, frutificou. E o nosso amigo aqui que tá com dinheiro na capa do celular aqui?
4: Ele é o nosso professor co-orientador. Quer se apresentar?
1: Como é o nome dele? Ele tá filmando, é o filmmaker aí.
5: Sou o professor Atos Moura, trabalho na Escola Bosque como professor de língua espanhola.
1: De língua espanhola, é?
5: Exatamente. Estou participando do projeto como co-orientador e ajudando aqui os estudantes.
1: Legal, prazer, viu? É, depois marca a gente lá pra gente... Ele tá produzindo conteúdo desde que chegou aqui. É isso. Professor Cristiano, olha, obrigado. O senhor falou com a gente outras vezes aqui, não foi?
4: Já falei. É porque eu estudei pela UEAP, né? Aí a gente vai se encontrando de vez em quando.
1: É, já teve aqui algumas vezes com a gente. Aí ele mandou mensagem que estava vindo de lá. Quem é que opera lá? É barco, navio? É lancha? Como é que vocês vão para o Bailique hoje?
4: Então, hoje a gente vai de barco, né? A gente vai de barco. Mas existe lancha também para ir.
1: Lancha que é mais rápida, né?
4: É mais rápido, isso.
1: Eu fiz amizade com um camarada chamado Cláudio Guimarães. Ele mantinha aqui em Santana. Uma fábrica de palmito, que eu tava num supermercado, Pão de Açúcar, no Rio de Janeiro. Sério. Aí eu fui num setor lá que tinha uma placa de... Tava na moda naquela época os tais de alimentos orgânicos. E tinha uma gôndola de supermercado que tinha, né, se propunha a ser alimentos orgânicos. E tinha um palmito produzido no Igarapé da Fortaleza, em Santana. Isso lá no Rio de Janeiro. É King of Palms é a marca, né? Já não está mais funcionando essa fábrica. E o Cláudio era o proprietário da fábrica, tinha essa em Santana, tinha no Pará e tal. E ele administrava tudo em Copacabana, por videoconferência ali, tinha câmera ligada nas fábricas, era muito interessante. E ele falou que uns anos atrás, ele veio aqui, muitos anos atrás, porque a família, ele tinha herdado umas terras lá no arquipélago do Bairique. Ele foi, enfim, para conhecer as terras que ele estava herdando, né? E aí ele ouviu falar que a viagem era muito longa, né? Que tinha que se preparar, porque, né, era perrengue. E aí ele foi, estão falando isso dos anos 90, né? E como todo bom tiozinho, ele foi ali na Toque Disco, comprou umas fitas cassete e abasteceu um Walkman, pilhas, enfim, e levou várias fitas e o fone de ouvido, assim como esse que eu estou usando aqui. E ele comprou um camarote, né? Tinha poder aquisitivo. Ele falou que ele não sabia mais o que fazer para passar o tempo, né? As fitas já não aguentava mais ouvir música. Ele não aguentava mais ficar no camarote, ficava com medo. Cara, foi um perrengue. Ele disse que da feita que saiu daqui, do jeito que saiu daqui, até chegar no Bailique, tinha uma turma, igual a gente tá fazendo, numa resenha, cada um contando a sua mentira, a sua piada. Ou então, quando chega a noite, história de assombração. E ele falou que do jeito que a turma saiu daqui, rindo, jogando dominó, contando anedota, chegou lá todo mundo de boíssima e ele tava destruído. Ele falou, como é que esse pessoal encara essa viagem? É longa, né?
2: Inclusive, nós passamos 16 horas, né, de viagem. E a gente veio no barco pequeno e veio nessa resenha.
1: Nessa resenha. Como diz aquele nosso amigo, tu sabe, Patinhas, como é que a gente lida aqui. Professor, muitíssimo obrigado por ter trazido esse conteúdo maravilhoso aqui com a gente. Já vou assistir esse vídeo aqui, já vai ficar na playlist pra gente assistir hoje. E sucesso para vocês. Mandem notícias sempre.

0: pra gente aqui, tá bom?
1: Tá. Muito obrigado.
2: Obrigado.
3: Obrigado,
2: obrigado.
3: Tenha um bom dia.
2: Tenha um bom dia.
0: Cadê o nosso Joquinha?
4: É, quando você for pesquisar no YouTube, tem muita gente que não vai começar a olhar a

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4: Agora são 8:19 na Diário.

0: Muito bem, já estamos de volta, 8 horas e 19 minutos agora em Macapá. Passar aqui, cadê? Tinha recebido, além da Rita de Cássia, teve o Pedro Santana. O professor Dom Emílio também mandou mensagem. O professor Raimundo Tavares mandou uma mensagem aqui também. O que que diz a mensagem dele aqui? Ele vai estar na Bienal do Livro em São Paulo, não é isso? Deixa eu baixar aqui esse retorno. Peraí, deixa eu ver, deixa eu achar aqui direitinho. O professor Raimundo Tavares, ele mandou uma mensagem dizendo que ele vai estar... Cadê? Ó, vai estar seguindo no próximo dia 4 para a Bienal de São Paulo, com o livro Desastres Ambientais. Cadê? Está concorrendo. Porém, tem mais 30 livros. Não entendi se são seus esses livros aqui, ó. Mas enfim, explica pra gente daqui a pouquinho, tá bom, professor? Que eu vou pra Conexão Mais de Controle agora, tá no ponto aí? Vamos acionar nossa correspondente para assuntos de petróleo e gás natural, que é a jornalista Márcia Andréa Almeida, direto do Rio de Janeiro. Conexão Margem Equatorial. Solta aí.
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1: Olá, ouvintes da Rádio Diário, e a você que nos acompanha pelas redes sociais. Conexão Margem Equatorial começando agora, e conforme prometido, de volta aqui no estúdio conosco é o secretário nacional de Petróleo, Gás Natural e Biocombustíveis do Ministério de Minas e Energias, Renato Dutra. Na companhia dele, como eu também prometi, doutora Jaqueline Mariano, especialista em regulação da Agência Nacional do Petróleo e também especialista em planejamento energético. Olá, sejam muito bem-vindos ao Conexão Margem Equatorial.
2: Muito obrigado pelo convite novamente, Márcia. É um prazer falar com os ouvintes da Rádio Diário uma vez mais.
3: Obrigada, Márcia. É um prazer estar aqui, ainda mais na companhia do nosso querido secretário de Petróleo, Gás Natural e Biocombustíveis.
1: Muito bom ter vocês aqui para a gente continuar uma conversa que a gente teve na semana passada e agora com a presença da Jaqueline, que também contribui bastante nesse tema. Vamos começar falando de autossuficiência, né? Autossuficiência energética no horizonte aí de até 2030, 2035. Então, convidados, estudos apontam, não é, que sem novas descobertas e sem a adição de novas reservas de petróleo, de gás natural, a produção do pré-sal vai atingir o seu pico lá em torno de 2030, 2035. Então é necessário novas descobertas, novas fronteiras. Queria saber a opinião de vocês sobre isso, sobre esse cenário. Vou começar com o secretário.
2: Perfeito, Márcia. Esse cenário, ele traz para a gente uma reflexão muito importante, que é que visão de país a gente quer para o Brasil no longo prazo. Parece uma coisa muito distante, mas são decisões que a gente tem que tomar e debater agora. Por isso que esse debate da margem equatorial é tão importante. Muita gente, quando a gente fala do pré-sal, imagina algo eterno. Mas não. 2030, 2031, como você mesmo mencionou, a gente vai estar alcançando o topo. A partir daí, a produção vai cair. Se nós não substituirmos essa fonte por outra nova fronteira, que é exatamente o que representa a margem equatorial, o país vai poder voltar ao que atormentou a nossa história durante tantas e tantas décadas no século XX, que é estar aberto a choques externos. Choques externos também parece algo muito distante, mas nós estamos vivendo agora no mundo duas guerras que impactam a nossa população no nosso dia a dia. Preço dos combustíveis subindo, impacto no nosso dia a dia. Então essa pergunta, ela é uma pergunta que tem que ser refletida sobre esse prisma. E a gente pode responder ela com alguns fatos bem impressionantes. Então, o pré-sal, quando começar a declinar sua produção, e se nada for feito, se não for tomada nenhuma decisão agora, porque no setor de petróleo e gás as decisões ou são tomadas agora, ou pode não dar tempo, porque o tempo de investimento é muito longo, né? Então, se a gente não fizer nada como país para substituir essas reservas por novas fronteiras, o que que isso representa? Isso representa alguns números impressionantes. Então, só de renda petrolífera que poderia ser continuada, a ser gerada, a gente está falando de 3 trilhões de reais em royalties, participações especiais, que são as rendas que o petróleo gera para o Estado brasileiro. E para o Estado brasileiro eu falo, para o governo federal, para os estados e para os municípios. Então você imagina, num horizonte de 2030 em diante, se você não mantiver o patamar de produção com novas fronteiras, como é o caso da margem, isso representa que o Brasil vai perder, num horizonte de 12 anos, 3 trilhões de reais em recurso que o petróleo geraria para o desenvolvimento nacional, estadual e local. No estado do Amapá, por exemplo, essa é uma oportunidade muito real, porque a gente está falando de uma grande chance, não só para o estado, para a região norte como um todo, e para o país também, porque essas rendas são distribuídas para a nossa federação. Então eu acho que a primeira reflexão que tem que ser feita é, as decisões e as reflexões que a gente está fazendo hoje sobre esse assunto, é porque o Brasil tem que tomar uma decisão. Essa decisão, ela passa por nós termos a consciência de que descobrir uma nova fronteira, viabilizar sua produção, como é o caso da margem equatorial, ela não significa ir contra a transição energética ou sustentabilidade ambiental. Pelo contrário, ela na verdade é uma oportunidade de eu continuar no processo de transição, e o Brasil é exemplo disso há décadas na transição energética, continuar fazendo esse processo de cada

0: vez mais contribuir para a transição energética, mas sem levar o Estado e a população a uma perda de oportunidade do seu próprio desenvolvimento social e econômico. Porque isso também ajuda no próprio processo da transição. Então, esses números são números muito importantes, porque não abrir uma nova frente exploratória vai significar a gente abrir mão deste volume de recursos. E esse número não é um número que foi criado aqui. A empresa de pesquisa energética, que é a empresa pública responsável por fazer o planejamento energético brasileiro, fez um estudo que mostrou que esse é o volume de recursos que a gente está falando se a gente não abrir uma nova fronteira exploratória. A perda de uma renda oriunda da exploração de petróleo ao redor de 3 trilhões de reais na próxima década.
1: Uau! Jaqueline.
2: Eu acho que o Renato colocou é absolutamente verdadeiro. É o cenário que nós temos aí pela frente, né? Se nós adicionarmos a isso a questão da segurança energética e a questão da nossa soberania, o cenário fica bem ainda mais desafiador. O Renato colocou a questão das guerras, né? Então, obviamente, como o petróleo ele é precificado no mercado internacional, o que acontece lá fora vai nos afetar. Mas, se nós pensarmos que, de alguma maneira, nós estamos produzindo e produzindo muito, e somos atualmente o sétimo maior produtor de petróleo do mundo, isso nos dá, nesse momento, nos coloca numa situação extremamente confortável. À medida em que essa produção decresce, entra em declínio, e isso é algo absolutamente natural, como o secretário colocou, a indústria de petróleo é uma indústria de maturação, que os projetos têm uma maturação de longo prazo, né? Se houver uma descoberta confirmada daqui a um mês, né? Estamos esperando aí que haja uma notificação de descoberta em setembro, né? Por parte da Petrobras na bacia da Foz do Amazonas, esse petróleo ele vai estar na nossa mão talvez daqui a 5 anos, correto, Renato? Então, é realmente muito desafiador, porque existe uma curva aí de maturação para que esse recurso se transforme em algo palpável para nós, né? Então, é exatamente o que o secretário falou. São as decisões que nós, enquanto sociedade, enquanto governos, nós vamos ter que tomar hoje, né? Será que é esse o cenário que nós queremos? Abrir mão de talvez uma riqueza imensurável que está lá embaixo do subsolo, esperando para se transformar nas rendas de petróleo? Essa é a questão.
1: Nossa. É muita responsabilidade, gente. Por favor, continue.
0: E tem um ponto também, e aí pegando exatamente o gancho no que a Jaqueline comentou sobre a oportunidade, né? Essas guerras que nós estamos vivendo no momento atual, elas mostraram o seguinte: a gente precisa no mundo de supridores, né? Fornecedores seguros de petróleo e de gás, porque o petróleo e o gás não vão deixar de ser demandados. Tem mercado para ele.
1: Que é um fornecedor seguro, assim.
0: É um país, o fornecedor seguro é um país que seja um produtor relevante e que não esteja suscetível às condições de guerra, de conflito, de instabilidade que países como
1: que a gente tá vendo aí.
0: Rússia, os países do Oriente Médio estão suscetíveis, não só de agora, mas ao longo de muitos e muitos anos. O Brasil não tem esse cenário. Então, num contexto em que a gente possa ser um grande supridor, vai haver mercado para esse produto. E mais, vai haver mercado para um produto, um petróleo, que é um petróleo que tem uma pegada de carbono, ou seja, emite menos do que a média do petróleo que é produzido nos demais países do mundo. Então, a gente entende que essa oportunidade, em várias frentes, é uma chance de o Brasil também exercer a sua influência geopolítica no mundo.
1: E nós somos, então, um fornecedor seguro? Dentro dessa perspectiva que você colocou aí?
0: Sem sombra de dúvidas. E posso garantir, assim, que em diversas conversas que a gente tem tido, inclusive com interlocutores internacionais, eles têm nos procurado. No sentido de o Brasil terá mais petróleo, assim, porque eles enxergam um país estável, numa região, num continente estável politicamente, comparado com essas regiões, o Brasil está numa região de absoluto conforto em termos de ser supridor e de manter relações econômicas. E é isso que quem é dependente de petróleo procura. Quem possa garantir o suprimento contínuo sem interromper por causa de uma guerra ou de um conflito, que é o que estamos vivendo ali no Oriente Médio.
1: Secretário, falando assim do posicionamento geopolítico do Brasil, né, quando se pensa na indústria do petróleo, o Ministério das Minas e Energia já projetou onde estaremos?

0: podemos se consolidar, né? Toda essa perspectiva de exploração na margem equatorial, onde estaremos? Hoje somos o sétimo produtor. Vocês já projetaram isso?
1: Esse exercício, né, da projeção de onde a gente vai estar no setor da energia, ele é feito todos os anos, quando, por meio do apoio dessa empresa de pesquisa energética, que é a empresa pública que faz o planejamento energético brasileiro, a gente projeta o que, que nós teremos no setor energético daqui a 10 anos e daqui a 30 anos. Então, esse planejamento de médio e longo prazo, ele é atualizado todos os anos. E a gente pode garantir que, com a entrada de novas fronteiras de exploração de petróleo e gás, e essa é a posição que a gente tem defendido sempre, que é ampliar a oferta nessas novas fronteiras, mas de maneira sempre a garantir o plena aderência às regras ambientais, às regras de segurança operacional, às regras das boas práticas da atividade econômica, acompanhada pela agência reguladora e os demais órgãos competentes, é o que vai permitir a gente agregar essas novas reservas à oferta brasileira, para esse país se tornar cada vez mais um supridor relevante e permitindo que a gente, inclusive, chegue aí a uma posição de quinto maior supridor de óleo e gás do mundo. Sim.
0: Interessante. Jaqueline, você tem um discurso muito interessante sobre crescer dessa forma, né, se reposicionar geopoliticamente, mas sempre respeitando as regras ambientais, sempre em harmonia com tudo que está sendo colocado pela legislação ambiental. Você tem um discurso muito bacana
2: sobre isso. Acho que isso é absolutamente possível e desejável. Uhum. Né? Quando o Renato coloca a questão de um fornecedor seguro, eu acho que o que nós precisamos notar aqui nessa fala é que isso hoje, e num futuro não tem por que se tornar algo diferente, é um grande diferencial para nós enquanto produtores de petróleo. Isso é um grande diferencial, né?
0: Uhum.
2: Então, o que, no meu entendimento, quando você pergunta, né, onde você vê o Brasil, caso as descobertas sejam confirmadas, caso a bacia da Foz do Amazonas entre em produção. Eu espero, agora eu vou dar uma posição aqui de visionária, depois uhum. o Renato comenta, por favor, eu espero que nós consigamos ter uma produção tão expressiva quanto a que está acontecendo na Guiana e no Suriname. Eu espero que nós nos transformemos num player muito forte nesse jogo internacional geopolítico que rege a indústria do petróleo, né? A indústria do petróleo, ela é essencialmente geopolítica. Como o Renato coloca, você tem uma guerra e essa guerra de alguma maneira está nos afetando hoje, né? E os países estão lá longe, né? Eu estava fazendo pesquisas há alguns dias atrás e fiquei muito surpresa ao descobrir que hoje nós produzimos mais do que alguns países da própria Organização dos Países Produtores de Petróleo. Gente, isso é sensacional, porque eu era criança quando os choques do petróleo aconteceram. Eu me lembro deles, né? Eu fico muito feliz de, né, o Renato, inclusive, ele é economista, então ele traz esse viés mais econômico, em que ele nos lembre dessa situação. Porque às vezes isso pode passar despercebido. Mas o quanto o nosso país já sofreu, e os próprios programas de biocombustíveis, o próprio, ele é um resultado direto disso.
0: Uhum.
2: Né? O quanto foram respostas nacionais para reduzir esse impacto, digamos assim, do que foram os dois choques do petróleo. Então, eu projeto, eu espero, eu visualizo que nós sejamos grandes produtores de óleo na margem equatorial, nos consolidemos nessa posição de, digamos assim, firmeza da oferta, né? De uma oferta segura, uma oferta firme, sejamos um grande produtor de petróleo para o mundo em num contexto regulatório positivo e num contexto político positivo também, que isso o Brasil já tem para oferecer.
0: Perfeito. Pode falar, sim.
1: E tem uma informação que ilustra esse fato que a Jaqueline trouxe também, e que a gente pode cotejar aí com a realidade da Guiana e do Suriname, uhum. e com o próprio setor de petróleo e gás no país. Será que existe interesse, né, ainda do setor privado, seja nacional ou seja de empresas multinacionais, na produção brasileira, né, nas novas fronteiras? Eu posso garantir para você que a resposta é um claro sim, né? O próprio fato de você ter essas grandes empresas internacionais presentes na Guiana e no Suriname, que uhum. é uma área geográfica que tem uma extensão de bacias sedimentares próximas, que é o que a gente tem ali no estado uhum. do Amapá, por

0: exemplo, esse alto interesse naquela região são os mesmos players que estão no país hoje no pré-sal. Sim. Então, sim. Eu acho que esse é um fato que ilustra esse interesse. Mas eu iria além. Hoje o Brasil organiza, por meio já de formas consagradas de fazer leilão pela Agência Nacional do Petróleo, há muito tempo, hoje a ANP faz dois tipos de leilão. Resumindo, um que chama Oferta Permanente de Partilha, OPP, e Oferta Permanente de Concessão, OPC. A gente teve, no ano passado, o terceiro ciclo da oferta de partilha e o quinto ciclo da oferta de concessão. Ambos foram os recordes da história desses ciclos de leilões. E a gente espera para a rodada que deve ter no próximo ciclo agora, né, que vai entrar até ano que vem, que esses recordes sejam quebrados novamente, porque houve manifestação de interesse de um grande número de empresas em várias áreas. Então a gente pode dizer, ó, o setor está dinâmico, está enxergando grandes oportunidades, né? E são empresas que têm um compliance muito grande, né? Elas têm uma preocupação muito grande em fazer a sua atividade econômica, contribuir para a transição energética e respeitar as regras dos procedimentos ambientais.
1: Tão caros para a gente que está aqui na Amazônia, né? Todo mundo muito preocupado. Secretário, vamos falar um pouco sobre o equilíbrio entre fósseis e biocombustíveis, que eu acho que esse é um assunto também que interessa a nós aqui da Amazônia, né? A sua trajetória no Serviço Público Federal passa pela agenda do biodiesel, das energias renováveis, né? Como a Secretaria de Petróleo hoje, ela vê viabilidade de conciliar a urgência de abrir, né, novas frentes para a produção de petróleo e gás e ao mesmo tempo ter que cumprir as metas de expansão da oferta de biocombustíveis, e aí a gente tem o Renova Bio, o Programa Combustível do Futuro. Como é que vocês estão juntando essas pontas?
0: Márcia, com muita naturalidade. A gente não vê ponta. Na verdade, a gente
1: espera que a pergunta vai ser difícil e não é.
0: Com muita naturalidade. A gente não enxerga que são pontas que têm que ser conectadas. São coisas que não são contraditórias entre si, né? Então, o fato de o Brasil já vir há muito tempo defendendo uma política de biocombustíveis, porque nós temos vocação nessa produção, e isso ajuda a substituir o combustível fóssil. Sim. Então, assim, é uma estratégia que poucos países do mundo fazem, e nós fazemos bem há décadas. Então, a gente tem que ter orgulho.
1: Isso é que é muito legal, a gente faz bem. E há décadas.
0: Há décadas. E podemos fazer mais, esse é um ponto. Mas, além disso, isso não significa que a gente tenha que abdicar das oportunidades de desenvolvimento social e econômico que a produção de petróleo brasileira pode trazer para a sociedade brasileira e contribuir nesse processo para a transição energética. Então a gente vê que não há contradição entre produção de petróleo e gás e a transição energética. E eu acho que isso daqui pode ser ilustrado, e eu tive aqui com os ouvintes da semana passada e comentei, né? Transição energética não é algo que se fala, que não é um conceito abstrato. É um conceito que está definido em regra. Essa regra foi votada em 2024. Então, para o Brasil, transição energética, o Conselho Nacional de Política Energética aprovou por unanimidade. Setor industrial, setor de energia, setor ambiental, todo mundo votou a favor deste conceito. Transição energética é apenas bem-sucedida se ela for justa, segura e inclusiva. Então, o Brasil tem a convicção de que, para fazer a transição energética, inclusive no setor de petróleo, não pode abrir mão da sua oferta imediatamente. Tem que fazer uma substituição gradual ao longo desse processo. Porque isso é o que vai garantir que a gente não gere falta, gere desabastecimento, né, prejudique a segurança energética, e que a gente não gere um impacto no bolso de quem mais é vulnerável. E a região norte é um exemplo de grandes áreas de vulnerabilidade social. Então a gente não vê contradição de produção de petróleo e gás com transição energética por esse motivo, porque é um processo longo, o Brasil já faz muito a sua parte, vai fazer ainda mais, e a transição ela não pode prescindir do desenvolvimento social e econômico da nossa sociedade, porque é isso que vai fazer a gente chegar lá do outro lado bem sucedido na transição.
1: Olha, eu não sei se vocês perceberam, né? Quem tá nos ouvindo não, mas quem nos assistir pelas redes sociais vai ver como o olho deste rapaz brilha quando ele fala desse assunto. Você vê que ele realmente, né, não só tem as informações técnicas, mas ele acredita nisso, né? E é muito bacana ver isso. Mas eu quero ouvir, Jaqueline, algo a acrescentar.
2: Eu vou acrescentar algo aqui, aparentemente distante, depois eu quero ouvir a opinião do secretário. Né? Para não ser repetitiva, porque ele já falou tudo, né? Eu queria fazer um comentário que talvez a maioria dos nossos ouvintes

0: não tenha conhecimento disso, né? Um dos grandes efeitos colaterais positivos da nossa oferta interna de etanol, da nossa produção de etanol, está no sistema elétrico. Porque hoje a geração termoelétrica, ela é capitaneada pelo gás natural, geração termoelétrica a gás natural, e a bagaço de cana. Então, além de tudo, além de a gente ter o etanol no tanque de gasolina, porque hoje em dia a maioria das pessoas tem um carro flexível, bicombustível, nós temos o bagaço de cana sendo utilizado para gerar energia elétrica, entre outros produtos da cana-de-açúcar. Então, vocês vejam como nós somos bem-sucedidos. Eu não sei se seria o caso, mas, eventualmente, desenvolvimentos da indústria do petróleo na região norte, na margem equatorial, podem, inclusive, atrair investimentos em biocombustíveis para a região. Eu não vejo como ele colocou, não são pontas a serem conectadas. No Brasil, é tudo muito fluido, é tudo, hoje em dia, muito complementar. Então, estamos falando de complementariedade entre fontes de energia. O Brasil tem hoje uma matriz energética, uma oferta interna de energia que está entre as mais diversificadas do mundo. Estou correta, secretário?
1: Exatamente, é isso. E veja que a gente tem que pensar esse assunto de maneira geral, né? O fato da gente defender a exploração de petróleo e gás por uma questão de segurança nacional, de soberania nacional e de garantir que a gente faça esse processo de transição de maneira segura e inclusiva, também não significa que a gente não tenha outras iniciativas. Então, você mesmo mencionou, Márcia, por exemplo, o programa Combustível do Futuro. Foi uma lei que nós gestamos, nós aprovamos no Ministério de Minas e Energia, a gente liderou esse processo e esse processo vai permitir que a gente eleve, por exemplo, o teor de etanol que saiu de 27% e vai para 35% da gasolina, do biodiesel sair de 15% e vai para 25%. Então, a gente tem contribuído, inclusive, para substituir os combustíveis fósseis progressivamente ao longo do tempo. E a gente acha que tudo tem que ser trabalhado de maneira conjunta. Esse é o papel de responsabilidade quando a gente fala de planejamento de longo prazo para o país. Uhum. Então, não abrir mão das oportunidades, mas garantir que todas elas sejam realizadas de maneira correta.
2: Bom, eu vou ter que encerrar, uma pena, né? Mas, enfim, eu vou encerrar aqui com uma pergunta que eu acho que a resposta já passou por aqui nessa bancada em algum momento, mas eu vou organizar ela de uma outra forma. A gestão do ministro Alexandre Silveira, secretário, defende que o Brasil precisa fazer descobertas e começar a produzir em áreas de novas fronteiras exploratórias, né? Para poder financiar a própria transição energética por meio do uso das rendas do petróleo. O Ministério do Planejamento, como vocês podem contribuir? Eu acho assegurar uma palavra forte, não sei se é assegurar a palavra mais apropriada, mas contribuir para que esse dinheiro realmente faça a mudança social, o dinheiro dos royalties, das outras participações governamentais, eles sejam utilizados para obras de infraestrutura, para o desenvolvimento sustentável da Amazônia. Como é que o Ministério está vendo isso, né?
1: A gente, quando teve a descoberta do pré-sal, eu acho que a gente voltar um pouco atrás é importante para responder até essa pergunta. Uhum. Quando descobriu-se o pré-sal, que é uma reserva, né, bastante expressiva e de bastante dificuldade para se explorar, porque camadas muito profundas de lâmina d'água e de sal, ou seja, tinha que se desenvolver tecnologicamente muito mais rapidamente do que hoje se havia na época fora para se produzir em alto mar. Esse processo levou a uma reflexão de qual é o modelo de renda e de distribuição da renda do petróleo que vai nos permitir garantir que a população e o povo brasileiro se beneficiem no longo prazo. Então, o regime de partilha, que é o que foi criado para o pré-sal, ele teve essa finalidade. Era se pensar um regime que permitisse gerar renda que fosse canalizada para essa finalidade. Saúde, educação. Então, coisas que permitissem desenvolvimento socialmente e economicamente o povo brasileiro. Então, esse debate certamente vai ocorrer para o caso de novas fronteiras, como é o caso da margem equatorial. Então, eu imagino que esse debate, quando vier ou se vier a ser feito, vai ser feito com muita responsabilidade. O Ministério vai contribuir da maneira sempre mais responsável no processo.
2: Jaqueline, você, que é da Agência Nacional do Petróleo, né, como é que você vê essa situação? Tem que ter um novo regulamento?
0: Eu gostaria de colocar o meu posicionamento aqui muito mais como uma cidadã muito otimista.
2: Sim.
0: De que a indústria do petróleo ela possa ser uma grande indutora de desenvolvimento socioeconômico na região norte. A indústria do petróleo ela tem esse potencial, né? É, com relação à questão das políticas públicas de energia, o Renato falou extremamente bem, colocou aqui todo esse processo que aconteceu. É, mas eu acho que tem um lado que a própria indústria traz, que não fica muito dependente do governo. São movimentos que acontecem naturalmente, né? Claro que existe a possibilidade de que esses movimentos possam acontecer de forma desordenada, né? Um tempo atrás eu conversei com uma vereadora da cidade de Macaé, que comentou que está prestando assessoria ao governo do estado do Amapá para ajudar o estado do Amapá a não enfrentar os problemas que a cidade de Macaé passou por conta desse desordenamento, dessa confusão com a utilização dos recursos, né? Advindos do pagamento de royalties, né, de tributos, de outras participações governamentais, como o Renato colocou na entrevista que ele deu na semana passada. Então, já aprendemos também essas lições, né? A cidade de Macapá, ela desponta lá na década de 80, quando a Bacia de Campos entra em produção, né? Então, nós já temos uma, digamos assim, uma sabedoria, uma inteligência que há 40 anos atrás nós não tínhamos. Então, eu vejo a indústria do petróleo como grande indutora de desenvolvimento socioeconômico. Ela depende da formação de uma indústria para petroleira, né? Existe a questão do conteúdo local, que faz parte naturalmente dos contratos que serão assinados com as empresas, né? Então você tem uma série de coisas que podem ser extremamente positivas se forem bem gerenciadas, né? Hoje em dia existe uma cláusula de investimentos em pesquisa e desenvolvimento para campos que estão produzindo volumes expressivos de petróleo, e esse valor ele é investido, as empresas são obrigadas a investir em pesquisa e desenvolvimento. E essa pesquisa e desenvolvimento que gera patente, gera produção acadêmica, tudo muitas vezes de ponta, tem um alcance em âmbito internacional, né? Então eu vejo isso com muito, eu vejo tudo com muito otimismo. Gostaria de ouvir a sua opinião, secretário.
1: E também eu acho que duas coisas ilustram muito bem esse otimismo que a Jaqueline mencionou. Acho que o primeiro é: de nada adianta você ter um potencial se não tiver empresas capazes de fazer aquilo acontecer, né? Então, no caso específico das empresas que trabalham no setor de petróleo e gás natural, além de toda a questão tecnológica e de toda uma cadeia econômica que faz parte da rede de suprimentos dessa indústria tão importante, você também tem um lado que é o lado das regras, estabilidade de regras, segurança jurídica para se investir. E o Brasil ele é um lugar que já tem consagrado a sua política de petróleo e política de gás natural há muito tempo, já tem consagrado a atuação de uma agência reguladora como a Agência Nacional do Petróleo, Gás Natural e Biocombustíveis, que faz o processo de licitação há muitos anos, há mais de duas décadas, e tudo isso traz segurança para o investidor. Não necessariamente você tem essa realidade em outros países. Então, principalmente países que estão começando essa jornada agora. Então, a gente acredita que o país, por ser um supridor confiável, que é o que nós falamos anteriormente, por ter essa estabilidade jurídica para o investimento, com uma agência reguladora firme, atuante, já há mais de 20 anos nesse segmento, a gente entende que isso são todos os ingredientes que a gente tem na mão para fazer aí um bom prato, né? Desse limão fazer uma boa limonada, porque tá tudo nas nossas mãos, né? E a gente pode fazer isso de modo responsável.
2: E faremos, né? Bom, se você chegou agora, se você pegou essa entrevista no final, corre nas redes sociais da Rádio Diário e vai ouvir, porque teve muita coisa boa aqui. Porque eu acabei de conversar com o secretário nacional de Petróleo, Gás Natural e Biocombustíveis, Renato Dutra, e a doutora Jaqueline Mariano, especialista em regulação da Agência Nacional do Petróleo e também em planejamento energético. Queria muito agradecer vocês pela gentileza de vir aqui mais uma vez e conversar com a gente, trazer tantas informações importantes. O Amapá está muito atento, né? A gente está vivendo nos últimos dois anos uma enxurrada de informações, de novos visitantes, de grandes empresas, todo mundo querendo nos conhecer e a gente querendo conhecer também sobre a indústria do petróleo. Muito bom. Secretário, suas palavras finais.
1: Bom, eu que agradeço aqui em nome da nossa secretaria, em nome do Ministério de Minas e Energia, quando eu recebi o convite para estar aqui presente com a audiência da, da,

0: da Rádio Diário.
1: A gente, pra mim foi um prazer enorme, aceitei de imediato. Porque essa conversa, né, é um tema que desperta paixões, mas é um tema que traz pra gente uma responsabilidade de trazer números, falar as verdades, né, os mitos e as verdades por trás, e as eventuais mentiras ou contradições que não existem, né? É um caminho natural, o Brasil tem todas as condições de fazer isso de uma maneira responsável, o Ministério de Minas e Energia defende isso de maneira muito enfática, porque é o que a gente enxerga, que é o que o Brasil lá na frente, tomando decisões hoje, não vai se arrepender se tomar essa decisão de uma maneira sólida e respeitando, né, todo o processo de regras, não só da área ambiental, mas as regras do desenvolvimento dessa atividade, que o Brasil hoje é líder tecnológico, em função muito de ter se proposto a ousar enfrentar os desafios que teve no passado. A gente está num novo momento de tomar decisões que vão nos influenciar para muitas décadas adiante, e muito disso passa pelo Amapá.
0: Bacana. Jaqueline, por favor.
2: Eu gostaria de agradecer mais uma vez pela oportunidade de estar aqui ao lado desse profissional brilhante, também meu amigo, uma pessoa que eu admiro profundamente em todos os sentidos, e fiquei muito feliz de saber que ele compartilha do meu otimismo, que às vezes eu acho que eu sou super otimista.
0: Do nosso otimismo, né? Somos todos muito otimistas.
2: E uma coisa que eu queria, não poderia deixar de comentar, é que eu acho que essa corrente do bem, digamos assim, que está começando a se formar, ela já alcançou o Amapá, porque vocês já estão investindo em treinamento, em capacitação. Sim. As pessoas já estão interessadas em se prepararem para esse momento, né? Então isso é maravilhoso. Eu espero que nós tenhamos um futuro glorioso pela frente e que daqui a algum tempo a gente volte ao programa para comemorar essa notificação de descoberta, para comemorar
0: Perfeito. A declaração
2: de comercialidade e para comemorar mais uma fase gloriosa na indústria de petróleo do Brasil.
0: Perfeito.
2: Muito obrigada, Márcia, pela sua gentileza e pelo seu convite.
0: Conexão Margem Equatorial fica por aqui, mas na próxima semana eu volto, né? Como você já sabe, para contar tudo para vocês sobre a dinâmica da indústria de petróleo e gás. Até lá.
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1: Olha no relógio, olha a hora. 9:05 na Diário.
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0: E se ajeitando por ali, eu já tô vendo uma briga feia ali, Joca, Ferrari, todo mundo da equipe técnica fazendo os últimos ajustes para garantir a melhor transmissão de imagem e de som para você. Quero dizer que é uma alegria muito grande ter você conosco em mais esta manhã de sábado, sábado de verão amazônico, 29 de setembro. Faltando apenas 36 dias de agosto. De agosto, verdade, corrigido aqui. 29 de agosto, faltando apenas 36 dias para as eleições gerais, pouco mais de um mês, não é? Sábado de muito sol, muito calor na capital amapaense. Eu espero que a sua semana tenha sido abençoada e que a sua sexta-feira tenha sido muito proveitosa. Vamos aos destaques do programa de hoje, vamos lá. Olha só, hoje nós trazemos ao centro da nossa pauta a entrevista com a reitora da Universidade Federal Rural da Amazônia sobre o lançamento do curso Floresta em Pé, Manejo Florestal, Geotecnologias e Regularização Fundiária aplicados à Amazônia. Mas nós não vamos deixá-la falar só de teoria, não. A reitora veio aqui conosco, nós vamos perguntar o que o cidadão amapaense precisa saber. A nossa floresta em pé vale mais do que a floresta derrubada? O que você acha? E quem vai proteger o agricultor quando o El Nino roubar a chuva? Porque a seca que começa no campo, já começou entre nós, ela termina no nosso prato. Então, quando o rio baixa, o preço sobe. Quando a lavoura morre, a renda da família acaba. E quando o fogo chega, e ele chega mesmo, já chegou inclusive, o que a gente perde não tem preço. É o título de estado mais preservado do Brasil que vai junto com a fumaça. Vamos destacar também o lançamento do projeto Rede de Lajes pela OAB Amapá. Enquanto você está me ouvindo aí, tem uma mulher amapaense em algum lugar desse estado contando mais uma vez a sua dor, talvez na delegacia, talvez em casa, em silêncio, talvez sem saber para onde ir. A violência contra a mulher não escolhe bairro, não escolhe classe, não escolhe idade. O que ela mais precisa daquele momento de desespero é de uma porta aberta com alguém que a acolha, que a escute e que saiba o que fazer. E é essa porta que a OAB da Amapá está abrindo agora no nosso estado com o lançamento do projeto Rede Lilás, a rede que acolhe com direitos que protegem. E é sobre esta implantação que vamos conversar no Togas e Becas de hoje com a presidente da Comissão da Mulher Advogada da Subseção de Santana, a doutora Monique Costa, também com a presidente da OAB Subseção de Santana, doutora Márcia Andrade, que já se encontra aqui conosco, e também com a vice-presidente da Comissão da Mulher Advogada do Amapá, doutora Nazaré Santana, que também já está aqui nos estúdios. Elas vão nos contar como é que essa rede vai funcionar, quem pode participar e, principalmente, como ela vai chegar até a mulher que mais precisa. Você vai lembrar. Vamos tratar também hoje no Togas e Becas sobre a PEC 47, lembra dela? Pois é, a proposta que integra os servidores dos ex-territórios aos quadros da União. Essa PEC já foi aprovada por unanimidade lá no Senado em 2023 e já tem parecer favorável do relator na Câmara. Ela já foi prometida como prioridade e mesmo assim segue travada, enquanto mais de 30 mil servidores esperam na fila por uma justiça que já foi anunciada. Para falar sobre isso, nós receberemos a Roseli Martins, que é líder do movimento que não deixa essa PEC morrer. O nome do movimento é a Vote PEC 47 Já. E você também pode participar, basta mandar sua mensagem de voz ou mensagem de texto para o meu telefone. Anote aí, é o 999-71-7788. Fique conosco, você sabe, aqui é o Togas e Becas, onde o direito encontra a voz da justiça no meio do mundo.
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Curitiba, um homem de 66 anos foi morto a pedradas e pauladas numa pracinha do residencial Jardim Açucena, lá no bairro do Buritizal. O crime dele? Atos que alguém considerou obscenos. Ninguém esperou a polícia, ninguém chamou um advogado, ninguém perguntou se aquele homem estava doente ou estava em surto. A multidão julgou, condenou.

ou executou ele em minutos. Esse não é um caso isolado. Em Copacabana, no Rio de Janeiro, um rapaz com dificuldade de fala e problemas psiquiátricos foi espancado até a morte, porque alguém gritou que ele teria roubado uma bicicleta. Ele era inocente. O erro não impediu a execução. No Brasil, em 2024, houve um linchamento a cada 2 dias. A cada 2 dias, um tribunal sem toga, sem beca, sem juiz, sem defesa e sem provas sentencia alguém à morte. E quem são as vítimas preferidas desse tribunal? São os que não conseguem se explicar, são os doentes, são os vulneráveis que vivem nas ruas, nas margens. Aquele idoso de 66 anos, sozinho, sem família, no residencial Açucena, talvez em plena crise psiquiátrica, foi reduzido a um rótulo antes de ser reduzido a sangue. Chamaram ele de tarado e, com esse carimbo, qualquer crueldade virou justiça. É isso que me assusta. Não apenas a violência, mas a normalização da violência. O Brasil já não se choca. O Brasil já acha natural que a rua vire tribunal e que a pedra e o pau vire sentença. Quando a punição deixa de ser monopólio do Estado e vira espetáculo da multidão, não tem justiça possível. Tem apenas vingança. E vingança não distingue culpado de inocente. Não distingue criminoso de doente. A desumanização é o motor desse horror, porque para espancar um idoso com pau e pedra, é preciso antes apagar nele a imagem de gente, a imagem de pessoa. Ele vira o drogado, ele vira o tarado, ele vira o ladrão. E depois de rotulado, ele deixa de merecer explicação, deixa de merecer defesa ou piedade. É assim que a dúvida morre, e com ela, qualquer chance de justiça verdadeira. Estamos todos doentes? Não no sentido clínico, mas há um adoecimento coletivo real. A desconfiança nas instituições virou desprezo. A desconfiança no outro virou desumanização. O Estado que não chega, que não protege, que não trata, deixa um vácuo. E o vácuo é preenchido por sangue. Por isso eu repito, como advogado, ninguém tem o direito de fazer justiça com as próprias mãos. O linchamento é crime, crime sempre. Mas punir os agressores não basta. Precisamos reconstruir a confiança no Estado, precisamos acolher os que vivem nas margens, precisamos tratar os que vivem, os que sofrem em silêncio, antes que o próximo Tribunal das Ruas dite a próxima sentença e a próxima vítima seja alguém que a gente ama. O Tribunal das Ruas não tem togas, não tem becas, tem pedra e tem paulada.

0: editorial sobre o título Tribunal das Ruas, Sem Togas e Becas, assinado por este advogado e apresentador.
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0: Joca já começa logo com o Caetano Veloso, já agredindo a gente aqui, fazendo uma viagem a 1975. Caetano lançou essa música, eu acho que um LP chamado Araçá Azul. Uma música muito bonita que nos leva. E essa é uma sugestão para a playlist de hoje. Você que vai abrir a sua cerveja, o seu vinho, o seu uísque, fazer o seu churrasco, você pode fazer essa viagem do tempo e ouvir um pouco do Caetano aí. Porque o Caetano, nessa música, ele fala de um assunto que todo mundo já conhece, né? É a hora em que duas pessoas que se gostam, que se amam, mas não conseguem mais se entender. E aí as palavras se perdem e a conversa vira um emaranhado de coisas sem nenhum sentido. Caetano.

Vênus, uma imagem genial que você vai ouvir daqui a pouco, para mostrar isso. Quando ele canta que a pessoa já está para lá de Marrakech, ele não está falando de viagem, porque Marrakech é uma cidade do outro lado do mundo. Ele usa essa distância para dizer: você está tão longe de mim que parece que foi parar lá em Marrakech. E tem outra frase que fecha também essa ideia. Quando ele diz: esse papo já está qualquer coisa, ele quer

0: Olho no relógio, olha a hora, 9:17.
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0: Vamos lá.
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0: Vamos aos destaques do portal Diário do Amapá deste sábado. Economista aponta juros altos e mudanças no consumo como fatores de onda de recuperações judiciais. Propaganda eleitoral no rádio e na televisão começa nesta sexta-feira, começou ontem. Veja os horários. Polícia Federal prende no Amapá foragido internacional deportado da Guiana Francesa. Aline Serrão defende petróleo, infraestrutura e geração de empregos em Sabatina no sistema diário. O governo entrega a primeira etapa das obras de urbanização no entorno da Fortaleza de São José de Macapá. Presidente Lula declara apoio ao senador Randolfe Rodrigues. Acabou, né? Então essas e outras você encontra com detalhes no portal Diário do Amapá.
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0: Olho no relógio, 9:19. Antes do apoio, Joca, eu queria só fazer um comentário aqui que eu achei interessante essa notícia da revitalização da Fortaleza de São José de Macapá. Essa notícia eu acho muito boa, deve ser celebrada sim, mas também exige de todos nós um olhar mais atento, porque o que está em jogo aí vai muito mais além de calçamento e de grama que foi feito ali. Esse novo calçamento, estacionamento para carros e ônibus, esses espaços de convivência, rampas de acessibilidade, o piso tátil que foi feito e mais de 2 mil metros quadrados de grama natural e de plantas, é o mais importante disso tudo, mas fizeram isso e com a facilidade de não ter que fechar a Fortaleza para a movimentação do público, né? E o que isso significa para o turismo? Vamos logo direto ao ponto. A Fortaleza, nossa Fortaleza de São José de Macapá, é disparada o maior cartão de visita do Amapá. É uma das sete maravilhas do Brasil, é patrimônio histórico nacional, tem 244 anos, salvo engano, 244 anos de história, e é a maior fortificação já construída no país. Só em 2023, você tem uma ideia, você que está me ouvindo aí, a Fortaleza recebeu cerca de 30 mil visitas em 6 meses. E ela está, neste momento, disputando o título de Patrimônio Histórico da Humanidade pela Unesco. Uma candidatura que, se vingar, e com certeza vai vingar, vai colocar o Amapá definitivamente no mapa do turismo mundial. Então, essa obra não é um enfeite, é uma obra de infraestrutura do turismo. O turismo que chega a Fortaleza hoje, ele encontra o espaço preparado para receber ele de uma forma muito boa. Acessibilidade, estacionamento para onde, cafeteria, galeria de arte, enfim. Algo que segura o visitante por mais tempo e gera um consumo local e movimenta muito a nossa economia. O momento, então, é um momento estratégico e não poderia ser melhor, porque os dados mostram que o Amapá está em ascensão nesse setor. Turistas internacionais passeando por aqui o tempo todo. Agora, aqui entra um olhar crítico, eu não poderia deixar de trazer esse olhar crítico, porque é esse o olhar.

0: a do nosso programa aqui. Primeiro, a obra está sendo feita em etapas justamente para não fechar o espaço. Isso é inteligente, concordo com isso. Mas exige que o cronograma seja cumprido, porque o turista, ele não pode chegar e encontrar uma obra interminável pela frente. Esse é o primeiro ponto. O segundo ponto, a Fortaleza funciona de terça a domingo, de 8 até às 6 da tarde. Para um destino que quer atrair turistas, como é o caso, nosso caso do Amapá, caso de Macapá, é preciso pensar em ampliar este acesso e, principalmente, em integrar a Fortaleza de São José de Macapá ao restante da cadeia turística. Preste atenção. Integrar com o Marco Zero, que não está concluído, com o Trapiche, com a Orla, a gastronomia local, o Mercado Central, um monumento como a Fortaleza, um monumento bonito, de caráter internacional, isolado, não sustenta o turismo sozinho. E tem uma questão que não pode ser esquecida, e você que está me ouvindo vai concordar comigo, que é a preservação. Urbanizar o entorno da Fortaleza é muito bom, é ótimo, é excelente. Mas o entorno de um patrimônio histórico, presta atenção, ele precisa ser protegido da especulação e da degradação. De nada adianta uma fortaleza, um patrimônio lindo como a nossa, cercada de desordem. A urbanização precisa vir acompanhada de ordenamento, de segurança e de respeito à história do lugar. E o que nós estamos vendo ali naquele espaço que se chamava de lugar bonito, está tomado por ambulantes, sujeira para todos os lados, carrinho vendendo batata frita, água, picolé, sorvete, enfim, cachaça, está tudo muito feio. Não adianta ajeitar a Fortaleza se não tivermos coragem de passar para o seu entorno e retirar aqueles ambulantes que estão lá. A retirada, claro, precisa ser conversado, precisa ser estabelecido o local e fiscalizado para impedir. No início, começa um carrinho, depois dois carrinhos, depois um trailer maior, depois desse trailer já puxa faz um puxadinho e já passa a ser moradia dessas pessoas. Por exemplo, não adianta ajeitar a Fortaleza se nós não ajeitarmos aquela Praça do Coco, que para mim não deveria existir mais aquele movimento ali na Praça do Coco. Ali deveria ser algo que se associasse à Praça Jaci Barata Jucá. Não para vender cachaça, vender droga. E é um banheiro, um verdadeiro banheiro sanitário a céu aberto ali, aquela Praça do Coco. Não se comporta mais a Praça do Coco, que vai ficar encravada ali entre o nosso museu que foi feito agora, o museu lá na antiga Casa do Governador, a OAB. E depois, vamos ter o novo hotel revitalizado também, com uma proposta muito boa, e essa Praça do Coco ali servido de sanitário a céu aberto. Eu acho que o momento é esse. Não adianta revitalizar um e ter no seu entorno toda essa corruptela danada. Fica aqui a lembrança para quem está no poder. Joca, então vamos a um rápido apoio cultural e voltamos em seguida para tratar sobre a questão do projeto da OAB, da Rede de Lá. Já está aqui conosco a doutora Márcia Andrade, que é presidente da subseção de Santana, acompanhada da doutora Nazaré Santana, que é vice-presidente da Comissão da Mulher Advogada da OAB do Amapá. Vamos ao apoio cultural e voltamos em seguida.
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saideira hoje é sábado, né, irmão? Mas hoje a saideira só é no domingo, depois do Flamengo e Botafogo, aí vai rolar a saideira. Porque hoje é só a preparação para amanhã. Vamos ver o que vai acontecer no domingo. Todo mundo preparado para esse Flamengo e Botafogo domingo. Pegando fogo, né, irmão? Eu quero mandar os salves aqui. Começar mandando um salve pro Tadeu Pelaz, nosso ouvinte de todas as manhãs de sábado. Abraço, Tadeu. Mandar um salve também pro advogado parceiro Rômulo Simões, ouvinte assíduo do programa, assim como também a sua família, a sua esposa. Mandar também um abraço especial aqui pro presidente da Caixa de Assistência, doutor Helder Ferreira. Abraço ao doutor José Augusto Cardoso. Também ao professor Salvador. Meu amigo Adinho Duarte, um abraço, grande comunicador. Ao Renê e à Karina, lá na vara de execuções penais, no fórum, na escuta do programa, juntamente com a filhota Catarina. Meu amigo Adri Mauro, próximo sábado estaremos aqui, Adri Mauro, para discutir esse perfil do eleitorado brasileiro amapaense e da população também do Brasil, que ontem saiu a nova população do

0: Brasil, parece 215 milhões de brasileiros, não crescemos muito. Vamos avaliar esse fenômeno aí. Drimauro, um abraço, irmão. Mandar um abraço também para o doutor André Romero, psicólogo André Romero, na escuta do programa. 9h41, Joca, vamos então, depois da saideira, vamos começar a entrar aqui com a nossa rede de entrevistas.
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0: Bom, a violência contra a mulher não escolhe bairro, ela não escolhe classe, não escolhe idade. E o que a mulher mais precisa naquele momento de desespero, é de uma porta aberta. Que alguém com alguém, alguém que a acolha, que a escute, que saiba o que fazer. E é exatamente essa porta que a OAB da Amapá está abrindo com o lançamento do projeto Rede Lilás, a rede que acolhe com direitos que protegem. E é sobre essa implantação que nós vamos conversar agora com a presidente da OAB Subseção de Santana, a doutora Márcia Andrade, que já está aqui conosco, e também com a vice-presidente da Comissão da Mulher Advogada na Amapá, doutora Nazaré Santana. Sejam muito bem-vindas, minhas colegas. É uma honra recebê-las no programa. Aqui, duas grandes lideranças da advocacia amapaense. Aqui já envolve os dois grandes municípios, Macapá e Santana. A Nazaré, embora seja de Macapá, mas traz o nome no sobrenome Santana. Então, nós estamos Santana duplamente representado. Bom dia, doutora Márcia.
2: Bom dia, doutor Anais. É sempre uma imensa alegria participar do programa Tocas e Becas. É um espaço pelo qual tenho um carinho muito especial. Muito
0: obrigado.
2: E que nos permite falar da advocacia, mas também de pautas que precisam chegar à sociedade.
0: Perfeito.
2: Então nós temos aí uma pauta muito importante, que é o lançamento da Rede Lilás, OAB Amapá.
0: Vamos já conversar sobre isso, vamos aprofundar sobre isso, que agora eu vou cumprimentar a doutora Nazaré Santana, minha amiga de muito tempo, foi vice-presidente da OAB do Amapá. Nós estávamos discutindo aqui a data, me parece que foi por volta de 2007, mas a gente vai lembrar isso com mais clareza. Doutora Nazaré, uma alegria muito grande tê-la, revê-la aqui no programa.
3: Bom dia, amigo Anaice, amigo de longas datas, né? Na época, conselheiro estadual, conselheiro federal. Anaice também tem uma história. Vice-presidente, eu creio que foi por volta de 2007. Uhum. Tempos áureos, né? Que coisa maravilhosa.
0: Doutor Austin Caldas era
3: o
0: presidente, né? Manda um abraço pro Austin.
3: Austin Caldas, eu não sei onde ele está, mas ele pode estar ouvindo, porque claro, esse programa é maravilhoso.
0: Tá,
3: Togas e Becas é um programa de grande relevância. E agradecer por esse espaço que está sendo concedido para poder divulgar o projeto Rede Lilás. Uhum. Agradecer ao presidente Israel, que tem uma sensibilidade muito grande. Quando apresenta um projeto, ele ouve, ele lê atentamente, se tiver que direcionar, aconselhar, tudo com uma forma de adaptar para os regulamentos e para os códigos da OAB.
0: Eu já vou começar aqui indagando da presidente da OAB de Santana, da subseção de Santana, doutora Márcia. Santana é uma cidade muito de gente trabalhadora, uma cidade muito tranquila, de gente boa. E a senhora acaba de abrir as portas da Rede de Lilás lá pelo município de Santana, com atendimento presencial, remoto. E eu queria entender o que a senhora viu de perto, doutora Márcia, lá em Santana, que motivou a senhora a abraçar essa causa com tanta dedicação.
2: Anaice, nós sabemos que os índices de violência contra a mulher é alarmante. Tem nos preocupado, não é de agora. Isso já vem crescendo ao longo aí do tempo. E em Santana é o nosso município, aí com o maior município, né, populoso também, tem nos preocupado. Porque, segundo os dados da Rede RAM, dados da Rede de Proteção da Mulher Advogada de Santana, da qual a própria OAB também integra, faz parte, nós temos um aumento de 13% de janeiro a junho de 2026. Então, o aumento foi de 13% de casos, ocorrências de violência contra a mulher.
0: Tivemos um caso emblemático que a mulher foi agredida e morta, me parece, na frente do fórum.
2: Na frente, o caso da Jussiele, bem próximo da subseção.
0: Então, esses fatos levaram a OAB a sensibilizar a se sensibilizar e abrir, começar
2: isso,
0: a conhecer.
2: O caso da Jennifer também foi bem no início da nossa gestão. A família nos procurou, a rede RAN de proteção nos procurou e a OAB precisava sim dar um posicionamento, uma resposta

0: concreta a esses dados que são crescentes e no município de Santana, não tão diferente daqui. Né? Aqui também, segundo os dados do Ministério Público, recentemente, em 7 de agosto, que foi divulgado, está no portal do Ministério Público, os dados de 2025, 9 casos de feminicídio, e 2026, até a data de 6 de agosto, 11 casos de feminicídio.
1: O que que esse projeto, que está sendo inaugurado agora por vocês lá, esse projeto dessa rede de lares, o que que ela pretende? Qual é o objetivo dessa rede de lares? E pode ser para as duas, pode ser para responder.
2: Tudo bem, Anais, enquanto ela relatava a estatística que motivacionou, né, foi esse projeto, eu estava pensando aqui na escuta ativa, porque geralmente o Agosto Lilás, ele traz muita informação sobre violência doméstica, mas informação pedagógica, né? Informação em panfletos, palestra, capacitações, inclusive. Mas o que fomentou esse projeto em relação à OAB é essa responsabilidade social, porque a OAB, e nós sabemos muito bem disso, que a OAB ela pode sim resolver seus problemas internos, mas a OAB também ela tem uma responsabilidade social. E essa responsabilidade social da OAB é implementar um projeto trazendo ele para uma forma prática. Porque quando a violência, uma mulher sofre violência ou está em vulnerabilidade, ela necessita ser ouvida por alguém, aquela escutativa. Muitas das vezes a gente está com um problema e liga para a amiga, bora tomar um café, amiga, e quando conversa naquele café, todo aquele problema ele parece que ele alivia mais. Então, com essa motivação de trazer essa orientação jurídica e voluntária, vai fazer com que possa amenizar. Nós não vamos contratar, não vamos ser contratados para seguir numa assistência judiciária.
1: O que é assim? Só para quem está nos ouvindo, deve estar ainda tentando captar qual é a essência disso. O que a rede de lares que está sendo implantada pela OAB tem de diferente para que a mulher se sinta de fato acolhida? Qual é o diferencial que a rede de lares traz na sua essência?
0: É ação. Né? Isso que a doutora Nazaré acabou de dizer, as informações são importantes, sim. Então, os dados, eles trazem essa informação de que o projeto, ele não é simplesmente uma ação simbólica do Agosto Lilás. É uma resposta concreta aos dados do Estado.
1: Na prática. Mulher que está, poxa, eu vou procurar, você é a primeira que vou procurar essa rede de lares. O que ela vai encontrar lá se ela estiver diante de, ela tem que estar diante de uma ameaça concreta ou de uma, uma ameaça concreta é complicado, né? Ela está diante de uma ameaça ou de uma ação concreta já.
0: Isso. Vamos supor, exemplificar aqui uma mulher está em situação de vulnerabilidade, ou então na iminência de uma agressão, sim, uma violência física. Está nessa iminência, não apenas física, mas também psicológica, está aí sofrendo. Ela pode acionar lá nossa rede, nosso canal de acolhimento dentro do portal da OAB. Certo. Ela acessa a rede Lilás e abre um protocolo. Nesse protocolo, ela não precisa se identificar, colocar o seu nome completo. Ela pode colocar da forma como ela preferir, né? Um apelido. Ela se identifica, apresenta alguns dados que são necessários e nós da coordenação iremos filtrar esses dados, se realmente eles são condizentes, né? Estão em conformidade com aquilo que está sendo apresentado pelo programa.
1: Quer dizer, é mais uma ferramenta que a mulher vai dispor para isso.
0: O acesso à informação é a ação. O que acontece às vezes? A mulher, ela tem acesso àquela informação, ela sabe mais ou menos, mas ela precisa conhecer os caminhos até chegar até chegar aqueles fatos. Então ela precisa desse caminho. Nós vamos montar o acolhimento, nós vamos apresentar uma orientação institucional e após isso o encaminhamento para as autoridades,
1: os órgãos competentes. Então ela procura, então ela vai poder ser, depois dessa avaliação que vai ser feita pelos atores da OAB, ela vai ser encaminhada ou para a delegacia, ou para a Defensoria Pública, exatamente, ou para o Ministério Público, ou para o CRAS, ou para o CREAS, enfim. Né? Então, esse encaminhamento é que ela vai já com a primeira orientação jurídica.
0: Exatamente. A iniciativa é da OAB, sim, mas é uma rede. Olha a expressão rede.

0: rede. Uhum. Essa rede quer dizer que há uma integração com os órgãos competentes, Defensoria Pública, que nós já estamos articulando essa integração, esse fortalecimento, já com o CAMUF, que é o Centro de Proteção aí às Mulheres, às famílias também, tanto em Santana quanto em Macapá, o Ministério Público, uhum. os psicólogos também que estão junto dentro nessa rede integrada. Então, é uma família, é o fortalecimento, é o OAB sendo inserida na rede, mais presente. Não, isso não quer dizer que a OAB não estava presente. Sim, a OAB sempre se fez presente dentro da rede, sempre participou de palestras, a Comissão da Mulher Advogada sempre muito atuante com palestras, informações preventivas voltado para a mulher, mas não é isso. Nós precisávamos atender a população, dar uma resposta, porque os dados estão na verdade crescentes.
1: Atuar como protagonista mesmo disso, né?
0: Protagonismo.
1: Ter um sentimento, uma visão do advogado, né?
0: Como atender a essa mulher? Ela precisa apenas só de uma informação, uma palavra, Nice. De um especializado, de um técnico, advogado.
1: Acho que tem um efeito pedagógico disso fundamental, na medida em que as pessoas percebem que a sociedade toda está envolvida nisso. A OAB, depois pode vir a pastoral da religiosa, isso. Pode vir a igreja, pode vir o clero, pode vir todo mundo. E aí as pessoas, os homens que têm essa doença, eles vão começar a perceber que eles estão ficando isolados. Estão ficando sozinhos, porque está todo mundo contra isso e odiando esse tipo de comportamento.
0: É cultura, né? Também, envolve vários aspectos. A gente precisa mudar essa cultura.
1: Eu li o edital e vi que vocês também vão se servir de estagiários. Qual vai ser o papel do estagiário? Como é que o estagiário vai atuar nisso? Vamos ver, estamos sendo ouvidos agora por estagiários. É importante esse recado para eles.
0: Na verdade, a gente já faz até um convite, aproveita o espaço, fazer um convite aos acadêmicos. A partir do sétimo semestre, né? Sétimo, oitavo, nono, até o décimo semestre, para que venham participar. De que forma vocês, acadêmicos, irão atuar? Vocês serão supervisionados, porque o nosso estatuto, nosso provimento, ele permite dessa forma. Vocês não irão, né?
2: Sozinhos,
0: fazer a orientação, mas serão supervisionados por um advogado. E isso enriquece muito. O currículo é importante, a grade curricular, também a experiência. Então, o acadêmico, ele pode fazer a sua inscrição, né, no link da bio lá do portal, do portal da OAB. Também no Instagram, né, nós temos aí o Instagram da OAB Amapá, da subseção, estão disponíveis. Sim. Tem um edital para que possam dar uma conferida, fazer uma leitura completa, porque tem alguns requisitos que são importantes. Perfeito. Da participação desse acadêmico.
1: Interessante, eu quero entrar agora com vocês aqui, aproveitando a presença de vocês, para entrar num tema meio forte, meio provocador, que vai no rastro da decisão do Supremo Tribunal Federal, que ampliou a aplicação das medidas protetivas da Lei Maria da Penha. E aí eu queria perguntar se, depois dessa decisão do Supremo Tribunal Federal, ampliando a Lei Maria da Penha, surgiu um debate nas redes que continua até hoje. Se homens e mulheres não convivessem, não haveria violência. Olha que ponto está chegando a interpretação. Homens e mulheres não vivessem, não teríamos violência. A pergunta que nos faz é a seguinte. Essa ideia de separar gênero, separar o homem da mulher, resolve o problema ou é só uma cortina de fumaça para não enfrentar a verdadeira causa da violência contra a mulher?
0: É bem, bem complicado, né? Particularmente, tratar de um assunto desse que envolve gênero é bem delicado.
1: Mas separar,
0: mas
1: os dois,
0: separar
1: é muito...
0: pouquinho. Inclusive, Anaís, falando em gênero, o nosso projeto, ele abrange também os homens, que fiquem claro aqui para toda a sociedade, porque o programa Togas e Becas, ele atinge todo o estado do Amapá e os municípios também. Então, ele é um projeto voltado para a mulher que sofre violência, ou então mulher que está em situação de vulnerabilidade, mas irá alcançar também os homens. Tem dados estatísticos que tem aumentado o número de homens também com problemas, né, que sofrem violência, homens que também estão em situações deploráveis, com dificuldade, problemas familiares. Então, qual é?
1: Alcoolismo, droga, muitas vezes leva a isso, né? Então precisa socorrer a família como um todo.
0: Então, qual é a ideia? É também prestar um acolhimento para esse

0: de homem, para evitar que isso alcance um patamar bem
1: maior, né?
0: Maior,
1: porque
0: bem
1: se complicado. Tivéssemos que separar, se fosse a ordem da separação, não teria que separar as famílias, né? Separar os casais, separar os colegas de trabalho, separar até irmãos. Né? Isso é uma solução que se assiste, né? Que seja muito boa. Quer dizer, a desistência de construir uma sociedade em que os homens e mulheres convivam com respeito é o melhor caminho.
0: Exato.
1: Do que a separação total, como estão. É. Tem gente pregando, olha, não se aproxime de mulher mais, não olhe para mulher. Sim. Acho que não podemos chegar a esse absurdo, né?
2: Seria destruir a família, né?
1: É, sim. Agora, nós estamos, falei com a doutora Márcia, nós estamos atacando, sempre a gente vê alguns projetos muito, muito mais fortes, porque é o que está acontecendo, né? Estamos atacando o efeito. E a causa disso? Qual é a causa na avaliação de vocês? Por que esse recrudescimento? Por que esse aumento? Por que o homem ficou mais violento? O homem ficou mais violento com a mulher ficou mais agressiva com o homem. O que que está levando à elevação desse número de violência?
2: Eu acredito até que a doutora Márcia, quando ela colocou em relação ao homem, nós não pensávamos em contemplar, mas chegamos a esse aspecto que é o alcoolismo. Por exemplo, a causa, o desemprego. Tá, né, uma questão mesmo de um homem que é o provedor da família, de repente o que pode estar desempregado, ele não consegue suprir financeiramente aquela família.
1: Isso descontrola psicologicamente, ele não quer aceitar que a mulher...
2: Tem várias nuances, né?
1: Sim,
2: e tem também a questão da desigualdade entre a forma de trabalho, tem mulheres que se destacam, o casal inicia
1: advogada, é?
2: Eu acredito que... Então, isso é foi esse um dos fatores que levou a gente a incluir homem também nesse projeto para o atendimento. Enquanto ela falava, eu lembrei que o atendimento, ele é bem simples de chegar até o AB. Eu vi um caso, né, que eu fiquei assim, consternada. Isso faz parte dessa conversa, porque a moça, ela tinha sofrido violência em casa, e ele levou o marido que a espancou, levou-a para o hospital. Na hora que ela vai preencher aquele prontuário, ela fica lá preenchendo, mas ela não preencheu, ela escreveu pedindo socorro no prontuário. E quando a atendente no hospital pegou o prontuário dela, viu que ela estava pedindo socorro, me ajude, ela escreveu. E nisso, a atendente, ela começa a chamar a polícia, porque ela viu aquela denúncia ali, e começa a chamar a polícia, e nesse momento a polícia chega, ele é preso e a moça é colocada sobre proteção. Então, por quê? Porque muitas das vezes, quando a pessoa está sofrendo, ela fica desorientada, ela não sabe para onde ir. Ela se perde, ela se perde psicologicamente, ela não sabe para onde correr.
1: É verdade, mas vamos socorrer agora, vamos ouvir a nossa ouvinte. Tem uma ouvinte, a Maria Carolina, tá no ar, quer participar desse papo aqui conosco. Advogada. Bom dia, Carolina.
3: Bom dia, Jorge Anais. Bom dia a todas as pessoas aí da CODOAB, né, Amapá?
1: Sim, sim.
3: Eu vi essa... Tô nervosa, né? Esse papo aí com relação às mulheres. Jorge Anais, é assim. Nós mulheres, quando a gente chega numa delegacia das mulheres, nós não chegamos à toa. Nós chegamos porque nós precisamos de apoio. Então, uma mulher que tem filho autista, uma mulher, ela já está abalada psicologicamente. Então, por quê? Porque está cansada. E normalmente ela está sozinha, porque o marido não entende aquela situação psicológica daquela criança que precisa de cuidado.
1: Sim.
3: E ela já está cansada. E aí ela deixa de cuidar, às vezes, do marido para dar atenção para o filho, porque o filho é prioridade.
1: Sim, sim.
3: Na escola e tudo. E o que aconteceu com a Maria Carolina? A Maria Carolina trabalhava numa empresa e ela começou a ter reações psicológicas de tristeza, de depressão, de tudo, pós-parto também. E aí sua família começou a tratar ela. Tu tá doida, tu tá com problema, olha, vai te cuidar, menina. E aí essa pessoa que sou eu, comecei a ter problemas dentro da família. Agressões psicológicas. Olha, ela não tem cuidado com o dinheiro, ela não tem cuidado com isso, ela não tem cuidado com a criança. Isola ela.
1: Perfeito.
3: E aí veio várias situações patrimoniais, psicológicas e agressão. No final, agressão.

0: Então, uma mulher que tem problema psicológico, ela precisa de cuidado. Perfeito. Tá. Quando começou a vir a agressão, fui na delegacia. Existiu ocorrência. Eu não estava bem, eu não estava sendo bem tratada dentro de casa. Aí sabe o que aconteceu? Nada. Na outra situação, eles começaram a trocar as contas. Não dá nenhuma coisa para ela ver. Então tá. De novo, fui fazer outra ocorrência. Sabe o que aconteceu? Nada. Um belo dia, numa discussão, perdi o controle, e nesse controle que eu perdi, chamou a polícia, chegou a polícia. Antes disso, o meu filho me deu um mata-leão junto com meu marido, me seguraram, me deram um mata-leão. Quando chegou lá, o advogado já estava, o advogado foi chamado, já estava, chamou os policiais e falou: não, isso aqui se trata que ela está agredindo o idoso. Está agredindo o idoso. Mas mostra as filmagens. Aí pegaram e foram mostrar a filmagem. Olha, ela agrediu o idoso. Aí saiu de lá, foi para a delegacia das mulheres. E lá na delegacia das mulheres, pasmem. O delegado não deu atenção para a mulher. E a mulher saiu de lá, detida, porque tinha agredido um idoso para a delegacia do Parcoval. E da delegacia do Parcoval, ela foi presa. Uhum. Presa e detida. E até hoje eu estou respondendo o processo.
1: Olha,
0: criminal.
1: Carolina, esse seu depoimento assim, é emblemático, sabe? Ele nos leva a aprofundar muito mais a reflexão. Eu queria agradecer muito a sua participação, o seu depoimento. Nós vamos explorar isso um pouco mais. Muito obrigado. E olha, tem muito a Casa da Mulher aqui em Macapá, que já pode lhe dar esse atendimento multidisciplinar, porque às vezes a questão não é policial, como no seu caso, mas era um acolhimento na esfera psicológica, né, da questão mais sentimental, o que você estava passando. Muito obrigado, Carolina.
0: Obrigada.
1: Olha esse depoimento da Carolina. Isso vem ao encontro do editorial que eu fiz no início. As pessoas estão matando as outras na rua, que estão em surto psicótico. Sim, e normalmente são pessoas que já estão doentes, estão adoecidas, às vezes dentro da própria família a pessoa adoece. E numa rua, teve um caso agora recente, que o rapaz recebeu uma informação que o pai dele tinha morrido e ele entrou em surto, foi o gatilho para ele entrar em surto. E aí acharam que o rapaz estava muito agressivo, foram e mataram o rapaz por conta disso. Então vejam, e quando isso acontece dentro da família, a gente vai olhar apenas já o efeito disso, já transformador. Mas aquela mulher vinha adoecendo a cada dia, a cada momento, até que chega um momento que a família toda está doente, né? E sofre esse tipo de problema, né? O que vocês acharam do depoimento da Carolina?
2: É tão preocupante, né? São esses depoimentos e muitos outros, tanto Marias, Carolinas, por aí, que passam por essa situação. E o projeto da OAB vem também dar uma resposta a isso. Porque às vezes precisa de uma simples palavra de um advogado, qual o encaminhamento que se deve dar, né? E até mesmo, por exemplo, lá em Ferreira Gomes, em lugares distantes, precisa ouvir, mas eu não tenho condições, eu não tenho como pagar um advogado, mas o que eu posso fazer numa situação dessa de dificuldade? Olha, você vai poder acessar lá, abrir um protocolo dentro do portal da OAB, da rede de Lages, e solicitar uma orientação jurídica. Perfeito. De um colega advogado, pronto. Então, esse procedimento, ele acaba sendo preventivo, para evitar que alcance um patamar maior.
1: Perfeito. Então, assim, nós já estamos chegando ao final da nossa entrevista. Eu queria que você deixasse uma mensagem final aqui para as mulheres que estão nos ouvindo agora, inspiradas da nossa ouvinte Carolina. As mulheres estão passando por esse problema, por esse adoecimento. Não chegaram ainda num estágio mais avançado, mas aí, se for nesse nível de evolução, vão chegar nesse momento, né? Que vão entrar em surto, vão entrar em crise. Então, o que vocês diriam para essa mulher que está começando a ver esses sintomas, que está precisando de ajuda, está precisando de acolhimento? Qual é a porta que ela deve bater agora, essa porta do Lilás da OAB?
2: Bom, primeiramente, a gente abre as portas para a sociedade amapaense, para que através desse projeto possa alcançar essas mulheres que passam por dificuldades, né, em todos os níveis, em todos os aspectos psicológicos, patrimoniais, como a Carolina acabou de falar. Então, o projeto, ele abre as portas dia 31 de agosto, a partir das 16 horas. Carolina, todas as Marias que estão ali, estão vivendo com problemas.

0: venham fazer parte da nossa rede. Nos procure. A OAB estará de portas abertas no dia 31 para acolher vocês. Né? Então participem desse momento que a gente precisa também ajudar. A OAB, ela tem esse papel social, tem essa função social, né, de cuidar dos direitos humanos, da justiça social. E nós estamos aqui para divulgar esse importante projeto de que a OAB está junto, apoia, protege as mulheres que são vítimas de violência aí em todos os aspectos.
1: Tá certo. Eu quero, doutora Nazaré, perfeito, por favor, já aproveite as suas considerações finais.
2: Minhas considerações é que realmente a Maria Carolina, através do depoimento que ela nos prestou agora, respondeu a pergunta do doutor Anais, né, quando ele coloca que estamos aqui com o efeito e a causa. Você viu que ela acabou contando como tudo iniciou. Né? A causa, né? Por um problema que foi aumentando, que foi aumentando, que foi aumentando e chegou no aspecto que chegou, na situação que chegou em família. E o encaminhamento do nosso projeto, doutora Márcia, a gente faz uma triagem. É para questão criminal ou é psicológica?
1: Perfeito.
2: Se for para questão psicológica, o encaminhamento é psicológico.
1: Perfeito.
2: Mas se for para a questão que envolve situações,
1: ou pode ser as duas
2: criminais,
1: causas,
2: ou pode ser as duas, enfim, é dentro desse atendimento que nós vamos fazer essa escutativa para fazer os devidos encaminhamentos, né? E todo encaminhamento ele vai prescindir exatamente dessa escuta,
1: perfeito,
2: dessa orientação. E no mais, assim, agradecer mesmo por esse espaço, agradecer a você,
1: nós
2: de forma
1: é que
2: maravilhosa, do Togas e Becas, de grande relevância.
1: Obrigado.
2: E muito obrigada.
1: Obrigado.
2: Por...
1: Agradecemos muito a presença aqui, conversamos com a doutora Márcia, que é presidente da subseção de Santana, doutora Márcia Andrade, também com a doutora Nazaré Santana, que é vice-presidente da Comissão da Mulher Advogada, e a OAB, agora vai falar em nome da OAB aqui. Muito obrigado pela presença de vocês, um bom final de semana, sucesso, êxito nesse programa, nessa relevância. Muito obrigado.
2: Obrigado.
1: Vamos a um breve apoio cultural e voltamos em seguida com Togas e Becas.
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3: Vamos lá, de volta com o Togas e Becas. Olha só, e já começamos esse bloco com Arlindo Cruz. Olha o que ele pergunta: o que é o amor? O que você acha? O que é o amor? Gonzaguinha tentou responder o que era a vida. É o sopro de uma vela que só dá um segundo. Ele tentou definir, não definiu, e depois ele disse que fica com a pureza da resposta das crianças, que é a vida é bonita e é bonita. E agora me vem o Arlindo Cruz, que ele não definiu o que é o amor. O que é o amor? Levanta aí, Joca. Vamos ver se o ouvinte descobre. Olha só, o Arlindo Cruz, nessa belíssima música, você já pode abrir a primeira cerveja, você já pode começar a fazer o fogo, que hoje é sábado, amanhã nós temos Flamengo e Botafogo, final de semana de sol, de calor neste verão amazônico. Mas olha, o Arlindo Cruz nessa música, ele diz que ninguém sabe responder ou definir o que é o amor de uma forma exata, percebeu isso? O amor é contradição, o amor pode ser fatal, ele causa dor, mas ele também faz muito bem. E sabe de uma coisa? O amor vence o mal, presta atenção nisso. Ele é transformador, é o sentimento que faz a pessoa renascer, faz a pessoa despertar por dentro. E ele diz, olha, quando alguém ama, brilha mais que o luar e sente na vida um clarão muito maior. Levanta um pouquinho, Arlindo Cruz, aí.

0: conhecimento, Joca, porque tá na hora da nossa entrevista também. Vamos lá.
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0: Bom, conforme anunciei no início do programa, já estão conosco aqui o presidente da FIEAP, o advogado Frank Gosch, que tem vindo sempre aqui ao programa e sempre que ele vem, ele traz novidades para nós agora e está trazendo uma novidade aqui. Está acompanhado da professora Lilian Vergala, que é coordenadora e responsável pela implantação aqui no estado do Amapá, da Universidade Federal Rural da Amazônia. Veja, mais uma universidade, mais um centro de saber que vai se instalar aqui em Macapá. E a professora e o Frank vêm falar de uma parceria que acabaram de fazer para ministrar um curso de extensão que vai ter aqui em Macapá. Bom dia, Frank. Prazer recebê-lo mais uma vez aqui com essa grande novidade.
2: Bom dia, doutora Naif. Bom dia, seus ouvintes. Bom dia, professora Lília Vergara. Bom dia a todos que estão nos ouvindo. Anais, isso daí é mais um passo que a federação está dando na sua caminhada de parcerias, promovendo com o setor acadêmico o conhecimento junto com o setor empresarial. Uhum. Então, esse curso de extensão, ele é muito importante no nosso estado do Amapá, que está se regularizando dentro da questão fundiária, que está tendo atuações dentro do setor florestal, dentro do setor madeireiro, dentro do setor moveleiro. E a federação está muito satisfeita e honrada em fazer essa parceria com a UFRA. Uhum. É um momento muito importante para nós, que dá uma conotação ao setor industrial, também o conhecimento que se precisa para atuar de forma empresarial dentro do nosso estado.
0: Tá certo. Bom dia, professora. Bom dia, professora Lilian Vergara. A senhora tem uma responsabilidade não só acadêmica, mas social, muito grande como coordenadora da Universidade Federal Rural da Amazônia, uma universidade histórica, todo mundo conheceu a criação lá atrás, passou por vários nomes, passou pelo Instituto Agronômico do Norte, acredito, bem
3: depois
0: famoso.
3: Depois foi FICAP,
0: enfim, agora está a Universidade Federal. Legal. Que bacana, é uma universidade, é uma universalidade de saberes que a senhora está trazendo e responsável pela implantação aqui em Macapá. Eu quero lhe saudar e queria que a senhora falasse um pouco sobre esse projeto da Universidade Federal Rural da Amazônia aqui para o estado do Amapá. Sim. E a proposta desse curso.
3: Primeiramente...

0: Primeiramente, bom dia a todos os ouvintes do programa do Torgas e Becas, do Anais. Assim, é muito importante a comunicação do Estado do Amapá abrir espaço para um assunto tão importante que é o conhecimento, que é o ensino, né? O ensino de qualidade. Sim, a Universidade Federal Rural da Amazônia, que é a UFRA, através do projeto UFRA Amapá, a gente está aqui há 9 anos.
1: Oh.
0: E hoje, assim, graças às fortes parcerias, e agora a importante parceria com a FEAP, com o Dr. Frank, abriu um novo viés do processo da UFRA aqui no estado.
1: Uhum.
0: A partir do dia 2 de setembro, temos a novidade, que vai ser em primeira mão para o senhor. A gente passa de projeto UFRA Amapá para polo administrativo da UFRA, já no estado do Amapá. E se Deus quiser, a partir de 2027, também a gente vem com polo já construído ao lado do Hospital do Amor, para a gente iniciar o processo mesmo físico da universidade. Hoje, o projeto UFRA Amapá, ele trabalha com fortes parceiros, que são a Universidade Estadual do Amapá, o EAP, a Unifap, o IFAP e outras instituições que nos abraçam, e agora a FIEAP. A gente sabe a importância do ensino, da pesquisa, da extensão. É fundamental para o processo do conhecimento, da expansão e da regularização dos processos econômicos dentro do Estado. E a gente viu a visão aguçada da FIEAP nesse sentido de se aproximar de uma universidade, justamente para a gente dar o conhecimento adquirido. A gente sabe que sempre diz que o conhecimento liberta, né?
1: Verdade.
0: E liberta muito, mas a gente tem que ser livre de uma forma correta, de uma forma organizada e de uma forma que traga a prosperidade para o Estado do Amapá. E a FIAP vem com essa proposta e nos lançou um grande desafio. Com esse desafio, estamos trazendo a primeira extensão na área florestal.
1: Perfeito. Como é o nome desse curso, professora?
0: Esse curso se chama Floresta em Pé.
1: Floresta em Pé.
0: É porque a gente vai falar do manejo florestal, das geotecnologias em relação à floresta, a gestão territorial, que é muito importante, e a regularização fundiária. A gente vai tocar...
1: Olha só, são três vertentes
0: muito fortes. São quatro vertentes muito fortes, que a gente vai trabalhar a partir de segunda-feira, na sede da Banda também.
1: Já começa o curso na segunda-feira.
0: Já começa segunda-feira através da professora Cíntia Cunha, que ela é especialista do IDEFLOR, que em parceria com a UFRA e com o projeto Framapá, está trazendo um curso de extensão de 45 horas, que segunda-feira às 9 horas vai ser a aula inaugural, e de terça até sexta-feira vai ser à noite, 18 às 22, por quê? Na sede da Banda, no auditório da Banda, fornecida essa parceria pela FIEAP.
1: Aí na Nestino Borges, foi isso?
0: Isso. Por quê? Que vai ser à noite. A aula inaugural vai ser de dia, de 9 horas na segunda-feira, mas de terça a sexta vai ser à noite. Porque a gente quer abraçar um público maior. Sabemos que as pessoas trabalham, têm suas atividades, e a gente precisa que esse profissional hoje, que está dentro da FIEAP, que está dentro do comércio, está dentro das universidades, mas também está dentro da iniciativa pública e privada, tenha acesso a esse nível de informação. Uhum. É um curso totalmente gratuito, não é cobrado nada, nenhuma taxa, nada, e ele vai ser certificado. Então, bem para os estudantes que se inscreveram...
1: Quem pode participar desse curso?
0: O público em especial são todos os engenheiros florestais, agrônomos, são os engenheiros civis, arquitetos, porque nessa parceria desse projeto está a FIEAP, a Forte FIEAP,
1: sim,
0: CAL, CREA, a EATA e a Associação dos Florestais, além da UEAP como apoio acadêmico. Então a gente tem fortes parcerias, onde todo mundo está envolvido para a gente trazer uma extensão. Não é mais uma extensão, mas é a extensão.
1: Sim.
0: É um processo hoje que a gente traz de teoria e prática. Dentro dessa extensão também vão ser, também acessado o banco de dados que a gente chama, que é o banco de imagem da UFRA. Então a gente vai fazer a teoria e a prática nessa extensão.
1: 4 dias é suficiente,
0: são
1: professora?
0: 5 dias.
1: 5 dias é suficiente?
0: Como extensão, sim. Extensão. Porque a gente vai trabalhar com profissionais já da área. E a gente vai iniciar um processo, como eu falei com o Frank. Isso aqui é o começo de uma forte parceria, onde a gente vai propor outros cursos, tanto de extensão ou como pode ser de pós-graduação, com apoio da FIEAP e também do nosso...
1: Como foi a aceitação desse grupo? Nós estamos passando por um momento, assim, que se anuncia de grandes transformações. As matrizes econômicas do Estado estão mudando de cara. Nós estamos aí com um agronegócio em franca expansão. A regularização das terras já se anuncia, porque as nossas terras eram praticamente todas da União, hoje já estão sendo transferidas para o Estado do Amapá. Nós temos também a questão aí que

0: para alguns pode parecer antagônica, mas não é, que é a questão mineral, que confrontaria com a agricultura, e temos agora petróleo e gás. E o Frank tem estado à frente dessas matrizes econômicas. Como foi a aceitação das pessoas em relação a esse desenvolvimento na área agrária?
1: Assim, a aceitação da UFRA aqui no estado do Amapá como projeto UFRA Amapá é maravilhosa. Hoje nós temos formados em torno de 1.000 estudantes entre extensão e pós-graduação e graduação, porque nós somos a universidade que tem a única turma de zootecnia aqui no estado do Amapá. Era o único estado que não tinha esse curso.
0: Já tem zootecnia?
1: Já tem zootecnia na região dos Lagos. Nós estamos com uma turma no oitavo semestre.
0: Quais são os cursos? Vamos aproveitar então para falar dos cursos que a UFRA tem aqui no Amapá.
1: Hoje nós estamos com a graduação em zootecnia na região dos Lagos, no município do Amapá.
0: Que bacana isso,
1: já,
0: olha.
1: Eles já estão...
0: Dá um abraço pro pessoal lá de Tartarugalzinho, região dos Lagos, que está na escuta do programa.
1: Eles estão lá e eles estão já entrando no oitavo semestre, praticamente vão se formar em dezembro de 2027. Aí convido o senhor para a nossa festa, convido
0: muito
1: o
0: obrigado,
1: programa.
0: Muito prazer.
1: E o Frank para coroar a gente lá. É. E a gente está também... Com a extensão, nós estamos com duas especializações, uma em geoprocessamento e georreferenciamento, e outra com 50 alunos, viu? E outra de engenharia de alimentos. Por quê? De processamento de alimentos e
0: também
1: de
0: animal. Temos
1: já estamos
0: olha,
1: com
0: bacana.
1: Essa.
0: Eu não sabia disso.
1: Uma especialização
0: não sabia que nós aqui.
1: De um ano.
0: Aqui eu quero fazer um recorte aqui para lhe dizer o que eu não escondo de ninguém, não. Eu sou terminantemente contra se criar mais curso de direito para cá. Ou curso de direito ou esses cursos similares. Não nos acrescentem absolutamente nada. O número de advogados, eu sou advogado, já superou, não superou, adianta. Né? Isso é uma ilusão para um jovem que está em 18 anos, 19 anos, que vai entrar no mercado de trabalho, sonhar com um curso de direito, com mais um curso de direito. Os que tem aqui, os que já existem, são mais do que suficientes para atender eventual demanda.
1: Então, doutor Anais, eu vou lhe fazer a contraproposta. Assim, a ideia da universidade... O ser das agrárias, a história da UFRA de 75 anos, hoje a única universidade rural da Amazônia que fica,
0: sim,
1: que ela tem essa prerrogativa de estar em todos os estados da região Amazônia, e ela tem nota 5 no MEC, nota máxima.
0: Olha,
1: de implantação.
0: Bom.
1: E aí, como eu sempre converso com o Frank, a gente tem que potencializar as cadeias produtivas do estado, do Amapá e suas potencialidades. É. Então, assim, a universidade vem justamente para abraçar esse processo. A gente sabe que hoje o ensino, a pesquisa e extensão de uma universidade, ela tem como obrigatoriedade da sociedade o conhecimento. E que para isso a gente precisa unir forças com as universidades que já estão aqui no estado, que são a UEAP, a Unifap, o IFAP, as particulares, né, também, para que a gente possa fazer troca de conhecimento e que a gente consiga também abraçar áreas que ainda estão abertas aqui no estado, como a área das agrárias. Nós fizemos extensão de inseminação artificial de bubalinos e bovinos. Nós estamos trabalhando com melhoramento genético do plantel de bubalinos aqui do estado. Nós estamos trabalhando a questão do georreferenciamento, geoprocessamento e agrimensura aqui no estado, por conta justamente da entrada das glebas aqui para o estado. Então, a gente está indo em assuntos, em áreas, justamente que ainda estão em aberto. E a gente informa isso porque a UFRA não veio para sombrear nenhuma outra universidade.
0: Perfeito.
1: Nós viemos
0: claro.
1: Para somar...
0: Mas eu, como cidadão amapaense, como advogado, como professor, eu me dou esse direito de fazer esse questionamento. Porque eu moro aqui, eu sei da necessidade da opção de matrizes econômicas que venham contemplar a nossa potencialidade local. Eu garanto que foi isso que te levou, né, Frank? É trazer parceria com a UFRA, né?
2: Com certeza.
0: Não foi outra coisa.
2: A gente precisa aproveitar a nossa matriz industrial, o que o nosso estado tem como característica. E a UFRA tem muito a ver com essa relação, viu, doutor Anais? Porque o setor agroindustrial, o setor industrial de transformação, de extrativismo, de floresta, de madeira, do setor moveleiro, tá? Que precisa também capacitar as pessoas que trabalham com essa matriz do setor produtivo e também os empresários, porque ninguém está alheio ao que a legislação estabelece. Todos têm que ter o conhecimento, todos têm que saber como lidar com a lei e saber seu limite de atuação. Então, esse curso de extensão e outros que virão tem esse condão de proporcionar a quem vai participar, aos interessados, esse conhecimento. E a federação está muito satisfeita porque consegue aliar o conhecimento, a academia, com o viés do setor produtivo. É muito importante.
0: Eu quero já

0: convidá-los para que venham ao programa numa outra oportunidade, para a gente aprofundar mais isso, despertar isso no amapaense, no amazônida. Exato. Que vive aqui, lá na solidão da floresta, muitas vezes abandonado, né? E agora ele sabe que ele pode dispor. Que bacana o pessoal da região dos lagos, Tartarugazinho, meu amigo mineiro, forte abraço a você, prefeito. Está lá, mas já fica lá mesmo, no polo dele, trabalhando. Uhum. Antigamente a gente se preocupava em criar uma penitenciária. Vamos criar uma penitenciária lá num local lá distante, para que aquele preso não fique distante da família dele. Hoje nós estamos preocupados em criar uma universidade lá para manter essas pessoas lá no campo. Lá
1: e assim, coisas, né? Esse curso de tecnia, Nays, foi muito particular. E o processo seletivo dele, ele foi vocacionado. Então, foi feito um consórcio entre Tartarugal, Pracuba, Amapá e Calçuene. E as pessoas tinham que morar lá.
0: Que bacana,
1: justamente para evitar o êxodo, para evitar o abstain, a desistência do curso. Sim. E lembrando também que a UFRA, através do projeto para Amapá, que futuramente, bem em breve, nós vamos virar polo administrativo, a gente vai estar também entrando na questão do petróleo, com curso de extensão, de pós-graduação nessa área, também potencializando que o estado do Amapá tem de melhor.
0: Nós vamos conversar mais sobre isso. Eu queria só, a gente já está chegando no final da nossa conversa, mas assim, o Concipan acabou de dizer agora, alertar, que o El Niño vai atrasar as chuvas no Amapá, e nós já estamos sentindo isso, até outubro, com risco de seca e de queimadas. E os cientistas falam em até 81% de chance de um fenômeno severo no final do ano. E eu queria aproveitar a presença da professora aqui para lembrar, né, a todos nós, que o El Niño, ele seca a floresta, o fogo se aproveita, e o pior, o incêndio não respeita a fronteira, queima reserva, queima terra indígena e queima área de proteção. O que o nosso agricultor, o que nós aqui do Amapá podemos fazer para que a nossa floresta, que é o nosso maior patrimônio, não vire cinza neste verão e possa enfrentar o El Niño, professor?
1: Principalmente aproximar a academia ao homem do campo, à agricultura familiar. Hoje, 90% dos agricultores são de agricultura familiar, né? Uhum. E a gente tem que aproximar a academia. Perfeito. Eu falei para o Franca, digo assim, a gente tem que pular o muro, né? Sim. Eu falei, que muro? A gente tem que derrubar esse muro entre a universidade, verdade, e a pessoa. É. Porque o homem do campo, ele tem o seu conhecimento empírico, mas Perfeito. Tem seu conhecimento. E Perfeito. A gente tem que fortalecer Perfeito. As boas práticas de manejo florestal, justamente para poder dar a ele também um outro olhar, a olhar econômico. E aí a FIAP, através de nos ajudar para trazer um curso como esse, de extensão nessa envergadura, vai proporcionar às pessoas o conhecimento.
0: Poxa, eu ficaria aqui o dia todo, a semana toda, conversando com vocês, que eu sou muito entusiasta. Eu gosto muito de ver quando chega o progresso para nós aqui, sobretudo quando vem o conhecimento, como a senhora falou, conhecimento, pesquisa, extensão, é disso que nós estamos precisando. E nós na Amazônia ficamos muito tempo órfãos em alguns estados.
1: Precisa pegar na terra, olhar o chão, olhar nossos rios, olhar nossa margem, olhar nossa madeira.
0: E sentir orgulho disso.
1: E orgulho disso, né?
0: E eu quero parabenizar a FIAP, na pessoa do presidente Frank, pela sensibilidade que teve, que tem em fazer essa parceria, esse incentivo, e além do mais, trazer para que a gente possa ser contagiado por ser picado por essa magia toda que nos eleva. Muito obrigado, presidente Frank, suas considerações. Muito obrigado pela iniciativa e por ter vindo ao programa.
2: A gente que agradece ao Toga de Becker, ao doutor Anaice, a Diário e a UFRA pela essa parceria aqui, porque é só o início de muitas que virão, muitos cursos que virão, para poder colocar a nossa população com conhecimento e a prática para poder esperar o que vem de melhoria com petróleo, com agroindústria, com as cadeias produtivas nossas, aqui do nosso estado do Amapá, para que a gente possa potencializar isso. E a gente se sente muito satisfeito em colocar essas ações para a nossa sociedade amapaense.
0: Muito obrigado de coração. Desejar êxito neste curso e que outros, como vocês anunciaram, que virão também. Muito obrigado, professora.
1: Muito obrigado.
0: Sucesso também no seu empreendimento. E o Frank sabe, qualquer novidade é só vir aqui, que temos o maior prazer.
1: Breve. Até breve.
0: Então, até breve.
2: Bom dia a todos.
0: Obrigada. Bom final de semana. Bom dia a todos. Cadê o Joca? Joca, vamos continuar aqui com o nosso programa. Acabei de conversar aqui com a professora Lília Vergara, que é coordenadora responsável pela implantação da Universidade Federal Rural da Amazônia aqui no estado do Amapá, e já está com esse curso de extensão que já começa na próxima segunda-feira. Segunda-feira já estaremos com isso aí. Daqui a pouco, Nós vamos

0: conversar com a Roseli Martins, que vai falar sobre a PEC 47, quais são as expectativas, quando é que vai acontecer esse julgamento e, se for favorável, o que que isso vai beneficiar os servidores do Estado e o que que nós podemos esperar. Vamos, cadê o Joca? O Joca saiu e não está aqui para a gente tocar, me pediu prazo, me pediu tempo, mas não veio aqui.
1: Está dando um prazo adicional aqui para a nossa entrevista?
0: Sim, eu estou esperando, já estou no enrolation aqui, não consegui, mas vamos tocando aqui. Ao vivo
2: é assim mesmo.
0: Ao vivo é assim, é isso mesmo. Vamos lá. Vamos lá, Joca, vamos lá. Você levanta alguma coisa aí para acertar aí, tá? Olha no relógio, olha a hora, 10h43. Bom, vamos um rápido apoio cultural e voltamos em seguida com um papo de entrevista com a Roseli Martins falando sobre a PEC 47.
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0: Vamos de hora. São 10h56 aqui na Diária. Estamos chegando praticamente no final do nosso programa. Foi muito corrido hoje, Joca, mas vamos aproveitar esse momento aqui para a gente conversar com a nossa entrevistada de hoje. Vamos falar sobre a PEC 47. Joca.
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0: Bom, estou recebendo aqui a Roseli Martins e a Nancy Ellen, que fazem parte de um movimento da PEC, Vote PEC 47 já. E elas vão conversar conosco sobre isso aqui. Bom, uma honra recebê-las aqui no nosso programa, aqui no Togas e Becas. Eu sei que a CCJ entrou em recesso sem votar essa PEC 47 e que milhares de servidores e ex-servidores dos ex-territórios seguem aguardando. E eu quero começar perguntando para vocês o que passa pelo coração de quem espera tanto tempo por essa resposta dessa PEC. Bom dia, Roseli.
2: Bom dia, doutor. Fale mais próximo do... Bom dia, doutor Jorge Anaice. Bom dia, ouvintes. Primeiramente, quero agradecer aqui em nome do Helder Carneiro por esse convite, por estarmos aqui. Só quero lhe chamar de deputado.
0: Tá, ainda não, tá cedo ainda. Tenho um representante, sabe, né? Lá.
2: A gente, a expectativa ela é grande, né? São muitas famílias, tanto no Amapá, Roraima e Rondônia. A gente já espera algum tempo, são mais de 30 anos que tem pessoas que estão esperando. E a PEC 47 aí, ela já vai andando para 9 anos. Então, tem muitas pessoas que são de idades, pessoas que estão doentes, pessoas morrendo, né, nos deixando aí no meio do caminho. Então, a expectativa ela é muito grande para dar dignidade para essas pessoas. Muitas as pessoas aguardam, muitas pensam muito nessa questão até mesmo para dar um amparo para a família, esperando pela PEC 47.
0: Pois é, eu queria fazer uma pergunta que fosse extensiva também a Ellen, pudesse a gente interagir melhor aí, juntamente com a Roseli, vocês iam se complementando aí. O que eu tenho de informação é que o relator, que é o deputado Acácio Favacho, ele entregou o parecer dele pela aprovação dessa PEC em junho. E o presidente da CCJ, o deputado Hugo Mota, ele prometeu prioridade nessa PEC, mas o recesso veio depois, chegou o recesso e a votação não aconteceu. Na visão de vocês, que acompanham essa luta de perto, o que falta para essa promessa, para que essa promessa se transforme em realidade e seja votada na CCJ?
3: Bom, na nossa opinião, vontade política. Tá. Vontade política é a grande origem do problema. Né? A gente espera positivamente que os nossos deputados federais consigam a aprovação na CCJ e na Câmara Federal na sua totalidade. Essa PEC 47, ela é uma PEC do povo do estado do Amapá. Ela não é uma PEC partidária. Ela não é do partido A, B, C ou D, ou do deputado federal A, B, C e D. Ou a responsabilidade somente de um deputado como o Acácio Favacho, que é o relator. A responsabilidade é da nossa bancada federal. É dos nossos deputados federais que estão lá para nos representar. Para lutar pelo nosso direito, perfeito, nobre jornalista.
0: Perfeito. Então vamos fazer o seguinte, olha. Eu queria ver se é possível a gente voltar com esse papo. Eu estava com uma expectativa aqui do programa, me perdi na hora e já estamos praticamente no encerramento do programa. Mas vocês já deram o spoiler do que a gente pode voltar para conversar no próximo sábado. É possível para a gente ver o que
2: eu só queria falar, doutor, a questão da votação no dia 2 de setembro.
0: 2 de setembro.
2: Na quarta-feira, tá a perspectiva, né? Está previsto, mas a gente está aguardando sair em pauta. Deveria ter saído ontem, sexta-feira, mas não saiu, então a gente está aguardando na segunda. Então a gente precisa que exista essa mobilização dos nossos deputados, que busquem conversar com o presidente da CCJ, que é o Leu, tá? Uhum. É, o presidente da Câmara, que é o Hugo Mota, uhum. É, com o deputado Acácio Favaz, que é o relator da PEC 47, lá na CCJC. Então, a gente precisa dessa mobilização de todos.
0: Perfeito. Tá, então, a gente fica com o compromisso de voltar no processo. Estamos em cima da hora. 11 horas, já está entrando o outro programa aqui, a gente pode passar do horário. Eu quero agradecer a presença de vocês aqui. No próximo final de semana a gente volta e você fica agora com mais um campeão de audiência. Vem aí, Luiz Belo com seu Viva o Rádio, e no próximo final de semana estaremos de volta. Até lá!
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0: 10 horas.
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2: Então, senhoras e senhores, bom dia para quem é de bom dia, boa tarde para quem é de boa tarde, e sejam todos muitíssimos bem-vindos. Logo, mi casa, su casa.
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2: Então, hora e vez de chamar logo uma mobília de altíssima qualidade, cá de casa e sangue do meu sangue.
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2: Família unida, jamais, jamais será vencida. Então, olá, filha!
4: Olá, pai! Viva o rádio! E hoje é sábado, 29 de agosto de 2026, é o 241º dia do ano no calendário gregoriano e faltam 124 dias para acabar o ano. E você, me diz aí, sabe o que se comemora hoje? Hoje é o Dia Nacional de Combate ao Fumo, também Dia Nacional do Vaqueiro, Dia Nacional da Visibilidade Lésbica, Dia da Pimenta do Reino, Dia Internacional contra os Testes Nucleares, também é o dia da assinatura do Tratado de Reconhecimento da Independência do Brasil, também Dia Internacional do Gamer e também o dia em que a Netflix foi lançada como serviço de aluguel de DVD na internet no dia 29 de agosto. A Netflix é uma provedora global de filmes e séries de televisão via streaming, sediada aí na Califórnia e que atualmente possui mais de 220 milhões de assinantes. Fundada em 97 nos Estados Unidos, a empresa surgiu como serviço de entrega de DVD pelo correio. A expansão do streaming disponível nos Estados Unidos a partir de 2007 e começou pelo Canadá em 2010. Hoje, mais de 190 países têm acesso à plataforma. Sua primeira websérie original de sucesso foi House of Cards, lançada em 2013. É também um dia do nascimento em Ouro Preto, Minas Gerais, em 29 de agosto de 1738, data provável, de Antônio Francisco Lisboa Aleijadinho, escultor, entalhador e arquiteto do Brasil colonial, que se expressava no estilo barroco. Antônio começou a trabalhar como artesão e a prestar serviços nessas obras e depois de um tempo seu trabalho passou a ser bastante disputado. A partir de 1760, ele já era considerado entalhador e escultor mestre. Também é dia do martírio de São João Batista. Então, pai, viva o rádio!
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0: Processo de ampla expectativa, com debates públicos acirrados nas esquinas, bares, repartições e oficinas, as eleições gerais para presidente, governador, senadores e deputados vai ocorrer em 4 de outubro no Amapá e no Brasil, colocando o país em foco para decidir seu futuro. Então, quais são as tendências? Quais são os desafios? E o que mais vem por aí? Daniel Chaves Ribeiro, o mundo, o analista.
1: Um dos ciclos eleitorais mais antecipados do Brasil e do Amapá começou. No mês de setembro de 2026, o clímax de todo um processo que vem sendo acompanhado nos últimos anos nacionalmente e no Amapá também, chega ao seu momento decisivo, quando no dia 4 de outubro nós tenderemos a ter resultados, para alguns definitivos, do que é a escolha popular com relação ao projeto de futuro da nação e do Estado. Nesse sentido, tem duas camadas de análise aqui que a gente tem que tratar de forma frontal. A primeira é a nacional. A gente teve um primeiro debate televisivo em que os principais candidatos competitivos não compareceram e resta a uma série de composições políticas, de entrevistas, de meios de comunicação digitais, como as redes sociais, ajudarem a gente a compreender um pouco mais para onde o voto indeciso e como o voto que está no meio dessa disputa entre os dois grandes polos vai caminhar. Tecnicamente, ninguém pode falar com nenhuma segurança se Flávio Bolsonaro ou Luiz Inácio Lula da Silva serão eleitos. As metodologias de pesquisa divergem, o voto está calcificado e dividido, e tudo leva a crer que 2026 é o último grande duelo entre o lulismo e o bolsonarismo, com muitos analistas projetando que as eleições gerais de 2030 já tenderão a não ter mais essa disputa entre o lulismo e o bolsonarismo, o que não vai matar a disputa entre progressistas e conservadores, entre esquerda e direita. Muito bem, falando de Brasil e agora olhando para Amapá, a gente tem uma eleição aqui também muito antecipada. O que é uma eleição antecipada? Quando já se fala dela muito antes do processo se deflagrar. É quando a pré-campanha fica muito grande. No Amapá isso aconteceu nesse ciclo e nós temos hoje dois nomes competitivos para disputar o governo no dia 4 de outubro, o que leva a crer que essa vai ser uma eleição de turno único. As pesquisas variam muito, mas trabalham com uma margem mais ou menos similar de disputa. As narrativas estão postas para quem quiser consumir. Todos os lados, hoje engajados nessa disputa pelo governo do estado do Amapá, têm um bom motivo para dizer que está crescendo ou que está consolidando liderança, que é possível vencer ou que a vontade do povo vai prevalecer. Mais uma vez, esse clima de campanha depende muito das narrativas. Os dados acabam embasando o que os projetos políticos pretendem anunciar. A verdadeira disputa que ainda tem muita incerteza no caso do estado do Amapá, sem dúvida alguma, é a eleição legislativa. A eleição legislativa tem um embaralhar de cartas muito grande nas eleições proporcionais para deputado federal e, em alguma medida, para deputado estadual e, principalmente, no Senado, onde dois nomes, nomes pesados, nomes históricos, nomes robustos, praticamente estão empatados tecnicamente com novos nomes na disputa, o que pretende temperar muito a eleição para o Senado amapaense. Se eu tivesse que falar o que, que a gente precisa tratar como uma pauta prioritária, e eu não vou ensinar nenhuma novidade aqui, porque o amapaense que está me ouvindo sabe muito bem que segurança, saúde, qualidade do emprego e da renda, infraestrutura e mobilidade urbana, questão energética e conectividade, são as grandes pautas objetivas, decisivas, para a gente falar num futuro sustentável e próspero, com qualidade de vida para o amapaense, para todo mundo que está aqui conversando. E a eleição é o processo político no seu clímax, quando todo mundo conversa e coloca as cartas na mesa do que deseja e do que espera para o seu futuro. Portanto, o candidato que hoje se esquivar da qualidade do transporte público, se esquivar da qualidade do asfaltamento e da infraestrutura urbana, das questões de abastecimento e do preço da cesta básica, de como está a inflação, de como estão os indicadores de segurança pública, com recordes de assassinatos, de feminicídio e de outras questões que assolam o nosso dia a dia, são afastados decisivamente da pauta central. E eu diria mais, o eleitor amapaense demonstra uma enorme maturidade quando foca decisivamente numa eleição que tem pouca diferença ideológica.

0: Não consigo dizer que na Amapá tem candidato à esquerda e candidato à direita, ambos são de centro, todos carregam tons ideológicos razoavelmente parecidos, o que não é nenhum problema. Restando não tanto ideologia como já foram outros pleitos no Amapá, mas sim o aspecto comportamental. O que eu estou chamando de aspecto comportamental? Direto e reto ao ponto. Como o candidato demonstra que é capaz, no seu portfólio e no seu programa, no seu comportamento diário, em resolver os problemas objetivos da população amapaense. Que, como eu disse agora, não são poucos, mas a gente tem muita esperança no futuro. O Amapá está de frente para o petróleo, está de frente para a modernização, está de frente para o seu próprio futuro. Chegou a hora de escolher.
1: Daniel Chaves Ribeiro, O Mundo, O Analista.
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6: O candidato à presidência da República, senador Flávio Bolsonaro, em comício aberto a simpatizantes, fez a seguinte e infeliz provocação. Vocês acham que um assassino tem mais chance de votar no Lula ou no Bolsonaro? Perguntou. Sua infeliz provocação culminou em imediata reação do Partido dos Trabalhadores. Como toda causa pode provocar um efeito, por vezes devastador, de bate-pronto, a resposta do PT veio a galope em um conjunto de imagens e narrativas de ilustres figuras públicas, abre e fecha aspas, condenadas por crimes violentos, todas em manifesto apoio público a Jair Bolsonaro. As ilustres figuras públicas, defensoras do bolsonarismo e dos bolsonaros, são o ex-goleiro Bruno Fernandes, Guilherme de Pádua, Christian Cravinhos, a ex-deputada federal Flor de Lis e o doutor Jairinho. Somente para lembrar, o ex-goleiro Bruno Fernandes foi condenado em 2013 a 22 anos e 3 meses de prisão por matar e ocultar o cadáver de Elisa Samúdio, caso ocorrido em 2010. O ex-ator Guilherme de Pádua foi condenado em 1992 pela

assassinato da atriz Daniela Pérez. Antes de morrer, em novembro de 2022, o ex-ator, que depois virou pastor, abre e fecha aspas, chegou a publicar vídeos nas redes sociais em defesa de Jair Bolsonaro e de suas pautas conservadoras. Outro criminoso, apoiador dos Bolsonaros, Christian Cravinhos, foi condenado pela participação no assassinato do casal Manfred e Maria.

0: terrorismo. Foi condenada em 2022 na qualidade de mandante do assassinato do marido, o pastor Anderson do Carmo. Durante sua trajetória política, Flor de Lis fez diversas manifestações públicas em apoio a Jair Bolsonaro. O conhecido ex-vereador do Rio de Janeiro, Dr. Jairinho, Jairo Souza Santos Júnior, está sendo acusado de matar o enteado Henry Borel. Ele já foi pronunciado para ser justamente levado a julgamento pelo tribunal do júri. Portanto, todas as imagens em áudio e vídeo evidenciadas pelo PT, sem dúvida alguma que resultam num devastador contraponto à infeliz provocação de Flávio Bolsonaro. Ao que parece, o povo lá de cima, lá do plano superior, principalmente as vítimas destes criminosos, deve estar muitíssimo revoltada com toda esta infeliz papagaiada política bolsonarista. As vítimas de Covid-19, ignoradas e escarnecidas pelo ex-presidente bolsonarista, agora, lá do alto, a tudo assistem. E cuidado com os raios.
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1: Um instante, maestro. Lembra essa?
2: Olá, olá, Mel, olá a todos os ouvintes do programa Viva o Rádio. Eu sou o Bruno Ítalo. Maior prazer, hein?

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1: Dá vontade de cantar a música inteira, hein? A música é boa, é assim mesmo. Jorge Vercillo, meu rei. Leve.
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1: te leva também o mesmo nome do álbum, né? O álbum de 1999 do Jorge. Álbum que conta aí com, pode-se dizer, o seu maior sucesso? Final Feliz, talvez? Tá ali, né? E essa canção, alguns até falam de lado B, mas eu acho que não é lado B, não. Até porque leva o nome do álbum, né? É lado A, sim. E a música Leve destaca a sensação da felicidade e encantamento que o amor pode proporcionar, usando imagens delicadas para transmitir essa leveza. Expressões como levitar dos colibris e céu azul na bolha de sabão reforçam a ideia de que o sentimento vivido é tão sutil e sublime que não precisa de explicações ou justificativas. O verso "basta teu sorriso para dispensar asa delta e ultra leve" mostra que nenhuma aventura radical se compara à alegria simples de estar com a pessoa amada. A menção ao pintor Salvador Dalí, famoso pelo surrealismo, aparece em Salvador Dalí Não Ousou Imaginar-te, sugerindo que nem mesmo a imaginação mais criativa seria capaz de conceber algo tão especial quanto esse amor. A música também transmite uma sensação de proteção e transformação, como no trecho "seu carinho me protege, me abraça, me derrete ao brincar com o mar de iceberg", mostrando que o amor pode ser suave e, ao mesmo tempo, capaz de mudar tudo ao redor. O tom sereno e positivo da canção valoriza a felicidade genuína.

pena de se sentir leve ao lado de alguém especial, celebrando a simplicidade e a profundidade desse sentimento. Composta aí pelo próprio Jorge, versículo...

0: ti.
1: Muito bem. Então, pra começar aqui nossa programação musical do Vivo Rádio, já naquele estilo que eu sei que vocês gostam, e trazendo boa música, dessa vez uma boa música popular brasileira, esse pop, né? Do Jorge Vercillo, meu rei, mais uma vez. Portanto, vamos juntos. Jorge Vercillo, Leve, 1999. Lembra essa?

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3: Olá, pessoal, e agora vamos às manchetes dos principais portais de notícias do país. Lula e Flávio trocam ataques em estreia de campanha presidencial no rádio. Ronaldo Caiado centralizou críticas ao PT e mirou gestão em segurança pública. Augusto Cury focou no combate à polarização e disse que é necessário curar o país. Renan Santos e Romeu Zema não possuem tempo para exibição. Depoimento de Borcara à Polícia Federal dura mais de 4 horas. Ex-banqueiro foi ouvido em audiência virtual na sexta-feira. Oitiva foi realizada depois de adiamento por queda de internet na quinta-feira 27. MP Eleitoral pede bloqueio de mais de 900 candidaturas às eleições de 2026. Mais de 70% das impugnações questionam registros de candidatos aos cargos de deputado estadual e deputado federal. São Paulo lidera mais da metade dos pedidos. A gente volta a qualquer momento com muito mais informações aqui no seu Viva o Rádio.

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0: Olá, eu sou Ana Cláudia Palheta, paraense de Belém. Já morei no bairro do Gamar, no distrito de Coraci e na cidade de Vigia. Sou funcionária pública, pedagoga há mais de 30 anos em Macapá. Já morei no centro, no bairro Santo Inês e atualmente moro no Buritizal. No Santo Inês eu morei 5 anos na Travessa Marco Zero e tenho uma curiosidade. Qual a história desse bairro e do nome dessa rua? Eu quero saber.
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2: Vivo Rádio! Olá, Ana Cláudia. Que prazer conversar com você e os nossos amigos do Vivo Rádio, no nosso quadro Se Essa Rua Fosse Minha. Olha, minha querida, aonde você morou durante 5 anos no bairro Santo Inês, na zona sudeste de Macapá, em sua denominação, presta homenagem ao Monumento Marco Zero do Equador. Um dos principais monumentos históricos e arquitetônicos do Amapá e, por que não dizer, da Amazônia, do Brasil e do mundo, por conta da sua natureza e importância do ponto de vista turístico. Ao lado da Igreja Matriz de São José, da Fortaleza de São José de Macapá e do prédio da antiga Intendência de Macapá, atual Museu Histórico Joaquim Caetano da Silva, o Monumento Marco Zero do Equador é uma das mais antigas e estimadas referências históricas do Amapá e tem assento privilegiado na memória afetiva e no coração da gente amapaense e quem veio de fora para morar no nosso setentrião pátrio. Então, vamos conhecer a história do Monumento Marco Zero do Equador? Então.

vambora. A linha do Equador é um conceito científico e geográfico e não surgiu em uma data específica. A palavra Equador vem do latim equator, que significa igualador, ou aquele que iguala, já que essa linha separa o globo terrestre em duas metades idênticas e fica à mesma distância dos dois polos. A linha do Equador é uma linha imaginária, porque ela não existe fisicamente na superfície da Terra. É um círculo máximo traçado por cientistas e geógrafos ao redor do planeta para servir como referência de localização, correspondendo ao paralelo de zero grau que divide o planeta Terra em dois hemisférios, norte e sul. Macapá é a única capital brasileira atravessada pela linha do Equador, que foi demarcada em 1946, nos primeiros anos do antigo território federal do Amapá, no governo de Janari Nunes. O Marco Zero do Equador é um monumento localizado na rotatória da rodovia Josmar Pinto, antiga rodovia JK, no bairro Jardim Marco Zero, na zona sul de Macapá, ao lado do Parque do Meio do Mundo e próximo ao estádio estadual Milton de Souza Correia, o Zerão, cuja linha divisória é a própria linha do Equador, e do sambódromo R. Peixe, onde ocorrem os desfiles do Carnaval das Escolas de Samba do Amapá. O monumento fica distante de 2 a 5 quilômetros do centro de Macapá, dependendo da rota e do ponto de referência considerado na região central. Até a construção do monumento atual, havia apenas uma demarcação geográfica simples ou um marco rudimentar de sinalização num trecho descampado da antiga rodovia Juscelino Kubitschek. Em julho de 1987, no governo de Jorge Nova da Costa, foi inaugurado nessa área um grande monumento com destaque para um obelisco de 30 metros e um relógio solar. Durante o fenômeno do equinócio de outono das águas, em março, e do equinócio da primavera, em setembro, o sol incide diretamente sobre a linha do Equador. Em Macapá, a época do fenômeno do equinócio no Monumento Marco Zero do Equador, que ocorre duas vezes por ano, nos dias 20 ou 21 de março, que é o equinócio de outono, ou equinócio das águas, e 22 e 23 de setembro, que é o equinócio da primavera. O sol incide diretamente sobre a linha do Equador, preenchendo a abertura circular no topo do obelisco, cuja sombra é projetada no chão pelo relógio de sol, conforme o movimento do sol. Isso faz com que o dia e a noite tenham a mesma duração em todo o planeta, cerca de 12 horas cada, e marca o início do outono e da primavera, respectivamente, nos meses de março e setembro. A vista do fenômeno do equinócio é um verdadeiro espetáculo e atrai tanto os moradores de Macapá quanto pessoas de outros lugares do Brasil e do mundo. No piso do monumento, há uma faixa que representa a linha do Equador, proporcionando aos visitantes posar para fotografias literalmente com um pé no hemisfério norte e outro no hemisfério sul. O monumento também possui no seu terraço um espaço para shows, loja para a venda de produtos locais e estacionamento. As celebrações do equinócio são marcadas por apresentações culturais, artísticas e literárias, oficinas e feiras, além de demonstrações de salvamentos nas alturas pelo Corpo de Bombeiros Militar do Amapá. O bairro Santa Inês começou a ser formado a partir de meados dos anos 1950, a época do antigo território federal do Amapá, no governo de Janari Nunes, quando a área sudeste de Macapá, antes ocupada por manguezais e conhecida popularmente como vacaria, por conta do gado ali existente, começou a ser ocupada. O rebanho era criado na fazenda do senhor Antônio Barbosa, que também fornecia leite à população local. Nos anos 1960, com a expansão gradual da área urbana de Macapá e a chegada de novas famílias ao redor da fazenda, a área, que também era conhecida como Elesbão, igualmente passou por um processo de ocupação mais efetivo. O nome Santa Inês surgiu com a presença da Igreja Católica a partir de meados da década de 1960, com uma capela vinculada à paróquia Nossa Senhora da Conceição do bairro do Trem, localizado nas adjacências. A Travessa Marco Zero, no bairro Santa Inês, começa na rua Novo Horizonte, próxima à orla do Rio Amazonas, e se estende por cerca de 100 metros até dobrar à esquerda e praticamente emendar com a rua Oscar Santos. Em seu curtíssimo perímetro, localizam-se pouco mais de 20 prédios, majoritariamente residenciais, e pouquíssimos empreendimentos comerciais, entre eles uma abençoada batedeira de açaí, bendito fruto de cada dia da nossa gente nortista. Foi na Travessa Marco Zero que morou durante 5 anos a nossa ouvinte Ana Cláudia Palheta, a quem agradecemos a participação e esperamos ter respondido a contento a sua pergunta

0: feito os devidos e necessários esclarecimentos. A ela, Ana Cláudia, seus familiares, moradores, empreendedores e demais pessoas que transitam pela Travessa Marco Zero e suas adjacências, e toda a gente que nos ouve, desejamos um excelente final de semana. A todos um grandíssimo abraço e viva o rádio!
1: Eu quero saber.

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0: caro Luiz Melo. Viva o rádio! Aqui do programa Ed Comunica Show, direto da minha playlist.
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0: Hoje eu quero prestar uma homenagem a todos aqueles que até hoje não conseguem esquecer, como eu, a primeira professora, carinhosamente chamada de Professorinha.

Meus Tempos de Criança é uma música composta por Ataulfo Alves em 1956. A canção fala da saudade de sua cidade natal, Iraí, e celebra a inocência da infância através de memórias pessoais, como a missa dominical, a professorinha e Mariazinha, o primeiro amor, contrastando-as com a inevitabilidade.

frase, eu era feliz e não sabia, resume a percepção tardia da felicidade genuína, tornando-a um retrato universal da nostalgia do valor da simplicidade da vida. Confesso que eu gosto tanto dessa belíssima canção que hoje eu resolvi cantar para todos vocês. O nosso programa pede desculpas, mas cantar é o meu hobby preferido. Meus tempos de criança, direto

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3: 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Uma poesia, por favor.
5: De Tiago Soeiro, aquela mulher que beijei. O amor me escorreu entre os dentes quando você me fixou os olhos. Era como se sua alma já conhecesse a minha. E eu, sem saber as horas, fui ficando. Adormeci entre os olhos de sereia e tu me beijou como quem se despede. Foi assim que ficamos marcado, com a saudade de quem parte e o amor de quem nunca vai embora.
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8: Segunda 24. Escolhida em sorteio para abrir rodada de entrevistas do Sistema Diário de Comunicação com os candidatos ao Senado. Raíssa Furlan não comparece e nem justifica a ausência. Por ser uma candidata que lidera pesquisas no Amapá, a expectativa era que Raíssa comparecesse para participar do espaço democrático aberto para, durante uma hora, responder a perguntas referentes à importância de ocupar uma cadeira na Câmara Alta do país e divulgar a sua plataforma de intenções. Terça 25. Davi Alcolumbre anuncia avanço das PECs da segurança pública e do fim da escala 6x1.
9: Senador Omar Aziz, relator da PEC do fim da escala 6x1, tem a compreensão da importância da matéria, me disse que já está construindo um relatório para ser apresentado na próxima quarta-feira na Comissão de Constituição e Justiça. Isso quer dizer o quê? Isso quer dizer que a matéria está tramitando dentro dos ditames adequados do regimento e da Constituição brasileira.
8: Quarta 26. Após a ausência de Raíssa, deputado Acácio Favacho abre rodada de entrevista do Sistema Diário de Comunicação com candidatos ao Senado e defende propostas para habitação, saúde, infraestrutura e exploração de petróleo no Amapá.
10: Prometi que eu ia fazer essa jornada, mesmo, mostrando muito trabalho e falando o que nós estamos fazendo e, se Deus oportunizar, o que nós vamos ainda ampliar para todo o estado do Amapá. E exemplo desse é a habitação. Eu falava na Assembleia Legislativa ainda nesse ano o quanto nós trabalhamos para fazer investimento na habitação, e uma delas, quando a gente fala de Habita Amapá, a gente fala na habitação como um todo. Mas tenho muito orgulho de dizer sobre a habitação, do financiamento da casa das pessoas que não têm condições de ter uma parcela digna.
8: Quinta 27. Odailson Benjamin. Governo do Estado entrega a primeira etapa das obras de urbanização no entorno da Fortaleza de São José de Macapá.
11: Isso corresponde o que esse trecho aqui? É estacionamento, é acessibilidade de pedestre, entendeu? A pessoa fazer a travessia na faixa, uma faixa elevada, a pessoa não tenha problema, né? O ônibus de turista pode parar aqui, fazer as pessoas saltarem e voltarem para o ônibus, né? Então, isso tudo foi pensado dessa forma. E nós estamos avançando com o restante, justamente o norte, onde fica o anfiteatro, tá? Vamos fazer as intervenções lá também. O leste, que fica aqui para o rio. E o sul, que é justamente o que a gente chama de lugar bonito, né? Onde tem um parquinho, tem a parte de estacionamento, e onde as pessoas se concentram mais pela parte que é mais arborizada também, tá?
8: Sexta, 28. Aline Serrão defende petróleo, infraestrutura e geração de empregos, além de valorização das políticas de enfrentamento à violência contra a mulher, em sabatina no Sistema Diário de Comunicação.
12: Sou uma defensora da proteção dos direitos das mulheres, da garantia de direitos, da defesa da mulher. E isso eu quero poder trabalhar muito no Senado Federal para fortalecer cada vez mais.

0: mais a causa da mulher e a bandeira da mulher. Defendo muito a inclusão social, acredito muito que isso precisa ser fortalecido cada vez mais no Amapá. É algo que eu já tenho feito sempre através dos nossos mandatos de deputado estadual. E eu também quero fortalecer cada vez mais o desenvolvimento do nosso Amapá.
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é o mês do bom gosto, o mês maravilhoso, está transcorrendo e finalizando de maneira positiva. Hoje eu vou de Xande de Pilares, música consagrada pela Marisa Monte,

0: em reconhecimento da população, da sociedade. Viva o rádio! Viva Xande de Pilares! Ainda bem, seu Adson, hein, que nós vamos tocar esse sambinha legal, hein? Todo mundo vai gostar. Toca aí, garoto, é agora.
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0: nessa música.
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2: Olha só. No dia 22 de agosto comemora-se o Dia Mundial do Folclore. Data que também marca a celebração do folclore no Brasil. Nesse dia, em 1846, o escritor inglês William John Jones cunhou o termo folclore, unindo as palavras folk, povo, e lore, saber, para definir o conjunto de tradições, mitos e costumes de uma sociedade. Saiba mais sobre a origem dessa data e sua celebração com texto e narração do professor e historiador Célio Alício a seguir.
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5: Olha esta gente, se há uma coisa que genuinamente identifica e define um povo, uma comunidade ou uma sociedade, são as suas tradições, mitos, lendas, crenças, costumes e outras manifestações culturais e populares que fazem parte do dia a dia desses grupos e se perpetuam atravessando gerações e dando aos seus membros o sentido de pertencimento. A esse conjunto de manifestações denominamos folclore. E a ele é dedicado o dia 22 de agosto. Nesse dia é celebrado o Dia Mundial do Folclore em nível planetário e o Dia do Folclore no Brasil. Mas qual a origem dessa dupla comemoração? Vamos conhecer essa história? Então vambora!
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5: O Dia do Folclore é festejado em 22 de agosto porque nessa data, no ano de 1846, na primeira metade do século XIX, foi inventada a palavra folklore em inglês. E o autor dessa proeza foi um cidadão chamado William John Jones, escritor inglês que teve a perspicácia de unir os vocábulos folk, que em português significa

significa povo, e lore, que em português significa cultura. A junção dessas palavras teve por objetivo definir os fenômenos presentes nas culturas populares tradicionais de cada lugar, cada povo, cada país ou nação. Assim, o novo termo, folclore, passou a significar saber tradicional de um povo. Em 22 de agosto de 1846, a palavra folclore apareceu publicada pela primeira vez em uma carta enviada por William John Thomas à revista Athenaeum, que traduzido para o português significa Ateneu. A oficialização do dia 22 de agosto como Dia Mundial do Folclore se deu em 1960, no primeiro Congresso Internacional de Folclore realizado em Buenos Aires, Argentina, e que reuniu representantes de vários países e popularizou a celebração dessa data. No Brasil, o Dia do Folclore foi instituído através do Decreto número 56.747, de 17 de agosto de 1965, assinado pelo então presidente Humberto de Alencar Castelo Branco e pelo ministro da Educação Flávio Suplicy de Lacerda. Nessa época, o Brasil era governado sob um regime autoritário inaugurado com o golpe militar de 31 de março de 1964. O dia 22 de agosto foi instituído como o Dia do Folclore no Brasil com o desiderato de estimular, viabilizar e possibilitar estudos para a preservação das tradições, lendas e manifestações folclóricas do país. No texto do decreto, há referência ao criador da palavra folclore, o escritor inglês William John Thomas, e seu pioneirismo na pesquisa das culturas populares. O primeiro Congresso Brasileiro de Folclore foi realizado em 1951, no Rio de Janeiro, e dele resultou a emissão da Carta do Folclore Brasileiro, documento que definiu o que é fato folclórico, ou seja, os elementos que integram o nosso folclore. Esse documento também serviu de base para os estudos nessa área nas décadas seguintes. A Organização das Nações Unidas para a Educação, a Ciência e a Cultura, UNESCO, passou a reconhecer e a apoiar formalmente o folclore e a cultura popular por meio de dois marcos históricos fundamentais. O primeiro, em 1989. E o segundo, que consolidou essa atitude, efetivado em 2003. No Dia do Folclore, os elementos mais importantes da cultura popular brasileira, como as danças, os ritmos, as festas e os personagens do nosso folclore, são relembrados e festejados. Nas danças e ritmos, destacam-se o samba, o choro, o frevo, o maracatu, o baião, o forró, o carimbó, o siriá, a toada, no Amapá, o marabaixo, o batuque, o sairé, entre outros. Nas festas, pontuam com destaque o carnaval, a festa junina, o festival folclórico de Parintins, a festa do peão de Barretos, entre outros. A literatura brasileira incorpora vários aspectos e elementos do folclore, sobretudo nas obras de autores geniais como Ariano Suassuna e Monteiro Lobato, por exemplo. Entre os folcloristas mais notáveis, pontuam Mário de Andrade e Luiz da Câmara Cascudo, esse último autor do mitológico Dicionário do Folclore Brasileiro, obra referencial que mantém viva a cultura popular das várias regiões do Brasil. Entre as principais lendas e personagens do folclore nacional, destacam-se o Saci-Pererê, o Curupira, a Iara, o Boto Cor-de-Rosa, a Mula Sem Cabeça, o Boitatá, o Negrinho do Pastoreio, a Cobra Sofia e a Pedra do Guindaste, ambos aqui do Amapá, entre outros. Além de riquíssimo, o folclore brasileiro é um importante objeto de estudo no campo das ciências humanas. E sua importância é trabalhada nas escolas, especialmente no âmbito do ensino infantil. Viva a cultura popular, viva as tradições, mitos, lendas, crenças, costumes e outras manifestações culturais e populares do Brasil. Viva o dia 22 de agosto, Dia Mundial e Nacional do Folclore. 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
7: Alô, doutor.
0: Médico de família.
5: Disbiose intestinal. O que é? E como tratar? Intestino desregulado, gases, estufamento e mau hálito são alguns dos sinais de disbiose intestinal. Caso esses sintomas fiquem mais frequentes e surjam náusea, constipação, diarreia, inchaço abdominal e fadiga, é necessário buscar orientação médica. Mas o que causa a disbiose intestinal e como tratá-la? Quem explica é o professor, médico e oncologista Drauzio Varela, especial para o Viva o Rádio.
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7: Alô, doutor.
0: Médico de família.
8: Você se queixa de gases, estufamento, mau hálito e o intestino vive desregulado? Isso pode ser um sinal de disbiose intestinal. A disbiose acontece quando as bactérias que vivem no intestino entram em desequilíbrio. Isso pode acontecer por vários motivos: uma alimentação inadequada, estresse, uso frequente de medicamentos, principalmente os antibióticos, e até uma combinação de todos esses fatores. Existem três tipos principais de disbiose. O tipo 1 é quando o corpo perde bactérias que são úteis, que são boas para o funcionamento intestinal. O tipo 2, quando há excesso de bactérias desfavoráveis, bactérias ruins. E o tipo 3, quando acontece uma redução geral das bactérias, da microbiota, diminuindo a diversidade intestinal. Essa diversidade é muito importante. Quanto mais equilibrada for a flora intestinal, melhor funcionam a digestão, a imunidade e até a produção de neurotransmissores ligados ao humor e ao bem-estar. Em alguns casos, a disbiose causa sintomas leves e passageiros. Mas

0: Quando os sinais ficam frequentes, náuseas, constipação, diarreia, inchaço abdominal, fadiga, mau hálito, é importante procurar avaliação médica. Pessoas com intolerâncias alimentares, síndrome do intestino irritável, diabetes e câncer colorretal podem ter maior disposição para a disbiose intestinal. O tratamento depende da causa e pode incluir mudanças na alimentação e suspensão de medicamentos, além do uso de probióticos naturais ou suplementos. Para prevenir, nunca faça uso de antibióticos sem orientação médica. Reduza o consumo de álcool, mantenha uma boa higiene bucal e cuide da saúde intestinal no dia a dia. O seu intestino influencia muito mais as funções do seu corpo do que apenas a digestão.
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0: 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Pode, não pode. Em família, nem tudo pode. Ou pode.
1: Doutor, em caso de violência doméstica, o filho fica com a mãe?
2: Não obrigatoriamente. Quando se fala em convívio do pai com o filho, estamos falando do direito do filho de conviver com o pai. Os pais também têm esse direito, é claro, mas é mais um dever de conviver e muito mais um direito dos filhos. Aí, a vítima de violência doméstica não pode usar essa justificativa para praticar alienação parental ou, por qualquer outro motivo, afastar o convívio do pai com o filho. Somente o risco ao próprio filho, ou seja, se houver denúncia de prática de violência contra a criança e fundado receio, aí sim, isso seria uma justificativa para se pedir judicialmente a suspensão do convívio desse pai em relação à criança. Mas jamais, jamais, a violência contra a mãe, por mais que seja absolutamente injustificável, inaceitável, mas não pode ser usada como fundamento para justificar qualquer ato de alienação parental. Para mais dicas de direito, me segue aí no Instagram. Mas antes, curta e compartilhe. A informação pode ser útil para outra pessoa. Até a próxima.
0: Obrigado por responder, doutor Anais.
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4: 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Aqui, futebol é show! Olha aí, Tarciso Franco e o nosso Giro Esportivo.

Vivo Rádio Elo, vivo as últimas do Giro Esportivo. O Campeonato Brasileiro da Série A, o Brasileirão, chega à 25ª rodada e a disputa esquenta, tanto na parte de cima da tabela, quanto na luta contra o rebaixamento. Neste sábado, às 18h30, Atlético Mineiro e Vitória da Bahia jogam na Arena MRV. Às 20h tem São Paulo e Red Bull Bragantino, confronto paulista, jogo marcado para o Morumbi. E às 21h30, em São Januário, tem Vasco na zona da degola, diante do Cruzeiro, que luta para chegar ao G4.

Domingo às 16h, dos grandes jogos. Flamengo e Botafogo. Flamengo tentando chegar à liderança do Brasileirão. O Botafogo quer respirar. É o 11º colocado na tabela de classificação. Clássico no Maracanã. E Corinthians e Santos na Neoquímica Arena. Às 18h30, Grêmio e Chapecoense. A Chapecoense é a lanterna do Brasileirão. O Grêmio quer respirar na tabela de classificação. Jogo marcado para a capital Porto Alegre, na Arena do Grêmio. E Mirassol e Palmeiras, no estádio Maião, confronto paulista. O Palmeiras, líder do Brasileirão, quer se distanciar mais da agonia que vem sofrendo do Flamengo. Às 19h, na Arena Fonte Nova, tem Bahia e Internacional. E na segunda-feira, 20h, no Mangueirão, com casa cheia em Belém, Remo e Coritiba fechando a rodada. Na briga pelo título, Palmeiras, Flamengo, Atlético Paranaense e Fluminense são os principais protagonistas. Eu sou Tarcísio Franco e destaquei as últimas do esporte aqui no Vivo Rádio.

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0: E eu gostaria muito de falar sobre uma música que marcou muito o início da minha trajetória. Uma música de Djavan, que é uma grande inspiração para mim, nas minhas composições, na minha carreira, em todos os meus shows, na minha trajetória. Essa especificamente marcou porque foi uma das minhas primeiras apresentações, foi quando eu consegui sentir aquela energia, me conectar com o público de verdade através dela. E todo mundo gostou, conforme foram se passando o tempo, as pessoas ouviam essa música e elas diziam que lembravam de mim, né? Então essa música ela tá no meu coração. E a sua versão cover, ela é mais ou menos assim.
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6: O mundo não está ameaçado pelas pessoas más, e sim por aquelas que permitem a maldade. Albert Einstein.
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2: Tiago e Pedro.
1: 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Uma poesia, por favor.
3: De Tiago Soeiro, Explosão. O amor explodiu na minha cara, e o som dessa explosão quase me deixou surdo pelo estrondo. Desde aquele dia tenho vivido com um zumbido, um barulho que não sai da minha cabeça. Às vezes diminui, em outras me deixa desorientado. Nunca mais foi o mesmo. O som do amor nem sempre me deixa dormir, e em outros dias me acorda cedo. Tenho estilhaços desse amor na pele, como uma tatuagem. A cartografia romântica feita de cicatrizes do amor. Carrego comigo como um prêmio, o troféu de quem provou o gosto do Felizes para Sempre.
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4: Oh, sinto muito, muito mesmo, mas o meu tempo acabou e já não posso.

0: se eu perder esse trem? Aí só amanhã de manhã. Produção, o Alisson Brito, Joca Pantoja e Elielson Lacerda. Geradores de conteúdo, Rodrigo Silva, Wellington Silva, Fabrício Ferrari, Kleber Barbosa, Netinho, Célio Alício, Olívio Fernandes, Tarciso Franco, Edinho Duarte, professor Daniel Chaves, advogado Jorge Anaice, Bruno Ítalo, Heraldo Almeida, Franci Rodrigues, Pedro Stocklis, Tiago Soeiro e J. Ney. Criação, tecos, texto e repetecos da minha conta corrente. Apoio e supervisão, Zilana, Márlio e Luciana Melo. Por hoje é só. Então, fui!
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1: Olá, pessoal. Agora 1:02.

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1: Opa, gente, salve, salve, muito boa tarde pra você ligado na sintonia da YS453 90,9 Diário FM Macapá. Pessoal, que maravilha! Sabadão, finalzão de semana chegou! Que maravilha! Finalzão de semana do jeito que eu gosto, do jeito que você gosta, e cá estamos nós aqui no programa Na Pegada, o melhor programa dos seus sábados à tarde aqui da 90,9 de Diário FM. Gente, que satisfação maravilhosa, muito prazer. Eu me chamo Célio Santiago, a partir de agora vamos estar ao vivo, juntinhos e misturados, até às 5 da tarde, aqui na programação número 1, diretamente ao vivo, aqui da Chama Casa e Construção. 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Vai começando muito bem naquele jeitinho, com mais uma super sequência dele, meu amigo DJ Bodinho, do Estúdio Apache. 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Tá começando Na Pegada, na pressão!

0: 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Daqui a pouquinho, ele já retorna com o Ritmo Brega pra você.
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0: 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Olá, boa tarde, ligada na pegada, Severa Romana, do Oscar Santos. Beijo, Severinha. Para você tudo de bom, muito obrigado pelo carinho, obrigado pela sintonia. 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
0: Hora certinha, agora 1h26. 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

0: Diário, agora 1h39, pra você ligado na melhor sintonia. Essas são as velhas do velho, as músicas que lá no passado, internacionais, foram sucesso, agora é pura recordação. Vai recordando com a gente aqui na programação do Na Pegada, no 991226978. 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
0: No comando. Célio Santiago.
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0: Célio Santiago.

0: essa é a sua Diário 90.9, Karina. Vidas Nuevas. Agora, pra você ligado na melhor sintonia, do 1:52.
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0: Muito bem, essas são as velhas do veio, terminando por aqui, né? Prometendo na segunda-feira, está no nosso programa Manhã da Diário com o nosso Belê Belê Netinho. 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Sejam bem-vindos e bem-vindas, fique à vontade, a você que tá aí na área com a gente, vamos aproveitar muito bem essa super festa incrível, festa maravilhosa essa, aqui na programação da nossa Diário 90.9. Semana que vem, volta com Nas Velhas do Véio, no Manhã da Diário com Belê Belê Netinho.
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esse lance do chifre sair junto com o cabelo já é meio coisado, né, Wagner? Ai, o que que tu diz? Já é meio coisado esse negócio do chifre sair coisado com o cabelo, já é?

0: Thierry, Máquina Zero, pra você ligado na programação da Diário 90.9. Diretamente aqui da Chama Casa e Construção. Agora 1h59.
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0: Hora certinha agora, 2:06.

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0: Diário FM 90.9, Marília Mendonça, Leão. Você ligado sempre na melhor sintonia na sua diária, agora 2:25.
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0: Hora certinha agora, 2:28.

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4: Muito bem, Diário, agora 2h41 pra você ligado na sintonia da 90.9. Esse é o nosso Rebobina. As músicas nacionais que lá no passado foram sucesso, hoje é pura recordação. E a gente, lógico, vai recordando numa boa pra você ligado aqui na frequência 90.9 na nossa Diário FM. Pode interagir com a gente através do 991-226978. 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
4: Já para começar, muito bem, o som desse carinha. Pecado Jadão, Eloy Iglesias. Agora 2h43.

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0: a sua Diário FM 90.9, Michel Teló, amiga da minha irmã.
1: Ela é novinha, novinha.
0: Aí, Michel Teló, amiga da minha irmã. Adoro, desse jeito, desse modelo. Amiga da minha irmã, você sabe, né? Pra minha irmã também. Né, Wagner? Amiga da minha irmã, pra mim também é amiga também, né? Amiga é irmã também, né, Wagner? Vai copiando essa ideia, né, Wagner? Ai, meu Deus do céu. Quero mandar um super abraço pro meu irmão Sandro Santiago, professor Sandro. Santiago.com.br. Tá ligado aqui na programação da Diário. Pro meu irmãozinho, meu irmão camarada. Mas eu não sou tão acostumado a chamar meu irmão de professor. Difícil. Mas tem que falar. Meu irmãozinho, professor Sandro Santiago, já na área, minha irmã Mara também, já na área, toda essa galera maravilhosa, bairro Provedor 1, Provedor 2 Santana, galera aqui de Macapá, muito obrigado pelo carinho, pela audiência, meu irmão Sandro Santiago, me ouvindo agora. Valeu, queridão, tamo junto. Agora, 2:53.
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0: Muito bem, pra você que tá aí, esse é o nosso Rebobina, volta semana que vem com muito mais. Aquelas músicas que lá no passado, nacionais, foram sucesso. Hoje é pura recordação. E a gente vai recordando numa boa. Vamos lá, 991-22-6978.
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0: Muito bem, hora certinha, agora 2:53. 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

0: Leitinho. É o programa Na Pegada, o verdadeiro programa dos seis sábados à tarde. Detonando muito som pra galera de bom gosto na área que tá aí com a gente. Valeu, obrigado pelo carinho, pela moral e pela audiência. Agora 3:10.
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0: Essa é a sua, Diário 90.9, Bruno e Barreto. Conexão 37. Pra você ligado na melhor sintonia, agora 3:35.
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0: 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E olha, pessoal, é o seguinte, olha, tem um super convite pra você que tá me ouvindo agora pela Diário FM 90.9. Hoje está confirmado, viu, pessoal? Hoje, confirmado, é neste sábado, dia 29 de agosto, na Praça Cívica em Santana. Atenção, turma de Santana, viu? Acontece a 7ª edição do projeto Diversidade Cultural, com várias atrações culturais, locais, exposições, gastronomia, música, dança, arte e muita diversão para toda a família. E para fechar essa grande celebração com chave de ouro, presta atenção, viu, Wagner? Vai ter banda M5 direto de Belém do Pará tocando os seus maiores sucessos pra galera, tá bom? Banda M5 diretamente de Belém. Reúna a família, chame os amigos e venha celebrar com a gente. Esperamos por você hoje, viu? Realização ACAC, meu amigo Zezinho e toda a rapaziada da ACAC que estão por lá sempre apoiando a cultura. Muito obrigado pelo convite. Vamos estar lá marcando presença, vamos apresentar o evento hoje. Ou seja, hoje eu não tenho hora pra chegar em casa. Tá ouvindo, patrô? Hoje eu não tenho hora pra chegar em casa, não. Vou hoje pro Diversidade Cultural. Vou apresentar, papai vai apresentar hoje, viu? Vamos lá, hoje tem banda M5 ao vivo, em Santana, na Praça Cívica. E ó, é 0800, liberado pra galera aí. Leva a tua cadeira, leva a tua cuba, que vai ser bom demais pra você curtir o Diversidade Cultural.
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0: Muito bem, hora certinha, agora 3:40.
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0: é sua, Diário 90.9. Matheus Henrique, Gabriel, porta-mala, rouco. Agora 3:56 pra você ligado na melhor.
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0: Macapá até. Já foi pro São Joaquim do Pacuí, rapaz.
1: 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Ah, mestre.
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0: Falando isso, um abraço pro meu amigo Carlos, lá no Afuá. A Papo Sival também, que tá escutando. Ele só escuta lá pro Banda do Goiabal, só dá 90.9,
1: eita, tu acredita? Essa 90.9, hein?
0: A minha amiga Kátia, a Patrícia, estão tudo escutando a hora desse programa. Então, aquele abraço. Ah, olha, cumpri comprometido, hein? Eu falei que eu não ia esquecer.
1: Olha aí, viu só como ele não esqueceu de vocês. Ele prometeu e tá cumprindo agora. Tá mandando aquele abraço, aquele alô, aquele cheiro pra vocês que são ligados na frequência da 90.9. Muitos negócios sendo batidos naquela mesa. 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
0: não,
1: né?
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0: Hora certinha, agora 4:07. Daqui a pouquinho tem Hit Parade Brasil.
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0: O Erivelton voltou. 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Achei muito legal, né? 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Um sinistro, né? Então a gente sabe que aconteceu um incêndio lá na área portuária de Santana, onde consumiu diversas residências. Isso. E pensando nisso, a Chama Casa Construção tem um recado através do Erivelton. 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
1: É isso, Célio. Em pro a justamente o povo de Santana, né, que passou recentemente pelo esse, mas, né, a gente, ninguém queria isso,
0: não,
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0: ninguém,
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0: Ninguém deseja.
1: Tá? Então,
0: deseja.
1: Em
0: foi uma comoção, total.
1: A Chama isso. 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
1: Tá.
0: Pessoal, foram mais de 10 residências, os moradores perderam. Inclusive, eu tenho uma conhecida que ela acabou perdendo, infelizmente, tudo. 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Então, nós, santanenses, porque eu ensino, porque eu moro em Santana, eu sou de Santana, sou nascido e criado em Santana. Então, também me criei ali na área portuária. Então, isso. A gente tem aquele sentimento de que a gente tem que fazer o máximo possível para levar aquele corpo. Conforto, aquele alento para aquelas famílias que perderam todos os seus bens e que hoje só ficaram com a roupa do corpo, que estão recebendo o assistencialismo, estão, mas não é ainda o suficiente, mas é também, logicamente, a sociedade civil organizada, está todo mundo se organizando e a Chama, assim como empresa também, agradecendo ao Paulo, ao João, a você também, que estão se engajando nessa 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
0: Uhum.
1: Tá? Ela que estava de aniversário ontem. Meus parabéns.
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1: Tá? Uma pessoa fora de série, então a gente não pode nem. Ela que já até postou nas redes sociais isso aí, tá na rede social da Chama. Então, quem quiser é só acompanhar lá, que ela com certeza tá dando todas as dicas lá, o passo a passo, como tem que fazer, tá bom? Um abraço pro meu amigo Júnior Rapavaldo, tá na escuta, então
0: olha.
1: Todo mundo lá da. Todo mundo da família Barreto lá, que tá lá no centro escutando.
0: Aí sim, hein?
1: Então, aquele abraço também.
0: Aí sim, meu filho. Aí sim. 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
6: Muito bem, agora 4h24 para você ligado na programação da Diário FM 90.9. Esse é o nosso Hit Parade Brasil. As 5 mais ouvidas, as 5 mais baixadas, as 5 mais executadas você ouve agora aqui na programação número 1.
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0: sua, Diário FM 90.9. Marcos e Belucci, Pena que Seja Namora. Esse é o número 1, a number 1, mais executado em todo o Brasil. Agora 4h37.
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0: Quero mandar um super beijinho especial pra minha amiga Lilia Regina, já ligada, cascadebala.com.br. Agora que eu tô vendo as mensagens do WhatsApp da turma aqui. Severa Romana Brito, coloca daqui a pouco Sayonara. Bora ver se vai dar tempo. Mas assim, agradecendo o carinho e a audiência dessa galera maravilhosa que sempre tá aí com a gente. Aqui na programação da Chama Casa e Construção. 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Daquele jeitinho especial, vamos embora, vamos que vamos. Nosso amigo Wagner Souza, não é o Wagner, mas é o Wagner Souza. Meu parceiro Wagner lá do Provedor 1, ligado com a gente também. Valeu, Wagner, tamo junto. Aliás, Wagner estudou junto comigo. Grande abraço, Wagner, pra você, tudo de bom. Hit Parade, volta no próximo sábado com muito mais.
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0: Hora certinha, agora 4h38. Daqui a pouquinho tem Ritmo Brega.
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0: Diário FM 90.9. Esse é o Ritmo Brega. Meu amigo DJ Bodinho, do estúdio Apache, o laboratório do sucesso. 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Eu falei, Ritmo Brega volta próximo sábado com muito mais aqui na programação do Na Pegada.
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0: Muito bem, gente. É o

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Pessoal, vou ficando por aqui, prometendo estar de volta, se Deus quiser, na segunda-feira, a partir das 2 horas da tarde, depois do nosso Vectem, com o programa Chão da Diário. Fique agora na companhia do nosso queridíssimo, maravilhoso, santanense, Vinícius Souza e o nosso Vitamina, essencial para o seu final de semana. Em seguida, de 20 até 1 da manhã, tem o nosso Bele Bele Netinho com o nosso Esquenta a Energia da Sua Balada. E convidando todo mundo, viu, daqui a pouquinho, Praça Cívica de Santana, teremos a 7ª edição do projeto Diversidade Cultural, falando de cultura, falando de gastronomia, falando de bons negócios. E acima de tudo, vai ter a participação também especial das nossas bandas, nossos grupos de dança, teatros locais lá de Santana, na 7ª edição do projeto Diversidade Cultural. E de Belém do Pará vai ter a banda M-Sync ao vivo para você, para finalizar com chave de ouro a 7ª edição do projeto Diversidade Cultural. Grande beijo, cheirinho maravilhoso para as minhas meninas, um abraço bem acolchado nos rapazes e segunda-feira a gente tá de volta aqui no Show da Diário.

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1: Atenção para a hora certa. 5 horas e 1 minuto.
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4: Muito boa tarde, pessoal. A partir de agora começa. Ajeita a voz, começa o programa a partir desse momento. Seja muito bem-vindo, bem-vinda ao programa Vitamina, essencial para o seu final de semana. Começando neste sabadaço, dia 29 de agosto de 2026. O último programa do mês de agosto. Avá! Mas as 3 horas completas no final de tarde, começo de noite, aqui na Diário FM.
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4: Muito bem. Após uma pegada com o Célio Santiago, vamos juntos até 8 horas da noite, até o Esquenta chegar hoje, Esquenta Classic. Até o Esquenta chegar, vamos juntos com a programação que finaliza o seu sábado e começa a noite de sábado, como diria Lulu Santos. Sábado à noite, não é não? Eu errei. Ih, caramba, errei. Ah, é o outro, tá? Tá bom. Ah, o pessoal tá me ouvindo mesmo. Vamos começar. Participação pelo nosso WhatsApp? Ah, não tem, né? Vamos pegar o WhatsApp aqui de novo, vamos colocar no Estúdio Vitamina. Estúdio Vitamina. Estúdio Vitamina. Vamos liberar o WhatsApp pra voltar a participação da galera. Mas você pode ficar sintonizado que o programa começa a partir de agora.
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2: Que é isso? Vem direto do nosso acervo do estúdio Vitamina. É, que coisa, hein? Pode disparar. Tá fritando, hein? Tá fritando alguma coisa. É o nosso vinil. Calma, pessoal. Pera aí. Não é o seu rádio. Não mude de sintonia. Não troca de sintonia. Não é o seu rádio. É aqui o Estúdio Vitamina. O estúdio mais moderno do Brasil. Com o sucesso de Michael Jackson. Off the Wall. Agora, essa classuda no seu rádio.

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1: Vitamina essencial pro seu final de semana, é isso mesmo, Ana. É verdade. Agora 5:18. 5:18, não perca seu compromisso. Fique sintonizado aqui na Diária FM e curta as melhores músicas. Som de Michael Jackson, Off the Wall. Sucesso que completou, inclusive, 47 anos agora em agosto. Dia 10 de agosto, completando 47 anos desse som incrível. Essa voz incrível também de Michael Jackson. Uma salva de palmas pro nosso Michael Jackson aqui. Uma salva de palmas, por favor, produção. Galera aqui no estúdio Vitamina. E pra falar mais aqui, vou trazer Michael Jackson. Vem cá, Michael Jackson. Comenta sobre a tua música. Essa música é sensacional. Vai, canta não. Comenta um pouco pra gente, vai. Beleza. Tá bom? Tá bom, chega. Tá bom? Tá bom, chega. Tira ele daqui. Muito obrigado, Michael Jackson, sempre bastante comunicativo aqui no programa Vitamina. Vamos pro nosso intervalo, vamos pro nosso apoio cultural, vamos fazer aquela pausa. A pausa para a hidratação, mas não tava na Copa, né? Acabou a Copa. A pausa para hidratação, voltamos daqui a pouco e vamos falar de um caso que aconteceu aqui em Rio de Janeiro. Rafael Infante bateu boca com um paparazzo e disparou que a Polícia Federal tá com o nome do cara, hein? Confusão, vamos falar daqui a pouco. Você fica sabendo aqui no programa Vitamina, o programa da família brasileira. Volto já.
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19: Na Diário 5:31.
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19: Vamos falar agora dessa confusão que aconteceu no Rio. Rafael Infante se envolveu uma discussão com um paparazzo durante uma abordagem na orla do Rio. O ator pediu que o profissional parasse de fotografá-lo. Mas se ele parar de fotografar, o que ele vai fazer, mano?

0: Sai fora, rapaz. Após a resposta de que era aquele o seu trabalho, que não mentiu, né? Bom, reagiu de forma ríspida dessa forma, respondendo aí o Rafael Infante, o paparazzi. O momento foi fotografado... fotografado pelo fotógrafo do fotógrafo... Ah, pelo amor de Deus. Foi registrado por Lucas Selfie, que é aquele carinha que saiu da Record. Pois é. Ah, você não conhece ele? Aí é problema, viu? Bom, divulgado nas redes sociais, ele fez aí a publicação nas redes sociais, o Lucas Selfie. Fez parte do Pânico, vários programas da televisão. Você não conhece mesmo? Ih, caramba. Caso que aconteceu no Rio, vamos falando aqui neste programa. Mais informações no site manhandadiario.com.br. Daqui a pouco tem mais notícias no Drops. Daqui a pouco. É sério que você não conhece o Rafael Infante? Nem o Lucas Selfie? Peraí. Vou contar um pouquinho sobre eles. Seguinte, eles são...
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0: De agora você vai ficar por dentro do que tá bombando na principal plataforma de música do planeta, o Spotify, na versão Brasil, Top 100 Brasil. Você conhece a partir de agora no seu rádio. Aumenta o volume. Vamos curtir aqui as três e começando com a terceira posição, abrindo as porteiras do Panda. Eu te seguro. Começou o Top 3 Brasil Spotify de hoje.
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1: Vitamina essencial para o seu final de semana, fechando o Top 3 Brasil Spotify de hoje. Na primeira posição, Geninho e Mariana Fagundes. É, o peão todo tatuado. Zé Neto e Cristiano, cadeira cativa na segunda posição. E o Panda passou na terceira, no começo da edição deste dia 29 de agosto de 2026. Daqui a pouco, no próximo bloco, temos as 5 melhores da Europa e ainda hoje as 3 melhores do mundo no Spotify. Então não sai daí, continua ligado aqui neste programa, que é o programa.

família brasileira, você que gosta de um peão. Peraí. Peão todo tatuado. Confesso pra vocês, primeira vez que eu ouvi essa música, levei um baita com susto. Sabe o que é que ela quer? Ela quer peão. Peraí, velho, calma lá. Ai, peão todo tatuado. Ah, tá tranquilo então. Ah, besteira. Tá bombando em todos os cantos do Brasil esse sucesso de Geninho e Mariana Fagundes.

0: para o seu final de semana, Samuel Rosa, Rio Dentro do Mar. Faltando agora menos... Peraí, vai virar o ponteiro aqui. Só um momento, pessoal. Só um momento, vai virar o ponteiro. A digital da Diário FM. Peraí, só um momento. 5, 4, 3, 2, 1... Faltando agora 10 minutos para as 6. Não perca o seu compromisso. Para você que está sintonizado pelo site diariofmmacapá.com.br, pelo aplicativo Diário FM 90.9 e também pela frequência modulada, os 90.9 em Macapá e toda a região metropolitana, as Ilhas do Pará também na cobertura da 90, eu não consigo fazer aquela vinheta. Cadê aquela vinheta, hein? A vinheta do... A voz de Robson Ferri, vai!
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0: É, coloca de novo, vai.
1: 90,9.
0: Só agora para que senão vai arranhar a nossa fita, vai queimar a fita aqui. Muito bem, a fita, trabalhamos com fitas aqui, você não sabe. Trabalhamos com várias fitas. Nosso MD. Ai, ai. Programa sério da família brasileira. Vamos juntos até 8 horas da noite no Vitamina. Vamos falar daqui a pouco do Zé Felipe, hein? Zé Felipe relatando encontro com Ana Castela em Barretos. E uma revelação dizendo tonto demais da parte dele. Mas da parte dela foi ela que falou ou ele que falou? Hein? Você vai saber daqui a pouco no Drops, logo após o apoio cultural. É rápido, vou lá e volto numa velocidade que você nem vai ver na velocidade da luz, bicho.
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1: Desnecessário explicar, mas essa foi uma imitação do Roberto Carlos. Bicho. Bom, vai lá, apoio cultural. Daqui a pouco eu volto.
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15: Na Diário 6:01.
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2: Muito bem, vamos falar agora deste caso que aconteceu durante a semana. Festival não, Barretos, espera aí, só um momento. Para que essa trilha? Corta isso aqui, vai. Tá bom, obrigado. Muito bem, vamos seguir aqui o programa. Vamos falar agora de caso de relacionamento. Zé Felipe divertiu os seguidores ao contar que reencontrou a ex-namorada Ana Castela em Barretos. O cantor revelou que não estava tão tonto após beber que mal conseguia conversar com a sertaneja. Os dois namoraram entre 2023 e 2024 e, desde o término, rumores de uma possível reconciliação continuam movimentando as redes sociais. Será que Zé Felipe e Ana... Mas faz tempo já, né? Caramba, parece que é recente. Zé Felipe e Ana Castela parece que estão namorando até agora, em 2025, 26... 2024? É sério isso? Caramba! Não vou completar, né? Mas olha... Será que reconcilia? Inclusive, daqui a pouco vamos falar de outro relacionamento de Ana Castela. Epa! Vamos falar de outro relacionamento de Ana Castela aqui no programa Vitamina. Aconteceu em Barretos, você vai saber tudo aqui no programa, então continue ligado, continue sintonizado, porque o programa Vitamina também é cultura, é ou não é, Michael Jackson? Muito bem, muito obrigado, Michael Jackson, sempre assertivo aqui na opinião. Daqui a pouco tem mais.

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0: Seu rádio passando aqui no programa Vitamina, edição desse dia 29 de agosto de 2026. Programa Vitamina que sempre atualiza você sobre as mais bombadas do planeta, tanto da Europa quanto dos Estados Unidos. Ainda hoje teremos a parada Billboard. Então não pense em mudar de rádio, viu? Não pense em mudar de rádio, porque aqui o programa Vitamina também te traz informação, te traz notícia, te traz fofoca e também é o que tá bombando no mundo. Começando com a música 5, hein? Música 5 e Temper City.
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essencial para o seu final de semana, fechando a parada Billboard. Não, Billboard não, que é isso, Vinícius? É a Europarada, rapaz. Para de graça. Música 1, som da Shakira. Passou também Ujo na segunda posição. Another na terceira posição.

Virgil de novo na quarta posição, passou aqui no seu rádio. E na quinta, Temper City passando com sucesso, bombada em todas as rádios da Europa e também nos Estados Unidos. Tocando bastante no mundo todo e aqui no programa Vitamina não pode ficar de fora, eu não é, pessoal? Calma, pessoal, peraí, velho. Tem confusão aqui.

0: edição de hoje da Europarada 29 de agosto de 2026. De volta no próximo sábado.
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0: Vitamina, bicho. Vamos lá. Apoio Cultural tá chegando. Daqui a pouco tem mais aqui no seu programa Vitamina. Vamos falar de outra vez da Ana Castela. É sério, produção? Não é possível. Pera, ouvido. Para de... esses efeitos aqui. Ana Castela e Gustavo Mioto. Falamos do Zé Felipe e agora vamos falar do Gustavo Mioto. Casos de Ana Castela e Barretos, hein? Barretos rendeu bastante. Vamos falar daqui a pouco aqui no Drops, após o nosso apoio cultural. Michael Jackson, por favor, vem cá. Peço um minuto de atenção, por favor. Tá? Um minuto de atenção, por favor. Quero que você chame o apoio cultural, tá? Chama o apoio cultural, porque eu preciso ir pra ele, né? Obviamente. E você chama pra mim, por favor. Vamos lá. Vou abrir o teu microfone e você apenas manda ver, garoto. Vai que é tua, Michael Jackson! Legal. Vai lá. Apoio cultural, daqui a pouco eu volto.
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8: Na Diário 6:34. Vai virar o ponteiro para 105. Então vamos aguardar 4 segundos. Espera aí, só um momento. Agora 6:35.
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1: Ana Castela e Gustavo Mioto foram vistos juntos em um camarote durante a festa do Peão de Barretos. Os dois, que tiveram um relacionamento de idas e vindas até o término em dezembro de 2024, dividiram o mesmo espaço e acendendo os rumores de uma possível reaproximação. Até agora, nenhum dos dois confirmou esta reconciliação. O caso que repercutiu bastante também, assim como de Zé Felipe com a Ana Castela, o caso de Gustavo Mioto também rendeu bastante e continua, de certa forma, rendendo nas redes sociais. O pessoal tá querendo que eles voltem. Tanto ele quanto o Zé Felipe voltem com a Ana Castela, que era um casal bonitão, um casal que não podia acabar. Bom, casal que não podia acabar, acabou, então assim. É só mais um. Só mais um. Já pensou, pô? William Bonner e Fátima Bernardes separaram, né? Negócio, sabe, maluco? Maluco? E querem que agora volte Gustavo Mioto e Ana Castela, que eles voltem ao relacionamento deles. Bom, vamos aguardar cenas dos próximos capítulos. Mais informações no site manhandadiario.com.br.

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2: Ah, não, Zé, vocês citaram aqui o caso da Virgínia, do Zé Felipe e também do Vinho. Ah, vai tomar banho, velho.
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2: Esse caso do Vini Júnior até voltaram, então é bom, vamos seguir aqui o programa. Vamos lembrar a música do Vini Júnior, pelo amor de Deus. Vamos lá, fica aqui a partir de agora, as três melhores do mundo passando no seu rádio. Você vai ficar sabendo o que é que as pessoas no mundo todo estão curtindo, estão mais dando o play na principal plataforma de música do planeta, o Spotify. Shakira, na terceira posição a partir deste momento, liberando aqui. Qual é o canal dela? Ah, é o 5? Não, o canal 10. Qual é o canal dela, caramba? Vai, coloca aí. O canal 11. Vai, tem tanto canal nessa mesa aqui, eu tô perdido, viu? Peço perdão a você, ouvinte do programa, não tá entendendo nada. É que eu tô tentando acertar aqui o canal onde fica a música da Shakira. Aqui, cadê? O canal 10. Tá. O canal 5 tá o Cassino. Aqui o canal, pera aí, aqui achei, canal 19, Shakira, a partir de agora.
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1: Vitamina essencial para o seu final de semana, fechando o top 3 Mundo Spotify de hoje com o som de Karol G na primeira posição. Também tivemos o sucesso Justin Bieber com Nicki Minaj na segunda posição, e também a Shakira passou na terceira posição. Ouvintes me perguntaram por que que o canal de Shakira é o canal 19 na mesa. E aí eu vou responder agora o seguinte, o porquê que é a mesa, melhor, o canal 19 na mesa. Eu não sei.

0: tem pra você logo menos a partir das 8 horas da noite no programa Esquenta. Esquenta Classics hoje. Olha, o time hoje o time tá... Olha, vou falar um negócio, olha só. Só rosto porrada. Vamos lá. Só rosto porrada. DJ Rômulo Cunha. Tem também o DJ Reinaldo. O DJ André Melo. Esse é fera, hein? Rosto porrada. Sim, o Reinaldo também. Olha só. Rapaz. E o Netinho, locutor da alegria no comando do programa das 8 até 1 da manhã. O programa Esquenta hoje, especial Esquenta Classics. Tocando só o que geralmente não toca. O programa normal, ele toca sempre as atualidades. Na primeira parte, só com a parte retrô. Mas o programa, quando é Classic U e também o programa o Clube do Vinil, é só clássico do começo ao fim. Então vamos ouvir a partir das 8 horas da noite, aqui na Diária FM 90.9, programa Esquenta. É um, é pessoal! Daqui a pouco tem o momento Cassinão, viu? Daqui a pouco tem o momento Cassinão. Você vai ficar sabendo e ouvindo o programa Vitamina e o Cassino. Cadê o Gilberto, hein? Cadê o Gilberto? Gilberto, boa tarde. Boa tarde, não, boa noite. O que é que você tem a dizer pra gente aqui?
1: Aê, Cassinão!
0: Muito bem, muito obrigado. Gilberto Barros, daqui a pouco no Drops vamos falar do grupo Silvio Santos. Eles se pronunciaram sobre uma possível venda da marca Jequiti. Piscou, apareceu o Jequiti na sua tela, no seu rádio. Ah, não tem tela no rádio. Ah, tem tela, mas não tem vídeo, gente. Não. O programa Vitamina é um programa ainda muito analógico. Não, não tem vídeo, não. Mostrar minha cara... Não pode. Nós não temos... O Estúdio Vitamina não tem câmeras. Essas câmeras ainda são aquelas que... É a famosa Betamax, né? É muito antigo, mano. É muito antigo. Então, vamos seguir o programa daqui a pouco. Após o nosso apoio cultural aqui na Diário, você vai curtir músicas e as 5 melhores dos Estados Unidos. É logo depois do apoio cultural. Vai. Tô fazendo uma voz tranquila aqui. Vai, vai, o apoio cultural, coloca aí. Ah, tem que acertar o canal de novo, não é possível.
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3: Na Diário 77.
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entendi, agora entendi. Vamos falar do grupo Silvio Santos. Ah, agora entendi. Vamos falar agora de grupo Silvio Santos, que negou que tenha vendido a marca de perfumes Jequiti. E afirmou que a operação da empresa segue normalmente nas mãos do grupo

você com fones de ouvido, ou você no seu carro com um áudio estéreo, aprecia nesse momento o disco original, uma música do peão da casa própria. É a melhor experiência para você no dispositivo áudio estéreo. Consegue perceber cada momento, a não ser que o locutor fique interrompendo, né, hoje?

Muito bem, vamos continuar aqui a notícia. Apesar de tudo isso, as informações dos bastidores afirmam que a empresa enfrenta dívidas e estaria sendo avaliada para uma possível venda. A XP poderia participar da negociação que ainda estaria em andamento. Então pode ser que a Jequiti, marca do Grupo Silvio Santos, seja vendida em breve, mas pelo menos por enquanto a família disse que não está sendo vendido, não vou vender a Jequiti. Inclusive comprei recentemente um perfume da Jequiti, perfume do Relâmpago Marquinho, é bom, viu, bom. A galera fala muito mal da marca, da Jequiti, mas é bom, viu, o perfume é bem legal, bem legal. Tem do Relâmpago Marquinho, tem de quem mais? Tem da de Cebolinha, tem do Cascão. É irônico, né? O Cascão tem um perfume. Eu não quero comprar esse perfume não, viu? Já pensou receber uma surpresa aqui? Que cheirinho que o pessoal coloca no banheiro, rapaz? Não. Mas tem marca boa, viu?

0: acabou. Grupo Silvio Santos com a Jequiti. Você gosta de assuntos polêmicos? A imitação do Silvio Santos tá horrível. Vamos continuar o programa Vitamina. Olha, tá chegando uma parte que ninguém conhece. Deu loop. Vamos ver, voltou a fita. Estão falando aqui que meu som é estéreo, mas o falante é mono, ué. Para você obter o maior qualidade, ligue seu dispositivo, seu receptor estéreo. Vamos seguir o programa que já está acabando isso aí, a trilha. Acabando o vinil aqui, vamos ter que trocar para preparar a Billboard que vem logo em seguida. Mais informações no site manhadadiario.com.br. É ou não é? É, pessoal, vai, termina logo o quadro, cara.
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1: Muito bem, vamos a partir desse momento conhecer as 5 melhores dos Estados Unidos, as 5 melhores colocadas da parada Billboard, no seu rádio. Vamos, aqui na posição, tá preparada aí? A gente tá colocando a música, a trilha do peão da casa própria. Agora vamos colocar aqui a 5ª posição, prepara aí, por favor. Qual é o disco? Disco novo, hein? Tá aqui, deixa eu dar uma cheirada nesse disco. Rapaz, cheiro de novo, hein? Pode colocar lá, por favor, coloque. Vamos começar a partir de agora com a 5ª posição. Já foi, hein? Muito bem. Então vamos à 5ª posição e ela chega pra cantar pra gente agora, a Ariana Grande.
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0: Billboard de hoje com o som de Ella Langley na primeira posição. Também tivemos Stella Left na segunda posição, Taylor Swift na terceira, Morgan Fallen na quarta e Ariana Grande na quinta posição. Edição deste dia 29 de agosto de 2026. De volta no sábado que vem.
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0: Muito papo, vamos já para o nosso apoio cultural. Vamos para a pausa para hidratação. Tomar um gole de água. Para você que gosta de um café, tome um gole de café. Ou você que já está tomando sua... Calma, não vai, vai dirigir. Não vai, vai dirigindo... Rapaz, e pra você que vai curtir o final de semana, boa diversão, com muita responsabilidade, você sintonizado aqui na Diário FM. Daqui a pouco vamos falar de Maju Coutinho, que anunciou o primeiro filho da jornalista. Daqui a pouco vamos falar tudo e muito mais no Drops. É rapidinho, volto já, né, Michael Jackson? Valeu.
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9: 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E a hora certa.
10: Na Diário, faltando 20 para as 8.
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Vamos agora à previsão do tempo. Maju Coutinho, de 48 anos, anunciou que está grávida do primeiro filho, um menino chamado Malik. É Malik ou é Malik? É Malik? Muito bem. A jornalista compartilhou a novidade nas redes sociais ao lado do marido, o Agostinho. Agostinho? Carrara? Não, Carrara não. É o Paulo Moura. Agostinho Paulo Moura, marido de Maju Coutinho. O nome, de origem árabe, significa rei, ou soberano, ou líder. Belo significado, hein? Malik. Malik. O Malik. Malika. Hã? Professor, vocês têm que colocar aqui o negócio da... Porque a gente não... Né? Pô, pega o ar, né? Ajuda a te ajudar também. Né? Vamos... Vamos isso aí, porque, olha, complicado, viu? Eu não sei aqui o nome da... O nome exato. Não sei o nome exato. Mas de qualquer forma, parabéns, Maju Coutinho e Agostinho. O Agostinho não é o Agostinho Carrara. Calma lá, não é o Agostinho Carrara, pessoal, calma. Agostinho Paulo Moura, marido, parabéns para o papai, parabéns para a mamãe. E quem vem, né, com muita saúde, o Malik, ou Malik, ou Malika. Não, é Malik. Vocês estão me deixando de boa, professor. Ah, tem que falar a previsão do tempo? Em algumas cidades vai chover, outras cidades vai fazer calor, outras cidades vai fazer frio. Previsão do tempo volta a qualquer momento com mais informações. É, tá certo então. Muito obrigado. A trilha aqui do previsão do tempo. Vamos encerrando o quadro por hoje. De volta no sábado que vem com mais informações no Drops Vitamina. Mais informações você acompanha durante a semana no site manhandadiario.com.

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0: semana, eu sou do Armandinho Semente. Agora faltando um minuto para as 8 horas da noite, tá chegando o programa Esquenta, a energia da sua balada de 8 até 1 da manhã. Você pode ouvir o programa Vitamina de hoje no site diariofmmacapá.com.br, diariofmmacapá.com.br. 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Um forte abraço, um bom final de semana, bom programa pessoal do Esquenta, os rostos porradas do programa Esquenta, e a gente se fala no sábado que vem com muito mais no programa que é essencial para o seu final de semana. Finaliza, Michael Jackson, vai!
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0: 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E a hora certa.
1: 8:01, boa noite.
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1: E aí, rapaziada, tudo legal, tudo bacana? Por aqui, Netinho, chegando lá no seu sabadão, 29 de agosto. Estamos juntos aqui para suas YS453 90.9. Vamos juntos até uma da manhã.

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0: 7 quer dizer o quê, Didi André Mello?
1: Como assim?
0: 757 programas.
1: Isso.
0: 757.
1: 15 anos.
0: 15 anos. Estamos no mês, último sábado do mês de agosto. 15
1: anos.
0: 15 anos no ar, fazendo todo mundo dançar no sabadão. Nosso WhatsApp liberado a partir de agora no 991-22-6978. Você também pode interagir com a gente no nosso WhatsApp. Você também pode acompanhar em áudio e vídeo pelo site diariofmacapá.com.br ou através do facebook.com/ programa Esquenta Oficial. Tudo certo, DJ?
1: Tudo certo, graças a Deus. Vamos lá com mais uma maratona aqui na
0: casa. Vamos lá, 5 horas.
1: Casa, isso.
0: 5 horas de muita festa, de muita alegria. Hoje é o Esquenta Clássico. Só as clássicas, hein, gente? Só versões originais até 1 da manhã. É isso, DJ?
1: Claro,
0: só as clássicas. Saiadinho, preparadinho.
1: Com feeling, vamos lá.
0: Ah, DJ André Mello tá aprendendo muito com o DJ Renal, ou com o DJ Luiz Lopes, hein? Acho que não treina. O cara que mais treina no mundo é o Luiz Lopes.
1: É o Luiz Lopes,
0: é doido, é. Ó, galera, é o seguinte, programa Esquenta, sempre no apoio cultural da Fiat Metral e também da Norte Home Center. Tudo certo, tudo pronto, tudo preparado. O Esquenta vai começar a partir de agora até 1 da manhã.
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0: E aí?
1: Vamos lá, Dizana Summer. I don't wanna get hurt.
0: Vamos começar bem a edição desse sabadão. Sabadão 29 de agosto. Último sábado do mês de agosto.

0: só as clássicas. Aqui você vai curtir até uma da manhã. Como a galera, muita gente brinca, né? Só as classudas, né, DJ?
1: Só o sangue ali, né, cara?
0: Só as doutrinadas.
1: Veia, né, no caso.
0: Só as balas, só as tops. Aqui nos 90.9.

0: na programação, grande Marlino, Edinaldo, Ednei de Jesus de Nazaré. Aliás, é o Ednei do bairro Jesus Nazaré, acho que é isso, né? Enfim, tá curtindo a gente, de boa, na Lagoa, curtindo também aqui, o Valdir também tá ligado com a gente, o Fernando. Olha o nosso diretor Marlio, que isso, hein? Coisa chique, hein? Nível europeu, né? Coisa gringa, né? Coisa ai, gringa, hein?
1: Avançado, viu? Sou
0: coisa criticado. Gringa, hein? Coisa gringa. O que você quer falar,
2: Bruno? Tá ele e o Caio lá.
0: Ele, o Caio, é?
2: É, tá.
0: O Caio, gente boa.
2: O Fredão também, o nosso amigo Fred Castro tá lá também.
0: Pô, bacana, tem uma galera bacana, hein? Tá, coisa gringa, né, bicho?
2: É. Inclusive, pode onde procurar é isso aqui? Lá na casa do Mar, na área dele lá.
0: Coisa padrão, né?
2: Pode procurar aí, Netinho.
0: Ok.
2: Acha uma rádio que tem um aplicativo pra TV igual a gente, viu?
0: É só nós.
2: Somente né, a diário.
0: É muita tecnologia. Numa. Aqui na conceitada emissora de frequência modulada 90.9. Tá com um problema aí, mano? Tem remédio, viu?
1: Tá aqui, rapaz.
2: O André, cara. O André, ele tá é muito gracioso.
0: É, cuidado que vocês estão. Né? Cuidado que tem as câmeras, tá vendo?
2: É,
0: as câmeras
2: vendo.
0: São tudo 4K.
2: Claro.
0: Vou pegar tudo.
2: 4K.
0: Vou pegar tudo.
2: Ei, oh. Reinaldo, hein? Cadê?
0: Reinaldo? Tá numa reunião.
1: Pô, te falo.
0: Tá certo. Ó, oh, rapidinho, apoio control, volto já. 8h27. 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
0: 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Rapidinho, apoio com o troll, volto já, hein? Tem bala. Não. A tradução. É. O nome da música em português.
1: Dançando fácil, né?
0: Dançando fácil, você vai dançar fácil na próxima pista, hein?

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2: De novo, rapaziada, agora 8h34 aqui pela sua 90.9 Rádio Diário FM. Vamos juntos até uma.
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0: gente. 90.9 Diário FM, programa Esquenta. Aqui, eu ia falar quase, mas não, 15 anos.
1: 15 anos, vamos acostumar, né, pai?
0: 15 anos no ar. Vamos o quê? Dançar, né?
1: Dançar muito. Dança fácil, né, cara? Dance easy. Com a house aqui, um dial da 99.
0: E tudo a ver, né, velho? Essa aí você dança fácil e bonito. E de quebra ainda toma uma, meu amigo DJ.
1: Pronto.

músicas até uma da manhã. Músicas sensacionais, espetaculares, coisas que com certeza você que está do outro lado não fica parado, vai curtindo em casa, está acompanhando a gente.

0: que estão com a gente. Cabelinho pra trás, meu DJ. Cabelinho pra trás. É isso? Muito bem, DJ Rômulo Cunha já tá por aqui, DJ André Melo, porque fechou essa pista. Deixa eu mandar um grande abraço. Você deve conhecer, meu amigo André. Deve conhecer o Fred do Lotus. Você conhece?
1: Claro.
0: Gente boa, né? Gente antiga bacana, aí, gente das antigas. Um abraço, Fred do Lotus. O Caio, o meu diretor Marlin.
1: Caio enfim. Ribeiro, né?
0: É o Caio. Você conhece o Caio?
1: É isso.
0: Gente da melhor qualidade?
1: Também.
0: Aí sim.
1: Só naipes da nata, entendeu?
0: Só galera bacana. Toma curtindo aí o programa Esquenta lá na casa do meu diretor Marlio. A Marlúcia também tá ligada aqui com a gente. Ó, quero te dar os... Meu amigo Juca da Telefone, grande Juca. Abração pra você, meu queridão. Obrigado pela moral, obrigado pela audiência aí, tá curtindo a gente. Deve estar trabalhando, né? Ralando o peito. O Sandro também tá ligado com a gente. Olha, o meu amigo Flávio Júnior também tá curtindo aqui o programa Esquenta. Grande Flávio Júnior, grande abraço, hein? Galera, amanhã...

0: 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Vamos lá, Mapoio Cultural? Eu volto já. 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